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0: Porto Galileu.
1: E com os acordes do hino Galileu vai iniciando mais uma edição do seu programa, do meu programa, do nosso programa de rádio, A Voz da Libertação, da Igreja Pentecostal Deus é Amor. Temos a nossa sede mundial localizada em São Paulo, Avenida do Estado, número 4568, Baixada do Glicério, São Paulo, capital Brasil.

0: Finalmente a nossa sede mundial está na responsabilidade da nossa querida irmã Ereni Miranda. E aqui nos Campos Gerais, na grande cidade de Ponta Grossa, nós estamos também localizado com a nossa Igreja Pentecostal Deus e Amor, na rua Anita Garibaldi, número 100, aqui no bairro Nova Rússia, em Ponta Grossa. Nossa Igreja Deus e Amor sede está na responsabilidade deste mesmo quem vos comunica, seu irmão em Cristo, pastor Amadir Lemos. Hoje, quinta-feira, dia 17 de setembro, quando os nossos relógios apontam 21 horas com 7 minutos, nós estamos ao vivo com vocês através das ondas amigas da Rádio Antena Sul FM. Seja muito bem-vindo, que a graça e a paz do nosso Senhor e Salvador Jesus Cristo reine em vossos corações nessa noite de quinta-feira. Ao meu lado, nosso querido irmão Diácono Moreira, ele mesmo que está conosco hoje, aqui também presente nos estúdios da Rádio Antena Sul, a paz do Senhor, Diácono Moreira, linha aberta, boa noite.
1: A paz do Senhor Jesus, boa noite, Rádio Ouvintes, que Deus abençoe a todos, eu mesmo, Diácono Moreira, mais uma vez nesta oportunidade, até as 10 horas da noite. Essa programação abençoada e para todos os ouvintes, que Deus nos abençoe até o término desse programa. Linha aberta, pastor Amadir.
0: Com toda certeza, meu amado, com toda certeza, minha amada, nós estamos ao vivo com vocês, iniciaremos essa programação e vamos junto até o horário das 22 horas, falando muito da palavra de Deus aos vossos corações. Eu quero deixar o versículo que eu cito aqui na programação de rádio, está escrito em Romanos, né? De sorte que a fé, ela vem pelo ouvir e o ouvir da palavra de Deus. E o propósito desta programação é gerar fé no seu coração, gerar fé em você, para que você vença as lutas da vida, os obstáculos da vida. Lembrando que nós da Igreja Deus e Amor, amanhã realizaremos 3 grandes concentrações, 3 grandes cultos. Os nossos cultos têm horários pela manhã, 9 horas da manhã, teremos ali a presença marcante já do nosso querido irmão Eliezer. Às 14 horas eu estarei com vocês no Santo Altar de Deus e às 19 horas. Pastor Moreira, nós estamos aí iniciando uma nova campanha revelada pelo Espírito de Deus, e essa campanha, o tema desta campanha é muito forte. É a sexta-feira das divinas revelações com promessa. No livro do profeta Daniel, o próprio profeta declara dizendo assim: ele revela o profundo e o escondido. E eu tenho certeza que amanhã, sexta-feira, será uma manhã, uma tarde, uma noite de muita revelação, de muita palavra, de muita bênção na vida deste ouvinte. A revelação do Espírito Santo, pastor Moreira, ela é bíblica, né? Ela é bíblica e se cumpre na vida daquele que tem fé.
1: Com certeza, pastor Amadir, rádio ouvintes do programa Voz da Libertação, nós vemos uma reflexão sobre Jesus. Ele está ali com seus discípulos, ele faz uma pergunta, né? Com quem que ele se parecia? E alguns disseram: olha, o senhor parece Elias, né? Outros: o senhor parece Jeremias. Mas teve um, pastor Amadir, que ele disse o que para Jesus?
0: Com certeza Pedro disse: tu és o Cristo, o Filho de Deus. E não foi carne e nem sangue que te revelou isso.

0: Sim.
1: Olha que coisa tremenda, né?
0: Glória a Deus, maravilha. O próprio pai interviu naquela hora e trouxe a graça da revelação ali e todos ficaram assim, extasiados, olhando assim, né? Pela aquela revelação, e Jesus deu uma orientação a Pedro, olha, não diga a ninguém ainda, né?
1: Mas que como não coisa dizer? Tremenda. Então amanhã, sexta-feira, nós estaremos no Santo Altar de Deus, 3 horários, pastor Moreira, será 3 oportunidades, a revelação do Espírito Santo, ela é tremenda. E eu quero aqui ouvir, irmão Edson, nós temos 2 testemunhos, até marquei o irmão aí no WhatsApp, esse primeiro, através das divinas revelações, os 2 são bênçãos através das divinas revelações do Espírito Santo de Deus. Vamos ouvir agora e já voltamos comentando esse testemunho.
2: A pessoa que o Espírito de Deus me revela que você está com um problema muito grave na sua coluna, que você chega a sentir as suas pernas amortecer, você chega a sentir que as suas pernas têm hora que não responde. Aonde está essa pessoa que o Espírito de Deus me revela e ele não se engana? Jesus quer te curar hoje aqui nessa noite. Eu chamo em nome do Pai, eu chamo em nome do Filho, eu chamo em Espírito Santo de Deus. Vem aqui, irmã. Pode bater palma e dar glória para Jesus. Jesus, aleluia. Qual que é o nome da irmã?
3: Orija.
2: A senhora sofre desse mal na coluna?
3: Faz anos já.
2: O que que a senhora sente?
3: Chega até, trava a coluna, tá atingindo até os braços.
2: Tá atingindo o corpo? Mas a senhora crê que essa revelação é de Deus?
3: Eu creio.
2: Quem crê que essa revelação é de Deus, aqui levante as mãos. Então levante as mãos para cá. Nós vamos orar e Jesus vai curar ela. E se Jesus curar ela, ela vai sair daqui diferente. Senhor Deus e eterno e poderoso Pai, toca agora na coluna, nos nervos, nas pernas, nos braços, nos ossos. Restauração na saúde agora, pelo poder e autoridade do Senhor Jesus Cristo. Receba a saúde agora, em nome de Jesus. Toma posse da vitória em nome de Jesus. Quem crê na revelação divina, diga glória a Deus. Quem crê na revelação divina, diga amém.
1: Olha aí, meus irmãos, olha aí o testemunho, olha aí a confirmação do que é uma revelação do Espírito Santo de Deus. Olha aí, esta irmã, eu me lembro como fosse agora, estava no Santo Altar e ela foi revelada pelo Senhor e nós entrevistamos ela e realmente ela estava vivendo aquilo que o Espírito Santo de Deus tinha nos passado. Talvez você que está nos acompanhando agora está sofrendo de doenças, de enfermidades, de problemas, de situações que você talvez já não está conseguindo vencer. Por que que nós oramos pelos dons do Espírito Santo? Por quê? Porque veja bem, eu oro por todas as pessoas na sexta-feira, chamo elas para frente e costumo orar, fazer aquela oração de maravilha, de cura, mas preste atenção, nem todas as pessoas o Senhor Jesus quer curar. Existem pessoas que estão passando por um momento de provação, que aquela enfermidade é de provação. Existem pessoas que aquela doença é até mesmo uma punição do Senhor. Mas quando nós recebemos a revelação de Deus, pastor Moreira, nós temos convicção que o Senhor Jesus está de acordo em curar aquela pessoa, que o Senhor Jesus está de acordo de operar o milagre na vida daquela pessoa. E não vai ser diferente na vida deste ouvinte, na vida deste irmão.
0: Com certeza, pastora Madir, eu estava refletindo aqui, o senhor falando, uma passagem que a gente sempre usa para o culto de libertação, sobre o centurião e Jesus. Ali há uma revelação.

0: coração. Quando Jesus fala para aquele homem ao pai, porque o teu servo já está curado. Foi uma revelação.
1: E tremendo, ele creu, hein?
0: Ele creu.
1: E o milagre aconteceu. Meu Deus do céu, você está piado hoje, tá com a Bíblia até, tá cheio de Bíblia, né?
0: Sim, foi uma revelação de Deus. Ele creu, ainda diz que no caminho. Ele perguntou a que hora foi, né? Que o milagre aconteceu, você veja. Né?
1: E não vai ser diferente na sua vida. Não vai ser diferente na sua família. Você não precisa nos contar nada. Amanhã é sexta-feira. Venha com fé. Venha com fé, confiante. Venha com a convicção de que o Senhor, ele está mudando história. Ele está mudando cativeiro. Ele está restaurando fé. Pastor, a minha situação está tão difícil. O meu casamento não está bem. Não precisa você nos contar. Não precisa você contar para a igreja. Não, você vem, dobra o seu joelho e o Espírito de Deus vai revelar. Pastor, a minha empresa está entrando em falência. Eu não sei para onde eu vou. Vem com fé. Já sai da sua casa com fé. Ore a Deus na sua casa e fale com essas seguintes palavras. Determine com fé. Senhor, eu estou indo hoje na tua casa, diante do teu servo profeta, e eu tenho certeza que o Senhor vai fazer algo sobrenatural na minha vida, e eu tenho certeza que haverá uma resposta de Deus para você nesta sexta-feira, na sexta-feira da revelação com promessa. Olha o que a palavra de Deus, ela diz no livro de 2 Crônicas, no capítulo 20 e o versículo 20. O próprio profeta falando para o rei Josafá, ele enfrentava uma grande invasão dos inimigos, estava passando por uma situação difícil, sem forças. Seu problema, sua situação era tão difícil, até os seus soldados estavam com medo. Mas aí Deus usa o profeta para dizer: credes no Senhor vosso Deus e estareis seguro. Credes nos meus profetas. Credes nos seus profetas e prosperareis. Então chegou a hora de você colocar essa fé em prática, chegou a hora de você se levantar, chegou a hora de você se colocar diante da presença de Deus, e eu tenho certeza que o Senhor vai fazer algo sobrenatural na sua vida nesta sexta-feira da campanha As Divinas Revelação com Promessa. Vamos ouvir aí, irmão Moreira, mais uma canção e logo nós voltamos aqui com todos os nossos irmãos, com todas as nossas irmãs que também podem participar. Inclusive, nós levantamos aqui, já vai procurando um louvor aí, irmão Erasmo. Nós levantamos aqui o novo telefone da rádio, né? Esse telefone vai ficar aqui. Olha, o telefone é esse: 42 98 8386575. Olha aí, 42 99838. Vamos lá de novo, 42 99838 6575. Você pode mandar aí o seu áudio, a sua participação, sua mensagem por escrita e nós vamos estar mencionando vocês aqui nesta programação. Temos uma bela canção para nós ouvir?
0: Sim, vamos ouvir aquele hino com o irmão Ivan Luiz lá, O Milagre Não Cessou.
1: Cantor Ivan Luiz, louvando ao Senhor Deus com essa bela canção, O Milagre Não Cessou. Já quero oferecer para o meu querido irmão Evandro, lá de Tibagi, o nosso querido irmão Celso, com a esposa que está nos acompanhando, que é os conselheiros de jovem ali do Dom Bosco, e o pastor Edevandro, que está nos acompanhando. Inclusive, eu tenho aqui um convite especial para um evento que vai acontecer no Dom Bosco, mas já já eu vou anunciar junto com vocês aqui por esta programação.

Queridos ouvintes, eu me chamo a irmã Ana Júlia e tenho um testemunho de fé para relatar esta noite. Na terça-feira passada, no culto de ensino, Deus usou pastor Amadir para revelar que ele estava vendo o meu esforço na obra, a minha dedicação. Para alguns, esse testemunho, essa revelação, não conseguiram compreender. Mas para a pessoa que é revelada, ela entende perfeitamente o que está sendo passado. Pois domingo, que foi agora, eu tinha uma prova do concurso para fazer. E como eu estava me dedicando bastante nos eventos da igreja, trabalhando o dia inteiro, eu não tive tempo de estudar para esse concurso. E era muito conteúdo que ia cair. E eu, naquela correria do dia a dia, de vir para a igreja, fazer o trabalho da obra do Senhor, ir para o meu serviço o dia inteiro. Então, eu não tive tempo. Mas Deus estava vendo o meu esforço. E no dia que eu recebi a revelação, e naqueles dias, eu entreguei para o Senhor essa prova. Falei: Senhor, faça comigo essa prova. Então, o Senhor sabe o quanto é importante para mim. E como eu não estou tendo tempo, me ajude, Pai, a realizar.

0: E confiei na revelação e confiei no meu, minha conversa com o Senhor, né? E fui fazer a prova. E para honra e glória do Senhor, eu passei nas duas provas, tanto a de manhã quanto a de tarde. E a graça de Deus é tão maravilhosa que mesmo os pequenos pedidos que a gente pode fazer, se for feito com fé e com coração, Deus realiza. Amém.
1: Está aí, meu amado, está aí, minha amada, que está nos acompanhando. Veja bem a revelação do Espírito Santo de Deus nesta terça-feira, a qual a irmã contava para nós, né? Ela deixava clara que ela estava ali no culto e o Senhor trazia uma revelação que Deus estava vendo o esforço dela na obra do Senhor, que o Senhor ia lhe recompensar, que o Senhor ia lhe surpreender, e ela tinha que passar por esse concurso, ela tinha que passar por esta prova. Só que devido ela estar tão envolvida na igreja, saía do serviço, vinha para a igreja, ela não conseguiu estudar tanto, mas o Senhor Deus honrou a fé dela. Mão Moreira, a palavra de Deus, ela está se cumprindo em pleno século 21, porque a palavra diz: se alguém me servir, o meu Pai o honrará. Que coisa tremenda é a revelação de Deus.
2: Com certeza, pastora Magia, eu estava analisando ali o testemunho da irmã. Deus ele é galardeador daqueles que o buscam, né? Basta crer, né? A recompensa e a promessa para aquele que crê, para aquele que confia no Senhor. Eu estava refletindo nesse momento do louvor ali do irmão Ivan Luiz, sobre a revelação daquela mulher que foi até Jesus gritando, e no final de tudo, o Senhor disse para ela: vai, porque a tua filha está liberta. Ela creu na revelação, pastor. Ela confiou. E ela saiu dali abençoada por Deus. Quantas revelações Senhor Jesus entregou naquele tempo: eu bem conheço vossos pensamentos, mas é necessário ter a mente de Cristo. Deus, ele é maravilhoso. Linha aberta, pastor Amadinho.
1: Com toda certeza, meu amado, com toda certeza, querido ouvinte, o nosso Deus é um Deus profundo, um Deus que trabalha no sobrenatural. Mas para ter essa capacidade de se encher do Espírito Santo, é por isso que a Igreja Deus de Amor tem como peculiaridade o dom da revelação. Por quê? Porque é uma igreja de oração e jejum. Então, por isso que o Espírito de Deus, ele nos revela. A Bíblia diz que quando Eliseu estava ali em Samaria, que havia uma grande fome naquela cidade, e o rei se desesperou porque as portas ali estavam fechadas, e uma mãe pegou seu filho e comeu cozido aquela criança, e depois a outra também queria fazer, mas escondeu. O rei entrou num desespero e o rei chamou seu carrasco e disse que ia tirar a cabeça do profeta. E a Bíblia vai dizer que quando o profeta estava ali na sua casa de inverno, naquele lugar junto com os demais profetas, ele disse assim uma revelação: eu já estou ouvindo os passos, já estou ouvindo os passos daquele homem que vem aqui para fazer o mal. Pode ir lá fora e impedir ele, porque ele não vai entrar. E foi assim que aconteceu. Então veja bem, meus amados, veja bem como Deus é um Deus de tremendo poder. E você que está nos acompanhando, eu creio que nessa sexta-feira é só a preparação, é só o início de coisas tremendas que Deus vai fazer ali nos três horários, 9 horas da manhã. Já é o primeiro horário, aquele culto em consagração, não é, Mão Moreira?
2: Com certeza, pastor Amadir, vai estar ali o cooperador Eliezer, né? Ele que louva a Deus, prega a palavra, Deus usa seu servo nas divinas revelações, e nós queremos contar com a tua presença. Vai se programando aí, amanhã é dia 18 já de setembro aí, né? Já vai fazendo uma análise, o que se tem que fazer, o que não tem. Mas lembre que são três horários de bênção, né? Se programe, se não der para ir

0: manhã, vai à tarde. Se não der para ir à tarde, vai à noite, né? Mas tire um tempinho para o Senhor. Pastor, refletindo sobre Jairo ele foi até Jesus e Jairo pede para Jesus ir na sua casa, que a sua filha está enferma, está doente. Mas Jesus já sabia o que ia acontecer ali. E veio lá um servidor de Jairo e disse: olha, agora não precisa mais, a menina já morreu. Mas o Senhor recebeu a revelação que a menina estava fazendo o quê, pastor?
1: Ela estava, né? O Senhor recebeu aquela revelação que aquela menina não estava morta, né? Ela estava dormindo. Ela dorme.
0: Tremendo, né, pastor? Então, você veja aqui que é uma revelação de Deus, né? O que é a profundidade de uma revelação? Por mais que nós diga, pastor Amadir, as coisas em treva, a luz revela tudo.
1: Com toda certeza.
0: E é pregado nos telhados ainda, o Senhor disse, né?
1: Olha,
0: é
1: aí que coisa tremenda. E vai ser amanhã. Amanhã, sexta-feira, é o dia da sua resposta. É o dia do seu milagre. 3 horários, 9 horas da manhã, pela manhã. A tarde da vitória, às 2 horas da tarde, no horário da tarde, quero estar junto com o pastor Moreira, junto com uma equipe de obreiro ali no Santo Altar. E às 19 horas nós teremos ali uma equipe de presbíteros. Eu estarei pregando, uma equipe orando pelos dons. Será forte o que o nosso Deus irá realizar aqui no nosso templo maior, no nosso templo sede, na sede da Igreja Pentecostal Deus e Amor de Ponta Grossa. Tome caneta e papel na mão, Rua Anita Garibaldi, número 100, no bairro Nova Rússia. Vamos nos preparando para ouvir uma bela canção e logo nós voltamos aí com muito mais do que o nosso Deus tem para fazer, com muito mais do que o nosso Deus tem realizado em nossa Igreja Deus e Amor. Olha aí, vamos ouvir Débora Miranda louvando ao Senhor. Deus abre este mar. Essa bela canção é da gravadora MC Music. E você não pode ficar de fora. Você não pode ficar de fora.

Agora você vai ouvir um hino Deus Abre o Mar, na voz da cantora Débora Miranda. Álbum Louva e Adora Vitória, da gravadora MC Music.

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1: Já estamos novamente com vocês junto aqui na programação de rádio A Voz da Libertação, na Rádio Antena Sul, comunicando com você, seu irmão em Cristo, pastor Amadir Lemos, e eu quero fazer um convite para vocês pro dia 19. O dia 19 é o sábado. No sábado, dia 19, o nosso evento será lá no Dom Bosco, na igreja do Dom Bosco. Nós teremos lá a presença marcante do nosso querido irmão cantor Rubens Santana. Eu também quero estar lá neste dia, aonde nós teremos lá um grande evento com toda a mocidade. Atenção, moradores do Dom Bosco. É, nós vamos estar com vocês. E o endereço da igreja lá na rua Praia da Armação, em frente ao número 140, no bairro Dom Bosco. Nós teremos um evento do Expansão, é o nosso Imersão. E neste dia, a mocidade, a banda vai estar em peso. Será um dia glorioso. Que Deus abençoe. Já façam aí as suas caravanas. Vai ser algo tremendo o que Deus vai fazer através da presença do servo de Deus, o nosso querido irmãos Rubens Santana. Nós já estamos chegando já no final da programação, restam 20 minutos para nós encerrar aqui a programação, e eu quero lembrar aos irmãos que estão nos acompanhando, quero lembrar aos irmãos que estão nos ouvindo, que daqui a pouquinho nós já vamos orar ao Senhor, nós já vamos clamar ao Senhor. E a irmã Priscila, ela enviou mensagem aqui pedindo oração, que ela vai passar por uma cirurgia, mas a minha confiança está em Deus. Com certeza, irmã Priscila, nós vamos orar pela irmã e o nosso Deus vai pelejar por você. Eu tenho certeza, irmão Erasmo, que o nosso Deus vai interceder na causa, vai usar a mão da medicina e o Senhor vai fazer uma grande obra na vida da irmã Priscila.
2: Com certeza, pastora Amadir, estamos, né, plenamente em oração. Oração de manhã, oração do meio-dia, oração das três, de madrugada. A Bíblia diz orar sem cessar. Não existe um horário específico para oração, mas nós temos que estar ligados no trono da graça. E nós cremos na vitória da serva do Senhor, né? Às vezes é necessário, né, pastor? A Bíblia nos fala que o Senhor olhou para Natanael e disse: olha, eu te vi debaixo da figueira. E ele creu, ele confiou no Senhor. Você vê que é revelação, né? E ele confiou no Senhor. Mesma coisa nós, né? Temos que ter, né, essa visão diferente. Crê que o Senhor é galardeador, né? Crê. A Bíblia fala que Lázaro, ele já estava morto,

0: E o Senhor sabia disso. E ele falou: olha, Lázaro dorme. Como é que pode, né, pastor?
1: Lázaro, nosso amigo, dorme e eu irei despertá-lo. O Senhor disse antes: e a sua enfermidade não será para a morte, mas para que o nome do Pai seja glorificado através do Filho. Olha aí que coisa tremenda quando nós apresentamos e a oração de Jesus ali no livro do Evangelho de São João, no capítulo 11, a oração de Jesus foi objetiva. Jesus levantou, a Bíblia diz que Jesus levantou os olhos dos céus, levantou as mãos e disse: Pai, graças te dou. Eu bem sei que tu sempre me ouves, mas para que este povo creia que o Senhor me enviaste, realize este milagre. E aquela multidão de judeus que estavam ali em volta, Jesus orou, não deu um minuto a oração de Jesus.
0: Com certeza.
1: E o milagre foi grande.
0: Maravilha.
1: Olha, olha que coisa tremenda. É, a Bíblia se cumprindo. E nós vamos interceder por você. Daqui a pouquinho já vai mandando seu pedido de oração. Pastor, como que eu posso mandar o meu pedido de oração? Papel e caneta na mão. Papel e caneta na mão, 42 é o DDD. O dígito é o dígito 9, o número 998386575. É muito fácil. 42, dígito 998386575. Tem irmãos que estão nos acompanhando lá em reserva. Tem irmãos, quero já mandar uma paz do Senhor para o irmão Gilberto, para toda a sua família, para os nossos queridos irmãos lá de reserva, pastor André, toda a equipe de obreiros, os nossos irmãos que estão ali em Tibagi, tanta gente nos acompanhando através desta programação. Neste momento, você que está nos ouvindo aqui na região central da Grande Ponta Grossa, da cidade de Ponta Grossa, você que nos ouve dentro do seu automóvel, né? Até agora há pouco eu estava vendo os irmãos aqui, o irmão Anderson, lá da cidade de Rebouças, lá eu acho que é o Ivaí, né? Irati, tô confundindo aqui, Irati, e ele está acompanhando a programação desta emissora de rádio e nós vamos orando, falando de Jesus para você. Nós temos aí no dia 27 também o nosso batismo. Tem um hino do cantor, se não me engano, dito do Evangelho, Batismo de Jesus. E dia 27 nós teremos o batismo nas águas. Esse é o mandamento de Jesus. O próprio Senhor Jesus, ele deixa essa ordenança, né? No próprio Evangelho de São Marcos, quando nós lemos a palavra do Senhor no Evangelho de São Marcos, capítulo 16 e o versículo 15, Jesus, ele traz ali a ordenança da grande comissão, mas ele disse assim: ide por todo mundo, pregai o Evangelho a toda criatura, e quem crer e for batizado será salvo. Veja bem, a Bíblia não diz só quem crê já está salvo. A Bíblia disse: quem crer e for batizado será salvo. Porque o batismo é uma ordenança divina, e a figura do batismo representa a nossa confissão pública na morte e na ressurreição de Jesus Cristo. Quando o homem desce às águas do batismo, que ele é imergido, a palavra batismo significa imergir, mergulhar. Quando a pessoa é mergulhada nas águas, ela está mostrando que, assim como Cristo morreu, ele está sendo morto para o homem do pecado, está sepultando o velho homem. E quando levanta das águas, ele está ali representando o novo homem e a ressurreição de Cristo, uma

0: está no caminho certo, né? Caminho da justiça. O Senhor disse que o batismo deu cumprimento da justiça divina, né? Então você vai, tem buscado o Senhor em primeiro lugar, o reino de Deus, então Deus fará justiça para você e você vai cumprir essa justiça junto com todos aqueles que vão ser uma nova criatura.
1: Com toda certeza você não pode ficar de fora. Venha participar do batismo também. Teremos um culto no batismo. Ali será um dia glorioso. Nesse dia 27 de setembro, será o último domingo de setembro e o Senhor Deus manifestando o seu poder de uma forma extraordinária. Pastor Zezinho, pastor José de Almeida, juntamente com a equipe de obreiros lá da nossa igreja Deus e Amor de Castro, estará fazendo uma grande recepção. Teremos até um almoço lá depois do batismo. Vai ser uma festa gloriosa neste dia 27 de setembro. Vamos ouvir agora, irmão Edson, um louvor chamado Jardim de Oração e nós voltamos aqui já com o momento de interceder, de clamar em favor dos nossos amados e diletos ouvintes.

estamos chegando no momento da oração, momento de clamar ao Senhor. Se aproxime neste instante do seu rádio, se aproxime do Senhor juntamente conosco através desta oração. Querido Deus e querido Pai, mais uma vez, Senhor, estamos se aproximando do Senhor em santa oração. Pai Todo-Poderoso, nós pedimos, ó Senhor, perdoa as nossas falhas, perdoa as nossas imperfeições, porque nós somos limitados. Senhor, eu quero apresentar nessa noite a vida de cada ouvinte.

0: 20 que está nos acompanhando agora. São tantas pessoas, ó Pai, que estão sentindo, Senhor meu Deus, uma necessidade, como a nossa irmã Priscila, como nosso irmão Evandro, como a nossa querida irmã Cláudia, o irmão Anderson, Senhor, e tantos outros, Senhor. Por que não dizer aquelas pessoas de idade, Senhor? Aquelas pessoas de mais idade que talvez não tiveram condição de mandar a sua mensagem, de enviar o seu pedido de oração. Mas eu quero apresentar, ó Deus, a cada um dos teus filhos. Está escrito na tua palavra, meu Deus, que o Senhor mudou o cativeiro de Jó quando ele orava pelos seus amigos. Na verdade, Jó precisava mais de oração, mas ele esqueceu dele e lembrou da intercessão. Senhor, eu quero apresentar a vida da irmã, Senhor Glória, em a vida, Senhor meu Deus, da tua serva, irmã Glorinha, do irmão Nivaldo. Quero apresentar, ó Pai, nas tuas mãos, esta pessoa que está sentindo dores, esta pessoa que não expôs o seu problema, mas ela crê que o Senhor tem poder para mudar essa situação. Ó Deus, eu quero apresentar nessa noite, ó Pai, este rádio ouvinte que está no seu carro, esta pessoa que está dentro de um caminhão, esta pessoa, Senhor, que está na sua casa. Senhor, visita ela agora, pela tua misericórdia, Senhor, encontra ela agora e traga cura, meu Pai. Tu és o Deus da cura, tu és o Deus que opera coisas tremendas. Tantas maravilhas nós temos visto o Senhor operar. Opera mesmo, Pai. Usa o teu servo, meu Deus. Senhor, usa o irmão Erasmo, irmão Edson. Abençoa o teu filho que vai continuar nesta oração.
1: Soberano Deus, eterno Pai, eu quero agradecer ao Senhor, meu Deus, por essa manhã, por essa tarde, agora à noite. O Senhor proporcionou, meu Pai, grandes vitórias no dia de hoje. Deus bênção. E nós cremos, Pai, que esse ouvinte agora, que está aí, meu Pai, solitário, essa pessoa, meu Pai, que quer ser livre dos vícios, essa pessoa que teve um dia tribulado, Pai, o dia dela não foi um dia saudável, agradável, Pai, mas a tua palavra diz que aquele que crê, ele vai ver a tua glória, Pai. Aí está o convite, Pai, da tua igreja pentecostal, Deus e amor. Deus soberano, nós não libertamos, nós não curamos ninguém, mas essa pessoa, Pai, se ela confiar no Senhor, o Senhor disse lá, Pai, em João 14, versículo 1, creia primeiro em Deus, confia em Deus e depois creia em mim. Meu Deus, visita agora essa família, visita esse pai e essa mãe, visita essa pessoa, Pai, que está cansado da vida, da rotina, e ela não tem força de vir para a igreja. Essa pessoa que se programou, meu Pai, no dia de hoje para estar na igreja e não conseguiu estar. E ela está aflita agora. Ela está refletindo agora, Pai, nas palavras que saiu desta programação. Mas ainda dá tempo, Pai querido. A tua palavra diz que dê-lhe tempo para que se arrependa. Então o tempo é do Senhor. O propósito é do Senhor, meu Pai. Há um propósito debaixo, Pai, do sol. Todos nós temos, muitos são os pensamentos do homem, mas do Senhor vem a resposta. E essa pessoa que precisa para ir de uma resposta, é logo mais, Senhor, no dia 18. Daqui uns minutinhos, Pai, daqui uma hora, duas, meu Deus, prepara o teu servo, a tua serva. Dê condição, meu Pai. Prepara a passagem de ônibus. Prepara uma carona, Pai. Deus, prepara tudo, Senhor. Eu creio que esse rádio ouvinte já está abençoado. Eu creio que essa pessoa, em vez de tomar o remédio para dormir, ela vai tomar um copo d'água. Eu creio que essa pessoa que punhou a carteira de trabalho agora, Pai, ela vai ser assinada no teu nome. Essa pessoa que está com os papéis da aposentadoria, meu Deus, a causa jurídica trabalhista, abençoa, Pai, e faz uma grande obra em nome de Jesus Cristo. Amém, Jesus.
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0: 21h57, você que orou com fé, declare agora: eu tomo posse da minha cura, do meu milagre, da minha bênção. Vamos ficando por aqui, que Deus em Cristo te abençoe. Amanhã temos o encontro em 3 horários, 9h da manhã, às 14h e às 19h em nossa igreja Deus e Amor, sede estadual de Ponta Grossa, na rua Anitta Garibaldi, número 100, ali em Ponta Grossa. Uma ótima noite, fiquem todos na doce e perfeita paz do nosso Senhor e Salvador, Jesus Cristo.
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2: Ainda em pé, irmãos, nós vamos abrir a nossa Bíblia em 2 Tessalonicenses. Eu quero deixar somente esses dois versículos como base. E, na verdade, a minha... que hoje não é tanto dentro de um versículo, mas é num contexto geral. Quero agradecer todos quantos estão aqui nos visitando. É uma palavra dirigida tão somente a... especialmente a irmãos que são membros da igreja. E eu quero expor o meu sentimento, a minha alegria e os meus pesares também. Amém? Segundo Tessalonicenses 3, versos 6 e 7. Mando-vos, porém, irmãos, em nome do Senhor Jesus Cristo, que vos aparteis de todo irmão, portanto está dizendo de irmão, que andar desordenadamente e não segundo a tradição que de nós, não é do Senhor, de nós, porque vós mesmos sabeis como convém imitar-nos, pois que não nos ouvemos desordenadamente entre vós. Amém?
3: Amém?
2: Há muitas pessoas que querem um texto dentro da Bíblia que confronte os seus sentimentos. Eles querem um texto para dizer assim: onde é que está escrito que não pode cortar o cabelo a mulher? Onde é que está escrito que a saia da mulher tem que cobrir o joelho? Onde é que está escrito que não pode a mulher tirar a sobrancelha? É brincadeira. Tem, como é que é?
4: Pode fumar.
2: Aonde está escrito que eu não posso beber uma pingazinha? Porque a Bíblia está dizendo que é embriagado. Eu não sou embriagado, eu tomo só uma cerveja. Quer dizer, chega uma hora que você começa a pensar assim: então, onde é que está escrito que a santidade convém ao Senhor? Parece que não está escrito.

0: levante as mãos para os céus. Diga comigo: Senhor Jesus, aqui estamos na tua presença. E é por isso, Senhor, que nós viemos para ouvir a tua palavra, para receber a tua palavra, para te servir em nome de Jesus. Senta, meus amados, senta em nome de Jesus. Meus amados, Deus é testemunha, não é uma coincidência, mas uma meia dúzia de vezes eu abri a Bíblia assim, esporadicamente: Senhor, fala comigo, e caía esse versículo, capítulo 3, o versículo 6 e 7. Eu fechava a Bíblia, não tem nada a ver, de novo. Aí depois eu parei, falei: tem alguma coisa a ver. Nós precisamos falar desta palavra. Aleluia. Todos dizem amém.
1: Amém.
0: Eu confesso aos irmãos que eu tenho grande prazer em ser pastor desse rebanho. Me sinto feliz. Tenho irmãos e irmãs que são maravilhosos. Todos, sem exceção. Sem exceção. Todos os irmãos são maravilhosos. Agora, tem aqueles que de alguma forma sempre está em oposição àquilo que se prega, àquilo que fala. Parece que é um partido diferente. E isso me angustia, porque querendo ou não, essa forma de conduta acaba desviando primárias e que não entende. Por que a Maria faz e eu não faço? Por que o João pode e eu não posso? É lamentável, é lamentável. Sem falar ainda a conivência de muitos pastores. Aliás, eu quero agradecer a Deus que todos os pastores, com exceção de ninguém, todos eles são servos de Deus, obreiros. Agora, tem aqueles que faz de conta que viu e não viu. Coisas de Deus não pode ser assim. Eu vejo, Deus coloca na minha mão para resolver, mas eu penso assim: ó, não vou mexer com isso, senão eu vou aborrecer o José, o Joaquim, a Maria pode sair da igreja. Ora, sendo assim, é melhor a gente fechar as portas e encerrar. Porque eu vou pregar, a Maria não gostou, o Joaquim não gostou. Então, peraí, eles estão aqui em detrimento da palavra ou é de mim? Eu estou aqui como servo de Deus ou como um fantocha?
2: Aleluia!
0: Afinal, o que nós estamos fazendo aqui? Que tem coisas que você prega, onde é que está escrito? Ora, onde está escrito? Está escrito no coração de quem teme a Deus e guarda a palavra. Todo mundo conhece os bons princípios, todo mundo conhece a verdade. Gente, meus amados, eu não quero encerrar o meu ministério como um pastor de uma igreja que começou espiritualmente bem e está encerrando muito mal. Isso para mim me soa mal. Eu preferiria, sinceramente, que eu estou falando de coração, entregar e dizer: toma conta vocês, eu vou sentar em casa e aguardar a morte chegar. Porque eu ficar na frente de uma igreja e vendo os irmãos corrompendo, irmãs aqui na igreja, todo mundo sabe disso, tá? A olho, irmãs arrancando a sobrancelha. Ora, se ela pode tirar a sobrancelha, pode também cortar o cabelo, é o que fazem, corta o cabelo, sobe a saia, bota a saia lá em cima, ou então lá embaixo. Não há um princípio, não há. Meu irmão, eu não quero que ninguém ofenda. Eu não estou aqui para ofender ninguém, pelo contrário. Vocês estão livres, a porta está aberta. Ninguém está aqui preso numa doutrina, preso num pastor, preso numa placa. Pelo amor de Deus, tem milhares de igrejas, e eu vou falar uma verdade, tem igrejas por aí maravilhosas. Por que ficar aqui criando um ambiente de constrangimento e de dor ao mesmo tempo?

0: imigrantes. Por que ficar? Não concorda? Não aceita?
1: Aleluia!
0: Mas é um espírito do inferno. Eu até usei essa expressão alguma vez e vou dizer, tem crente que o diabo diz assim, o lugar seu é aí, é para você constranger, é para você aborrecer. Fica aí, seu crente desconcertado, eu quero você aí, para escandalizar. Eu tenho vergonha, eu tenho vergonha. Meus amados, ninguém é obrigado. Olha a porta aí aberta, ninguém é obrigado. E eu agradeço, inclusive, muitos irmãos que não são membros dessa igreja e nos acompanham. Não saiu da sua igreja, razão pela qual eu não sei, e nem quero saber, porque cada um tem um compromisso. Deus abençoe aonde você estiver. Se você crê que lá você tem salvação, permaneça servindo a Deus com todas as diferenças. Amém? Fica lá. Lá eles aceitam você num segundo, num terceiro casamento, fica lá. Aqui não tem isso. Não é porque eu quero, é porque a palavra não me dá direito, acabou. Não existe um arranjo, um jeitinho. Pastor, não tem um jeitinho, não tem jeitinho. Não tem. Não tem jeitinho. O que é, está escrito e acabou. Eu fico com dó, tem hora que eu fico com dó. Eu abraço irmãos e choro junto com eles. Choro junto. São pessoas maravilhosas, mas lamentavelmente tem esse problema. O que fazer? Orar e dizer, irmãos, fica quietos, Deus cuidará da sua situação. Então, irmãos, nós vivemos hoje uma guerra. Eu até estava pensando, nós às vezes metemos a boca em algumas igrejas e há quem diga, é porque a Assembleia de Deus caiu. Tudo bem, são 100 anos e ainda há resquício de muita gente que serve a Deus lá dentro. Nós estamos com 33, daqui a mais 20 anos, duvido. Nós estaremos, se for desse jeito que vai, 10 vezes pior. Jesus, muito pior. Essa mocidade, esses irmãos, e não é só mocidade, velha e velha já, que poderia dar exemplo para nos ajudar. Eu já cansei de pregar aqui sobre para que esse sapatão? Por que usar um sapato alto, escândalo? Põe um saltinho, você não vai ficar nem mais feia, nem mais bonita. Talvez você vá você pode, vou falar isso. Uma coitada dessas meteu um sapatão desse bico fino, desse tamanho ali no buraco, e levou um baita de um tombo. Eu queria estar junto para bater palma. Toma! Que vergonha! Para que isso? Para que nós servimos a Deus, o objetivo é o céu. Você quer ficar bonita? Você sabe qual é o objetivo de um sapato alto? É o que diz a Bíblia, cascavelar, mexer o traseiro, andar, porque na medida que o sapato alto, para mostrar, minha irmã, você tem Jesus. Você tem Jesus. Não já foi pregado que não é? Por que usar? Para que isso? Umas roupas apertadas. Eu às vezes vejo irmãs, a roupa tão apertada que faz a curva no bumbum para mostrar. Mocinhas já estão com essas roupinhas apertadas, essas roupas de malha marcando. Oh, irmãs, que vergonha. Se continuar assim, eu tenho vontade de pedir ao Senhor Jesus, arruma a minha vida, eu quero partir, porque não dá para ficar assim. Não dá, desculpa, não dá.

0: precisamos fazer. Eu volto a dizer, ninguém está aqui obrigado. Se você congrega aqui é porque alguma coisa Deus te trouxe para cá. Ao ficar aqui, obedeça. Mas, pastor, isso não está na Bíblia. A Bíblia diz que é para obedecer os bons costumes. Você nunca leu na Bíblia? Por exemplo, 1 Coríntios 15:33. A má conversação corrompe o quê? Você não tem bom costume? Onde é que está na Bíblia que uma mulher tem que vestir uma roupa cobrindo o joelho? Ora arrastando no pé, ora cá em cima. Onde é que está na Bíblia? Em cima do joelho ou arrastando os pés, não está? Mas os bons costumes nós anunciamos. Bota um vestido cobrindo o joelho. Não é o vestidão arrastando nos pés. A sugestão da moda, qualquer pessoa estilista conhece. A sugestão da moda é a mini saia ou vestidão arrastando nos pés. A sugestão. E ainda para completar, o uso da bota. Eu não estou falando aqui sem conhecimento de causa. A bota faz parte da sugestão do figurino. E hoje, você pode dar uma olhada. As pessoas com bota e a mini saia. A bota e a mini saia, esse é o X. Dá uma olhada. Bota uma botinha cobrindo até o tornozelo. Já tem irmãs com a bota no meio da perna. Vai subindo, parece que elas olham para um lado para o outro, aumenta um centímetro. A outra olha, põe mais um centímetro. Daqui a pouco. Que vergonha. A gente devia ter vergonha. As coisas de Deus me causam angústia. E eu quero dizer que muitos pastores e obreiros tinham que estar na frente do trabalho como exemplo, como mostrando isso. Não é subir no púlpito e meter, como diz, meter o cajado. Vamos falar. Não é isso. Eu estou falando hoje porque é um momento para isso. Eu marquei. Os irmãos sabem que a gente não fica aí falando sobre isso. E outra coisa, não é opinião de pastor. É o princípio da nossa vida cristã. Alguém está errado, senta com ele, orienta ele, ora com ele, ajuda até que Deus abra o entendimento. Se a pessoa persiste em viver fora, diga para ele que dessa conduta, ou para ele ou para ela, que nesta conduta não tem como ser membro da igreja. Não. Não. Essa saia apertada, mostrando a roupa íntima, dá até para você ver a marca da roupa íntima no corpo. E se você olhar com mais detalhe, dá até para ver o fabricante da Demilos, da peça. Que vergonha. Você é de qual igreja? Igreja Pentecostal de Jesus Cristo. Que vergonha. Você está maculando. Compra fiado e não paga. É da igreja Jesus Cristo.
1: Tem misericórdia, Jesus.
0: Cristo.
1: A
0: maior vontade dele é deixar a barbinha crescer. Deixa, irmão, deixa. Procura uma igreja da esquina e deixa a barbinha. Você vê como é que você vai ficar lindo de barbinha. Usa lá que tem liberdade onde está. Mas aqui não, aqui você não vai fazer isso. Permanece no temor de Deus, permanece no princípio. Vai dizer, pastor, eu quero deixar minha barba crescer, e daí? Amém, deixa. Desliga da igreja, tem tanta igreja. Se você quiser, eu te dou endereço de meia dúzia, onde você pode deixar a barba e falar em língua e servir a Deus, está tudo bem. Eu não estou, meu irmão, cada um congrega e vive a fé que você professa. Aqui não, aqui não. Aqui nós vamos viver a palavra, viver o princípio. Não tem, meu irmão.

0: são três coisas que eu acho fundamental numa igreja. Três coisas. Uma vida de oração e jejum. Quando você entra em oração e jejum, Deus começa a te revelar todas as coisas. Eu vou repetir. Se você orar e jejuar, ficar confuso. Agora, se você ficar mergulhado nessas redes sociais, você não fica aqui não. Esposa de um presbítero da igreja aqui no campo. Aliás, aí ela acompanhava um pregador do Rio de Janeiro, e esse pregador sustenta que Jesus já veio e que já encerrou esse tempo da graça. E ela largou a igreja e acompanha esse pastor. E ela diz: eu não acredito, Jesus já veio, está encerrado, não há mais esperança de volta de Jesus agora. Ouvi. Essa semana eu estava ouvindo um cidadão de nome aí, não vou nem falar. Ele estava dizendo: vocês me criticam que eu vou de calção lá para a praia? E se eu disser que um profeta andou nu? O indivíduo, tomando a figura de um profeta chamado Amós, que o Senhor, numa profecia, que aliás eu não sei se aquilo ali era literal, e se foi, era a ordem de Deus para o povo de Israel, aí é diferente. Agora o indivíduo bota uma bermuda, um short, e diz: o que é que você tem? Eu sou de Deus e estou vivendo isso, porque o profeta andou nu, eu posso andar nu também. Daqui a pouco. Pouco você vai fazer o que o profeta fez, tomou uma prostituta e deitar com ela. Você vai fazer a mesma coisa. Não, a situação é realmente a situação nós vivemos. Eu confesso aos irmãos, eu quero estar numa reunião geral, conversar muito com os irmãos sobre isso, porque qual é a visão, hoje de igreja? A visão é uma igreja light, uma igreja aberta, uma igreja que aceita tudo. Meu irmão, isso e é o que todo mundo está vivendo? Que quer servir a Deus na esperança da volta do Senhor. Bom, hoje tem pessoas que estão aí com três, quatro mulheres, já largou o primeiro, segundo, terceiro, quarto casamento e está na igreja e é pregador. Uma desgraça hoje que ocupa o púlpito são mulheres pastoras. Isso virou um apelo na cabeça de irmãs. Uma irmã desprovida da graça de Deus, ela está louca para ser pastora. Sabia? Aqui entre nós tem irmãs que perguntam para ela: você quer ser pastora? Ela vai levantar a mão. Eu estou esperando essa hora. Sangue de Jesus tem poder. Sangue de Jesus tem poder. Infelizmente é a situação de hoje. Nós estamos vivendo uma igreja em decadência. Irmãos, eu sou capaz de dizer que o tempo da volta do Senhor está chegando.
1: Venho!
0: Aleluia! Está chegando. Oh, mais uma vez, o que diz o texto? Em nome do Senhor Jesus Cristo, que apartais de irmãos, não é de incrédulo, é de irmãos. Irmãos que diz que é crente, compra fiado e não paga, não seja amigo de um indivíduo desse. Irmão que diz que é crente e vive falando palavrão e contando piada, sai fora dele. Você vai estragar a sua vida. Tem um provérbio na minha terra que quem anda com porco tem cheiro de porco. Eu entrei numa pocilga aqui, o irmão disse: pastor, fica longe, nem perto. Não entra lá. Eu falei: mas está tudo limpinho. Não entra, rapaz, tu vai sair cheirando porco. E eu entrei, eu fiquei 24 horas com cheiro de porco. Agora você imagina andar com porco de dia e de noite. É focinho de porco, é cara de porco, é porco, é porca. Sai fora.

0: serás sábio. Anda com santos e serás santo. Afasta. A ordem do Senhor é: apartai-vos deles. Não tenhais como inimigo, porém, não andar com um tipo de pessoa desse é a melhor coisa. Irmãos que andam desordenadamente, não servindo a Deus conforme a tradição. Não é conforme a doutrina do Senhor, conforme a tradição, conforme os princípios. Doutrina. Pastor, onde está a doutrina do sabato? Acabei de falar para você. Conforme a tradição. Você sabe o que, que nós lemos hoje à tarde? Vamos ler lá de novo, irmão? Vamos lá? O livro lá de 1 Pedro. Oh, olha como é que Pedro vai falar disso aqui, ó. 1 Pedro, capítulo 1. 13. É versículo 13. 1 Pedro, como é que é? 1 Pedro 13. Eu quero ler somente o versículo 15. Mas como é santo aquele que vos chamou, sede vós também santos. Não entendi? Fala mais alto. Toda a vossa maneira, toda a vossa. Não, pastor, então eu posso botar uma bermuda. Toda a vossa maneira de viver. Aleluia. Pastor, eu posso lá em casa botar um calção. Toda a vossa. É santidade ao Senhor. O respeito pela palavra. Amados, propormos diante de Deus. Sabe, o que eu sinto na minha alma é que o cristianismo de hoje pouco ora, pouco jejua e pouco lê a Bíblia.
1: Verdade, Jesus. Verdade.
0: Dá uma olhadinha. Se todo dia você tem o hábito de abrir a Bíblia e olhar um texto, não precisa ler. Tem gente que diz: pastor, eu já li a Bíblia 100 vezes. Grandes coisas. É muito melhor você ler todo dia um versículo e guardar esta palavra. Você tem feito isso? Pelo menos um versículo da palavra? Você tem feito isso? A partir do momento que a irmã, que o irmão entrar diante de Deus, em oração, em jejum, lendo a palavra, e aliás, nesse momento eu lembro de um santo irmão, que toda vez que ele ia ler a palavra, ele ficava de joelho. Eu não estou dizendo que é para vocês fazerem isso, mas eu achava a atitude daquele irmão. Toda vez que ele pegava a palavra, ele lia de joelho. Bem, eu quero falar de um outro livro chamado, um livro conhecido no mundo dos árabes, no mundo dos humanos, chamado Alcorão. Alguém já viu falar? Você sabe como é que eles lêem? Tem que lavar a mão primeiro para pegar no livro. Lava as mãos e não pode abrir em qualquer lugar. A Bíblia, nossa, lavar a mão? Não lava nem a boca para falar a palavra. Lavar a mão. Mas aquele irmão orava e jejuava e lia a Bíblia de joelho. Eu acredito nesse Deus que revela mistérios para a sua igreja. Revela. Meu irmão, se eu e você, se nós propormos de coração servir a Deus melhor, aí começa a deteriorar a nossa vida espiritual. Um relacionamento em casa que não vai bem, falta de oração, falta de jejum, falta da presença do Senhor. Eu estava ouvindo o testemunho da irmã, a esposa do nosso querido irmão Joaquim, a irmã, me lembra? Rosângela. Ela crente, o Joaquim longe de Jesus. Está lá, irmã Rosângela. Longe. Aí ela

eu não aguento mais essa vida, eu vou largar esse homem. Aí o Senhor mandou ela orar. Quando ela dobrou o joelho ali, orando e falando com o Senhor, Deus falou com ela: busca a minha presença, que eu vou dá-lo nas tuas mãos, eu vou entregá-lo nas tuas mãos, e é você a responsável por esta alma. Não, o negócio é divórcio. Não deu? Vamos divorciar. Isso. E depois casa de novo. Pastor, tem um lugarzinho para mim? Seu lugar? Você que larga o marido, larga a mulher de qualquer jeito, cuidado, seu lugar tá em outro lugar, hein? Eu não vou falar onde não, mas tem outro lugar. Para você que larga seu marido, larga sua esposa de qualquer forma e acha que resolve o problema é arrumando outra. Arrumando outro. Deus vai colocando as coisas no lugar. Deus vai montando quebra-cabeça. Irmão, uma igreja de oração. Eu não estou dizendo que é para vocês ficar 24 horas ou 12 horas. Ou 10, é um minutinho que você fizer isso. Tira um tempinho. Dá uma olhadinha no seu joelho, nunca mais dobrou. Dobra o joelho em casa, lembra disso, dobra o joelho, levanta as mãos e agradece a Deus, fala com o Senhor. Desliga essa desgraça desse celular, dessas redes sociais, desliga isso. Isso mata a gente. Isso mata a gente. Eu estou falando a mim, tem hora que eu me dou vontade de pegar aquilo e quebrar. É um negócio terrível, como prende. Desliga. Fala: Jesus, eu vou te servir melhor. Aleluia, aleluia. Porque se eu te buscar, o Senhor vai me revelar os segredos do céu. Por que que muitos crentes hoje não dão nem o dízimo? Eu não vou perguntar, mas eu não teria surpresa nenhuma ao saber que uma grande parte de irmão e irmã aqui não são dizimistas. Não é porque não tem, ele tem condição, mas ele não dá porque ele não tem fé, porque ele não tem certeza que ele está fazendo para o Senhor. Ele prefere ouvir uma conversa que dízimo é do Velho Testamento. Ele prefere ouvir aquela conversa que dízimo é para encher barriga de pastor. Ele prefere ficar nisso. Mas um povo que teme ao Senhor e anda na fé, Deus abre a porta para ele, prospera. Deus abre a porta. Por isso o diabo prefere manter crente longe do dízimo, porque o diabo sabe que a derrota deles é na certa. Eles não têm fé. Eles não crêem no Deus que abre a porta. Meu irmão, hoje eu estava falando aqui à tarde. Eu dou qualquer liberdade, qualquer irmão, se você tiver dúvida, procura conviver conosco para você saber se somos esbanjadores das coisas de Deus. Procura qualquer pastor, qualquer irmão, pergunta para ele como é. Eu não estou dizendo de meia dúzia de faladores que vivem a serviço do diabo, esses não. Eu estou falando de irmãos que têm valor aqui dentro, que têm postura. Pergunta para eles qual é a nossa conduta. Qual é a nossa forma de conviver? O que nós fazemos com aquilo que entra aqui? Se a gente gasta à toa, se é jogado fora. Dá uma olhadinha, pergunta os irmãos. Pergunta os irmãos se o pastor tem acesso à tesouraria, se o pastor tem acesso a um real. Pergunta. É mais fácil a gente acreditar na conversa de bandidos aí fora, que todo pastor é ladrão, que toda igreja é otária porque fica enchendo a barriga. Há muitos irmãos que põem isso na cabeça. Ah, toma vergonha, vai se converter, vai mudar de vida, procura servir a Deus. Você congrega numa igreja que você não confia no seu pastor? O que você está fazendo aqui? Você congrega numa igreja que você não valoriza, irmãos, não valoriza a luta pela verdade, e você dá mais preferência. Há poucos dias eu estava reclamando,

0: Ai, ai, ai, eu tô vivendo um tempo. Meus amados, eu espero que a minha partida eu não viva um descaso total. Descaso total. O negócio está tão chegando no... Um pastor em cima do púlpito com um gato preto no colo. Na igreja, com um cachorro pendurado aqui, ó, e cantando. Ó, consegue, ó. É a igreja de hoje. É os crentes de hoje. Nossa geração, meus irmãos, aí acontece uma desgraça, diz, né, isso é comum, não é comum não. Momento, Deus vai tratar conosco, Deus vai tratar, Deus tem falado. Eu fico com vergonha, ocupar esse púlpito aqui para quê? Para pedir dinheiro? Eu não larguei o emprego para vir para aqui. Eu era um vagabundo e vivia atrás de emprego, parecendo Mica. Alguém lembra de Mica? Um judeu, vagabundo, filho de sacerdote, andava de um lado para outro atrás de emprego. Se você ler a Bíblia, você vai encontrar isso. Então tem gente que vive atrás de emprego. De vez em quando aparece, meu pastor, não tem uma vaguinha não, aqui não, aqui não é empleiteira. Isso aqui é lugar de servir a Deus. Que dó, o evangelho virou uma confusão tão grande, irmão, tão grande. Mas eu espero sinceramente que essa nossa reunião, os irmãos, as irmãs nos ajudem, pelo amor de Deus. Pelo amor de Deus, eu estava vendo irmãs aqui, irmãs com um anel no dedo. O que, que é isso? É um aparador de aliança. Vai caçar o que fazer. Aparador de aliança, anel no dedo. Um anel, fala. Fala, você quer botar um batonzinho na boca, fala. Por que não põe? Tira uma roupa, põe uma roupa, vai de frente ao espelho, tira umas fotos, posta isso para todo mundo ver e saber que você é isso. Faça isso. Meu irmão, nós estamos aqui, eu entendo que nós estamos aqui propondo servir a Deus. Eu entendo que nossa reunião é dizendo, Jesus, eu quero encontrar contigo. Eu entendo, porque senão nós deveríamos, no mínimo, sair todo mundo daqui e beber a cerveja e dançar, ou enfim, ou quem sabe procurar uma igreja mais light, mais aberta, onde você... Mas não, eu entendo que os irmãos, até pessoas que não congregam aqui, vêm por causa da palavra. A doçura desta palavra, o prazer desta palavra.
1: Aleluia!
0: Um irmão esses dias falou comigo assim, pastor, eu saí porque eu achava que não era bom e dei umas voltas por aí, voltei, pastor, mas voltei com um rabo entre as pernas. Eu voltei de cabeça baixa porque meu lugar é aqui servindo a Deus. Aqui é meu lugar, pastor, não tem outro lugar não, eu vim para cá. Meu irmão, eu não estou dizendo que nós somos exclusivistas, não é isso, mas a gente luta para isso, a gente luta para servir a Deus. Luta para melhorar a nossa conduta. Luta, nós estamos lutando. Não é por causa de meia dúzia que todos nós vamos abrir mão e frouxar as mãos da verdade e dizer, ai, eu não vou mais. Ora, irmão, pelo amor de Deus, nos ajuda em oração. Nos ajuda. Aconselha. Eu gosto muito daquela palavra de Judas, só para encerrar.

0: que Judas vai falar aqui, ó. Judas no seu versículo 22, ele vai dizer: apiedai-vos de alguns que estão duvidosos, salvai alguns arrebatando-os do fogo. Tem gente que já está indo para o fogo, e não é fogo qualquer não, é fogo do inferno, porque eles estão dizendo que o negócio deles é uma igreja liberal, para onde eles querem ir, aonde eles podem ficar à vontade. Salvai alguns do fogo, tendo deles misericórdia com temor, aborrecendo até mesmo a roupa manchada que eles estão vestindo, roupa manchada da carne. Uma outra coisa que eu tenho notado, apesar de a gente ter falado, tem aí o Maico e o Márcio que lutam no sentido da qualidade do louvor. Meu irmão, tem cântico que não louva a Deus. É o louvor que não louva a Deus. São mensagens malignas. Aí você vê esse povo cantando e traz isto para a igreja. Você tem que olhar que tipo de letra. O que essa letra está falando? Se ela é para a honra e glória do Senhor, ou se é apenas o cantor está querendo fazer. Porque hoje, o mundo gospel, como se fala por aí, é uma vergonha. Com toda a sinceridade do meu coração, eu jamais, isso eu estou falando de mim, você é você, eu jamais ligaria um rádio, ouviria essas músicas profanas cantadas por essa gente que diz que está fazendo sucesso, que para mim não vale nada para o louvor e glória do Senhor Jesus. Se o hino não é para a glória de Jesus, porque tem hinos que se canta e você sente a presença de Deus, mas tem músicas que não tem absolutamente nenhuma mensagem. Os obreiros que estão na frente do trabalho não aceitam isso. E música com batucada, músicas que você teria vergonha de ouvir, e no entanto isso está nas baladas de sucesso. Infelizmente, a gente vive hoje essa vergonha. Mas eu tenho certeza que os irmãos vão nos ajudar em oração. Porque eu creio que, se não todos, mas a grande maioria, estão dizendo: pastor, prega que nós vamos sustentar a sua mão. Prega que nós vamos estar na retaguarda.
1: Aleluia!
0: Tem aqueles que torcem para a nossa queda. Tem gente que está assim, ó, torcendo. Os irmãos encontraram um grupo em São Paulo. Aí o cidadão disse: ah, você é da igreja do Ademar? É, eu congrego lá com o pastor. E ele ainda está com aquela retrógrada.
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fecharam as bocas dos leões, apagaram a força do fogo, escaparam do fio da espada. Da fraqueza tiraram forças, na batalha se esforçaram, puseram em fuga os exércitos dos estranhos. Hebreus capítulo 11, verso 33 e 34. A fé derruba o obstáculo, abate o inimigo e levanta o abatido.

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os acordes oficiais do Santo, Santo, Santo, vai entrando no ar mais uma edição do programa Vencendo pela Fé. Esse quem cumprimenta todos com a paz do Senhor Jesus é o pastor Paulo Messias. É um prazer, uma enorme satisfação e alegria nós estarmos com todos vocês para mais uma audiência desta abençoada programação, programa Vencendo pela Fé, que vai ao ar todas as noites aqui pela rádio Antena Sul FM. Lembrando que nós vamos juntos, ouvintes, até o horário das 2 da manhã, isto mesmo, até as 2 da manhã, levando até você a palavra do Senhor nosso Deus, louvores, orações, testemunhos, enfim, tudo isso e muito mais você vai acompanhar agora dentro do programa Vencendo pela Fé. Lembrando que a nossa sede nacional das igrejas Pentecostal Deus é Santo está em Curitiba, Paraná, na Avenida Marechal Floriano Peixoto, 6711, no Auer. Ali está sobre a inteira responsabilidade as nossas igrejas Pentecostal Deus é Santo em todo o Brasil, e também o programa Vencendo pela Fé aos encargos do homem de Deus, pastor Darcy Messias. Lembrando que esta é uma transmissão ao vivo. Falamos diretamente da nossa sede regional dos Campos Gerais e sudoeste do Paraná, localizada em Ponta Grossa, aqui na Carlos Cavalcante, número 252, em frente ao portão do Balarote, ao lado do Habibis, na responsabilidade desse quem vos fala, sermão em Cristo, pastor Paulo Messias. Ouvintes, lembrando que você pode participar conosco no decorrer desta programação através do WhatsApp da nossa igreja Pentecostal Deus é Santo, 42 o DDD 3323-2038. Eu disse 42 o DDD 3323-2038. E nós já vamos começar esta programação ouvindo aquilo que aumenta nossa fé, edifica nossa fé. Nós vamos ouvir testemunhos, milagres, o que Deus está fazendo na igreja Pentecostal Deus é Santo.

graças a Deus. Meus irmãos, minhas irmãs, meus ouvintes, nós estamos aqui na Igreja Deus é Santo, com duas pessoas

0: que tiveram experiências terríveis, experiências que marcaram a vida deles, e eles estão aqui hoje na igreja Deus é Santo. Primeiro vou perguntar a ela, seu nome?
1: Aparecida Teodoro de Paulo.
0: O que, que a senhora era?
1: Era mãe de santo.
0: Hoje a senhora é ex, né? Mas a senhora era o quê?
1: Mãe de santo eu era.
0: Seu nome?
2: Jerônimo Araújo.
0: Você era o que no passado?
2: Eu era babalaorixá, pai de santo, que o povo chama aí. Eu era de Umbanda, Nação, Candomblé e Magia Negra.
0: E a senhora era o quê?
1: Eu era do Candomblé. Eu comecei primeiro na mesa branca, daí fui passando, né? Que a gente vai mudando. De espiritismo, tudo que o senhor perguntar para mim, eu sei responder para o senhor. Fazia de tudo. Separação de casal, juntação de casal, perseguia pastor, fazia de tudo um pouco.
3: Magia negra,
1: voodoo, trabalho de cemitério, encruzilhada, mata, tudo.
0: E você fazia o que na macumba? Qual o trabalho lá? O bem você não fazia?
2: Fazia trabalho de cemitério, sabe, trabalho de magia negra, trabalho de matança, trabalho também de separação, de desunião. Coisas injustas. Fazia várias coisas para trancar os negócios dos outros, trancar os caminhos das pessoas, fazer as pessoas ficar leproso, fazer as pessoas morrer aos pouquinhos. Acidente, o camarada comprava um carro lá, o outro ia lá e me pagava lá para fazer um trabalho para o cara se acidentar, porque ele estava com inveja do outro. Esse tipo de coisas assim.
0: E a senhora fazia também essas coisas para matar, para destruir, assim, para fazer mortes, essas coisas?
1: Fazia todas essas coisas, inclusive fiz para minha irmã.
3: Sua irmã?
1: Para minha irmã de sangue. Fiz um trabalho para ela numa cabeça de porco e ela deu um tiro na cabeça. É aqui na Vila São Pedro, ali onde eu moro, tem uma mulher também na cadeira de roda que foi trabalho que eu fiz para ela, que ela está na cadeira de roda. Não tem como você trabalhar de espírita, na Umbanda, nem Quimbanda, se você não tiver os Exu para defender. Porque para começar, se você faz o santo, o Exu é o escravo do santo. Então, para você iluminar o santo, você está iluminando o Exu, que os Exu vêm a ser os escravos. E cada santo que a gente faz, ele tem dois Exu, tem um Exu macho e uma fêmea. Cada um desse é uma legião, comanda 7.777. Por isso que eu me revoltei com Satanás, né? Porque eu tava lá na mão dele, o senhor vê, ó, feito quatro santos, são quatro Exu chefe de legião, quatro Pombagira chefe. E tinha que demandar com os outros ainda. Eles tinham que me defender, porque se eles não eram os guardiões. Eles tinham que me defender. Eles não tinham falanges e falanges feito para que eles comandavam. É tanto que você arreia um trabalho numa encruzilhada para um Exu chefe. Vou dar um exemplo aqui agora. Uma comparação. Faz um trabalho para separar um casal. Arreia numa encruzilhada lá para Maria Padilha, né? E o Exu ventania. 7.777 pessoas que passar ali. Que ele não tiver a proteção de Deus, ele vai levar um resíduo daquilo para casa. O senhor já viu falar de casais assim que viveram muito bem, não brigavam, de repente um pega nojo do outro, porque pegou na encruzilhada, sem defesa, aquele Exu acompanhou ele, separa.
0: Que negócio é isso aí? Você que também entende esse negócio? Isso aí, tudo que ela falou
2: é verdade. Tudo que a irmã falou ali é verdade. Eu também fazia isso e também tinha todos os Exu Santo. Eu tinha os 36 orixá, que vem ser os santos que ela está falando, e os 999 Exus que trabalhavam também comigo de almas, que são os Exus de cemitério. Eu era de Omulu, no caso, aí eu trabalhava com o Exu da Morte, Exu Caveira, Exu Tranca-Rua das Almas, que é o demônio podre, que faz as pessoas sofrer de doenças para parar, e o médico não acha raio-x nenhum, não é, irmã?
1: É verdade.
2: Entendeu?
0: Agora, eu quero que vocês entendam, o que que faz o trabalho do demônio tirar o povo das igrejas?
1: Ah, eles pegam raiva, né, dos pastores, ficam preguiça. Lá na vila tem um pastor, que é uma moça da igreja, ficou 5 anos fazendo trabalho no meu terreiro para tirar ele, tomar ele da mulher dele. Depois que ela tirou o canto, quando ele estava homem de Deus, a igreja está lá ainda. Ela ficou 5 anos, ela trabalhava na Seleto, toda a lua cheia ela tratava da Pombagira, Maria Padilha, para derrubar ele. Enquanto ele estava na presença de Deus, ele não caiu. O dia que ele vacilou, ele caiu e foi embora com ela. Só que depois ele saiu da presença de Deus, ficou velho, feio, pobre, não tinha nada, né? Daí ela largou dele e foi embora com outro mais novo, e ele ficou doente com câncer, morreu sem Jesus e ainda canceroso.
0: O que que faz o povo não vir para a igreja? Existe o demônio que tira o povo da igreja. Agora, o que que faz o povo não vir para a igreja? Que demônio é esse?
2: É o demônio giramundo que entra na mente da pessoa, na áurea da pessoa, e essa pessoa fica com preguiça. Aí ele junta 7 Exu. Exu da preguiça, Exu da sonolência, o giramundo para girar a cabeça da pessoa que está com vontade de ir, não vai. Tem o tranca-rua, já tranca os caminhos, a pessoa faz um filho se acidental, uma coisa ou outra, e a pessoa perde a vontade de ir para a igreja.
1: Ele manda a pessoa chegar na casa da gente na hora que a gente está para sair para a igreja.
3: Na hora do culto.
0: Na hora do culto, uma campanha, vai ter um culto de oração, um culto de doutrina, um culto de milagre, um culto de libertação. Aí na hora do culto acontece alguma coisa. Acontece o quê? Manda uma pessoa lá para a pessoa não vir na igreja.
1: É, manda uma pessoa lá para a gente não vir. Acontece qualquer coisa que você não vem, né? E muitas vezes ele até fala pra gente, não vai. Não adianta você ir. Ele fala. Não adianta você ir. Eu já fui quase atropelado na rua, porque o marabô não queria que eu fosse para a igreja, eu teimei. Ele falava para mim, não vai. Eu falava, vou. Eu falava, não vai. Daí quando chegou bem na encruzilhada, assim, ele deu um currupio em mim, um redemunho, eu saí rodando, o carro veio e bateu em mim, assim, na minha perna, e fez uma bola. O motorista do carro desceu de lá e falou assim, ô, nega vagabunda, por que que você tá bêbada aí no meio do caminho? E ele dava risada do outro lado e falava, viu? Mais um pouco eu posso com você.
0: Que negócio é isso aí?
2: É que o Exu Marabô é o Exu da maldade. Ele é chefe de uma legião de Exu. Ele é chefe de 777.000 Exu. Quando ele não vem, ele manda outro. Aí ele pega outra na casa da pessoa que está para ir no culto, para que essa pessoa não vá no culto. Chega uma visita para desviar a mente da pessoa que está para ir no culto.
0: O que que o diabo faz para atrapalhar as igrejas, os pastores, atrapalhar os crentes, de não orar, não jejuar, não santificar, não firmar na igreja? Eu quero saber essa história.
1: Ah, ele faz tudo que ele pode fazer. Faz o casal brigar na hora que tá para vir para a igreja. Daí já fala, ah, você tá indo pra igreja, não adianta nada. E até as pessoas vão nos terreiros pedir pros guias para fazer trabalho contra os crentes. Ah, porque agora ele tá lá crente, ele tá poderoso, tudo, né? E às vezes é um crente que não vigia, então, começa a ir bem na igreja, né? De repente ele vem, não tem mais vontade, ou o pastor fala uma coisa que ele não gosta, e ele já se espinha, né? Mas aquilo lá já foi provocado pelo inimigo, porque é ele que inverte a palavra que o pastor falou.
0: O pastor prega uma coisa tentando ajudar a pessoa. Isso. O pastor quer fazer a pessoa se levantar, servir a Deus, permanecer firme na igreja, mas a pessoa que está sentada no banco entende tudo o contrário. Aí ela vai embora e não volta mais.
1: Isso, daí ela vai embora e não volta mais. Eu mesmo, o primeiro dia que eu vim aqui, eu fiz a campanha e vim 4 dias e não manifestei, né? Eu falei, ah, não vou mais lá não, porque não fui revelado da minha perna, né? Porque eu tava vindo para buscar da perna. Aí o dia que eu fui revelado da perna, que eu manifestei, quando eu fui embora, eu falei assim, ah, sabe de uma coisa? Eu não vou lá mais nesse homem não, porque faz 10 anos que eu tô liberta agora, como é que manifestei aí? Não vou mais lá não. Daí ele apoiava na minha mente, ah, não vai lá não, porque você vai nos outros lugares, nas outras igrejas, você não cai. Agora você foi lá, ele caiu, e caiu. Daí, mas eu fiquei aquela semana inteira, falei, não vou ir lá. Mas quando foi no final da semana, no domingo, eu olhei na minha perna, a ferida que estava aberta, estava bem fechadinha. Eu falei assim, não, mas algum mistério tem, né? Porque fechou a ferida, que estava em carne viva. Eu falei, não, acho que eu vou voltar, sim, eu vou sim. Daí, vim de novo.
0: O que que a senhora, como ex-mãe de santo, ex-macumbeira, o que será ver a experiência de macumbeira no passado e crente hoje no presente? O que será ver que na Deus é santo? O que será ver aqui no agir da Deus é santo? O que será ver aqui?
1: Eu vejo muita oração, muita oração. Se os crentes imaginassem cada glória a Deus, o tanto de espírito imundo que corre para fora, é que nem borboleta. É que nem borboleta.

0: Não vai pensar o senhor que eles não vêm, né? Eles vêm atrás das pessoas até na porta da igreja. Ficar conversando. Dou glória a Deus quando o senhor fala, comporta, irmã, porque aquilo lá é um espírito maligno, fazendo conversar para tirar a atenção da palavra de Deus. Como o senhor pregou hoje, que a palavra é que liberta, e a palavra é que liberta mesmo.
1: Então, esses crentes que ficam conversando na hora do culto, então já é o próprio demônio.
0: Vai. Eu tinha até um papel lá na minha casa explicando como que o inimigo fazia para poder desviar os crentes. Fazia beber água na hora da palavra, conversar, ficar contando de briga que brigou lá na casa com o marido. Então ele põe tudo aquilo na mente na hora ali. A pessoa não se desliga, não desliga do mundo e liga diretamente com Deus, né? Ele fica ali, então ele fica, o inimigo fica ali soprando as coisas na cabeça dele, cutucando as crianças.
2: É isso que ela falou, irmão. Fica cutucando a pessoa dá raiva, dá uma dor de estômago. Quando deu a dor de estômago, o demônio que se alojou ali. Esse é o sintoma mais prático que tem. E a pessoa ficou com aquela ansiedade para não ficar dentro da igreja, para sair para fora. Ou quando dá um sono na pessoa, também. A pessoa dá aquele sono e não ouve nada que você disse. Aí tapa os tímpanos da pessoa e a pessoa não ouve nada. Então esse demônio são os demônios para fazer a confusão dentro da própria cabeça da pessoa.
1: Agora, aqui na Deus é Santo, trabalho de libertação, de cura, trabalho de verdade, isso tem revolucionado os demônios, né?
2: Isso aí deu uma revolução direta ao inferno, porque tem o demônio fofoqueiro que leva a fofoca direto de dentro das igrejas para a grande besta que vem ser o anjo belo, que eles chamam de Lúcifer, o demônio Lúcifer. É o Exu fofoqueiro que vem nas igrejas levar para o verdadeiro Lucifer do inferno, porque ele é o primeiro secretário subordinado, é o anjo belo lá. Ele é o fofoqueiro que vem do inferno com a legião dele, que não é só um. Demônio de Lucifer que estão dentro das igrejas somente para fazer esse trabalho.
3: Inveja, briga, glória, soberba.
2: Tudo. Desavença, fornicação que existe dentro de várias igrejas, como eu saí de uma por causa disso. É essas aberturas, essas brechas que certas coisas acontecem dentro da igreja porque o diabo está ali na pessoa, não é que a pessoa seja ruim, é o diabo meu que não presta. E eu digo a todos aqueles também que são mãe de santo, pai de santo, baba lorixá e alorixá, que ela se assegure na mão de Jesus Cristo e perca a cortina de fumaça que o demônio bota botou em mim isso, que a gente acha que está servindo a Deus e está servindo diretamente ao diabo. Eu digo isso e provo e comprova quem quiser.
1: Agora, a senhora me falou uma coisa aqui hoje, que a senhora vinha para cá e o demônio disse, não vai para essa igreja. Mas por que que o diabo tem tanta raiva da gente aqui?
0: Ah, porque ele fala assim que vocês ora muito da cobertura de oração, então ele não gosta. É por isso que ele não gosta. É porque vocês são crentes sem preguiça, não tem preguiça de orar. Então ele, com esse daí, impede ele, amarra ele, né? Ele não tem força. Porque quanto mais oração, mais fraco ele fica. Então é por isso que ele não gosta. Eu fiquei até doente. Aquele dia que eu falei pro senhor que eu ia vir aqui, lembra que eu prometi pro senhor que eu ia vir na sexta-feira? Fiquei uma semana de cama. Porque ele não queria deixar eu vir. Porque a gente larga dele, mas ele não larga da gente. O senhor entendeu como é que é? E não precisa nada para... Ó, uma mãe que leva uma criança para benzer já levou a criança consagrar um preto velho. A mãe que leva lá para benzer de lombriga, de vento virado, disso, daquilo, leva as camisas dos maridos lá para amarrar, para fazer isso, fazer aquilo, tudo tá consagrando a Satanás. Não tem nada. É tudo consagrado ao bicho. E tem crente também que vai no espiritismo. Porque quando eu era espírita, tinha crente que ia lá jogar carta, jogar tarô. Porque eles não sabem qual é o potencial do Deus que eles confiam, né? Porque ninguém deixaria. Eu hoje, se o Senhor falar para mim assim, você quer viver agora na tua vida antiga, ou quer que eu te leve agora? Eu quero que o Senhor me leve, glória a Deus. Eu prefiro.
1: Agora, e esse negócio de camisa avessa, três nó na camisa, que negócio é esse que eu não entendo?
0: Isso aí tudo é para amarrar. Palmilha do sapato... É, tira a palmilha do sapato do homem, faz os trabalhos na palmilha do sapato. Isso aí, eu tava numa igreja que dava palmilha pra gente.
4: É mesmo?
0: Pra pôr dentro do sapato.
1: Esse negócio de convidar o povo, dá o nó na camisa aí, avessa, e traga pra cá. Como é que é?
0: É bruxaria isso aí.
4: Isso é bruxaria?
0: É bruxaria. Banho de arruda, descarrego, é bruxaria de preto velho. E tem outra coisa, e preto velho também não fala, né? Ele, o senhor fazer, ele, um preto velho fazer uma macumba, o senhor pode ponhar ele no tronco, fazer o que fazer, ele não fala, ele não conta. Agora os enxus não, os enxus se vende, né? Eu dou uma garrafa de pingo, uma vela, um charuto, mando ele dar um pau no senhor, o senhor dá duas pra ele, manda ele voltar e dá em mim, ele dá em mim.
1: Ele é comprado.
0: Não, ele é vendido, ele é jaguara. Ele é vendido. Os enxu, isso aí é os enxu. É os enxu, qualquer enxu, tranca-rua, meia-noite, viludo, é, enxu do lodo, é ventania, qualquer enxu.
1: E o diabo já te falou alguma coisa acerca desta igreja, Deus é Santo, acerca desse ministério? Ele já veio falar para a senhora alguma coisa dessa igreja, falando mal dessa igreja, de mim, alguma coisa assim, não?
0: Só a minha inquilina que manifestou lá essa semana e ela caiu lá endemoniada e falou que não era para mim vir aqui, que não era para chegar perto dessa igreja nem perto do senhor. Que o senhor ia acabar destruindo com a minha força. Eu falei, mas eu não tenho força nenhuma, a minha força vem do céu. E se ele está fazendo parte do céu, então eu quero dessa força para mim. Ainda respondi, depois que o demônio saiu, eu falei para ela, eu tô na igreja Deus é Santo como Eliseu atrás de Elias. Quero porção dobrada do Espírito que tem na igreja Deus é Santo.
1: E o que que você ouve lá no passado e depois do presente agora? O que que o diabo fala da Deus é Santo? O que que o diabo lá, o mentiroso lá, o que que o diabo falou pra você, te ameaçou pra você não vir aqui? Como é que é?
2: Várias vezes os Exu incorporavam outras pessoas, diziam pra mim, você não vai lá, não procura esse camarada lá, porque nós não podemos chegar perto dele, porque tem um camarada com uma espada de fogo lá e a 600 metros não posso chegar perto. Ele é um camarada mau. Tá roubando todas as almas de mim. Você estava roubando as almas que iriam para o inferno para Jesus.
1: Quer dizer que eu sou ladrão lá no pro diabo, eu sou ladrão.
2: Ladrão de almas que estariam indo para o inferno. Assim como eu também estava indo para o inferno também. Então o que acontece? Eu larguei tudo de mão e estou nas mãos preciosas de Jesus Cristo hoje. E hoje eu estou na igreja Deus é Santo, de todas as que eu fui, que eu achei e enxerguei luz. Que luz não se mistura com as trevas. E hoje eu estou na luz do Senhor Jesus Cristo. E o senhor também. Por isso que ele não pode chegar perto de nós.
1: E a senhora está aqui com nós, agora começando aqui, já está vendo a diferença.
0: Graças a Deus, bastante, né? A minha perna, e o bicho também que manifestava lá no meu quintal, lá uma inquilina minha morava lá, ele aparecia para ele, para ela, ficava lá no meio do quintal andando. Graças a Deus. Já saiu de lá. E eu também fui liberta da depressão, que eu tomava 4 remédios para depressão profunda que eu tava fazendo até o hospital dia. O senhor sabe como que eu fui liberta? Com a oração do rádio meio-dia. Assim, isso antes de eu ir na igreja, né? Antes de eu comparecer aqui. Daí eu tava lá na cama, lá tremendo, porque me dava aquela depressão, assim, eu queria ficar só no quarto escuro, fechado, não queria ouvir voz de ninguém. E eu tava lá na cama, mexi no rádio, liguei sem noção, né? Daí pegou bem na oração que o senhor começou do meio-dia. E daí, olha, se o senhor soubesse a importância que essa oração do meio-dia tem para as pessoas que escutam, olha. Daí o senhor foi orando assim, parece que foi saindo eu fui saindo de dentro de um saco, parecia que sabe aquele saco de dormir que tem um zip assim? Parece que eu tava dentro de um saco daquele assim, eu fui saindo para fora. Quando terminou a oração, eu levantei. E fui fazer meu serviço e estou aqui, graças a Deus.
1: Quanto tempo você ficou com essa perna podre? Podre! Deixa eu ver a perna da senhora aí. Cadê a outra perna? Essa aqui. Oh, mas não é essa. Essa aqui tá sadia.
5: Essa aqui que era doente.
1: Ué, você tava com a perna podre um dia desse? Essa aqui? Essa. Eu tô perguntando a podre.
5: Levou para ele.
3: Não tem mais?
0: Não, graças a Deus, não.
1: Você tava com a perna podre um dia desse aqui, mano?
5: Um
1: buraco podre, podre, podre, que fedia. Olha, assim do joelho para baixo assim, ela veio aqui com a carne podre, aquela chaga toda enfaixada, toda cheia de enfaixamento. Quando nós oramos, o bicho manifestou e eu digo, em nome de Cristo, sai da perna dela. A implicância dele contra a igreja aqui é a cura da senhora na perna, porque ele estava na sua perna. A senhora não manifestava, estava dentro de igrejas por aí, ministérios, e não manifestava, tomando ceia.
0: Tomando ceia.
1: Não manifestava lá. Veio aqui com a perna podre, se manifestou, e hoje cadê a perna podre?
0: Jesus curou e o diabo levou a podridão para ele, né? Porque é dele, né?
1: Vocês estão vendo a diferença? Vocês estão vendo quanto ela ficou com a perna podre por aí, tomando ceia? O diabo não manifestava Ela veio aqui, o diabo manifestou nela, na perna dela.

0: a perna dela e hoje tá aqui a perna. Eu perguntei, cadê a perna podre? Ela não me mostrou. Não tem mais perna podre.
1: Os vizinhos estão tudo de boca aberta, né? Porque eles viam meu sofrimento, né? Estão tudo, nossa, mas onde você foi? Falei, na Deus é Santo. É lá na Deus é Santo que o Senhor curou. E não passei remédio, não passei nada, nada, nada. E graças a Deus, recebi essa graça. Recebi duas graças, né? Recebi um com o meu genro também na campanha que eu fiz. Meu genro comprou um lote para ele, que eu tava pedindo. E a cura da minha perna, que isso aqui, olha, tinha dia que eu ponhava criolina aqui dentro, porque eu não aguentava de dor. Eu ia no posto fazer curativa, as enfermeiras ficavam virando a cara para lá, virando a cara para cá. Eu ficava com vergonha do fedor. Aquele pus assim, fedia, grudava na faixa assim, ó, saía aquela coisa fedida de dentro. Eu ficava com vergonha delas. E eu falava, meu Deus, mas eu estou na tua presença, Senhor, por que que eu não saro? Por que que eu não saro? Daí os outros falavam que isso aqui era o espinho na carne meu, então...
0: Os pastores falavam que isso aqui era teu espinho na carne.
1: É, que falavam que o apóstolo Paulo tinha um espinho na carne e isso aqui era o meu, né? Daí eu já tinha conformado.
0: Cuidado, meus irmãos. Cuidado por aí, hein? Cuidado aonde você vai, porque você pode estar com um demônio no corpo e alguém dizendo que esse demônio é o espinho na carne, que é a tua cruz, que é a tua luta que você está carregando, que isso aí é Deus te provando, e você com um demônio nas costas, uma doença diabólica, maligna, igual está aqui a irmã, seu nome?
1: Aparecida.
0: Aparecida, uma Aparecida com demônio nas costas, a perna podre, e ela indo aí nesse lugar por aí, e alguém diz, não, irmã Aparecida, fica calma, é Deus que é a senhora sim, a senhora está pagando uma luta para entrar no céu.
1: Falava assim que eu fiz muito feitiço para os outros, né? Deixei pessoas na cadeira de rodas, matei os outros, falavam, mas você ainda tem tua perna, Deus teve misericórdia de você que você ainda está com a perna, então cada vez que você passar a dor aí, você vai lembrar do que você fez para os outros. Eu falava, mas Jesus não perdoou quando me batizei, já não foi tudo para as águas? Não, mas o apóstolo Paulo também tinha espinho na carne, você tem também. E eu conformei, né?
0: Mas o apóstolo Paulo não tinha um demônio que tá nas costas dele?
1: Eu não sabia. Pastor, eu não sabia. E não é um e nem dois que falou para mim, é bastante.
2: O
1: quê? Não é um nem dois, pastor, que falou que é bastante. Todo lugar que eu ia pedir para orar, ele falava que era meu espinho na carne. Era só eu falar que eu era ex-feiticeiro e ele já falava, ah, então isso aí é teu espinho na carne. Você agora tem que pagar, né? Porque Deus perdoa os pecados, mas tem que tomar o fel, ele falava.
0: Sangue de Jesus tem poder. Ouvintes que estão em casa, ouvindo esta irmã falar isso aqui, o irmão falar isso aqui, aonde você está indo? Tomar ceia, dando a tua oferta, dar o teu dízimo, batizando, fazendo parte da igreja, obreiro, obreira. Olha que testemunho, meu irmão. Ainda, aonde que você está indo? Debaixo de maldição, de macumbaria, debaixo de feitiçaria, debaixo de bruxaria, você dizendo que é Deus te provando. Quem está provando é o diabo. É o diabo que está matando as pessoas por aí, porque ele veio roubar, matar e destruir. Agora você vê, a irmã veio aqui, ó, e eu não preguei para ela que a perna dela era Deus, estava provando. Falei, eu não aceito. Lembra que eu falei?
1: O senhor falou que não aceitava. E falou para mim assim, a senhora participa, vem aqui, porque eu comprei essa briga. Esse diabo tem que sair da sua perna. Que a sua perna vai sarar, vai sarar. O senhor falou para mim.
0: Eu deixo de ser pastor, então, se Deus não te curar.
1: Isso, é, o senhor falou. Nesse termo, o senhor falou para mim.
0: E quanto tempo o senhor demorou para ficar curado? Quantos anos?
1: Ah, não faz nem 2 meses que eu tô vindo aqui. É a segunda campanha que eu tô fazendo. Eu fiz a primeira de 7, no quinto dia eu fui revelada.
0: E o senhor estava desde 82 com essa doença?
1: Com essa doença, com trombose na perna e podre ali embaixo, que o médico queria amputar aqui. Eu fugi do hospital evangélico, que ele ia cortar minha perna em 82 já.
0: Quanto tempo o senhor tá na igreja?
1: Que eu conheci a palavra? Eu conheci em 97.
2: 97.
1: E
0: agora, o senhor tá aqui conosco há quantos dias?
1: Não faz 2 meses ainda.
0: Já viu a diferença?
1: Eu dei 2 dízimos só. Eu recebi 2.
0: Já,
1: graças a Deus. Bastante, bastante. Tô curada. Tô liberta da depressão. A minha perna tá boa. Eu ando lá. Eu venho, ponho meia, porque as pessoas é curioso. Fica, ai, mas que baita assim.

0: normal isso aí na tua perna, mas não sinto dor, não sinto nada, amoleceu, que isso aqui era tudo duro, era uma pedra.
1: E a ferida fechou.
0: Fechou a ferida, tá só o sinalzinho ali, ó.
2: E o recado que a senhora manda agora pro pai de santo, mãe de santo, ex-mãe de santo, o povo crente, católico, que tá te ouvindo agora?
0: Entrar no céu e ser liberto dos ataques do diabo aqui na terra, eles que venham a Deus é santo. Porque se o diabo não sair dele aqui, não sai lugar nenhum mais. Aqui prega a palavra verdadeira e o pastor tem amor pelas almas e o inimigo não tem vez com ele.
2: Graças a Deus. Glória a Deus e aleluia. Pois nós vamos conversar bastante. Eu queria só que você mandasse um conselho para quem está aí debaixo de maldição, como essa mulher estava e com você estava. Mande um conselho para quem está agora sim.
3: Eu aconselho todo espírita, aquele que está correndo atrás de espírito, dando vela para espírito, sem luz. Então eu peço a eles que aceitem Jesus Cristo, venha na igreja Deus é Santo e se assegure na mão de Jesus e tenha fé, que a sua fé lhe curará. Deus, e que você esteja nas mãos preciosas de Jesus Cristo, assim como eu estou, porque foi ele que me resgatou das garras de Satanás.
2: O que que você conseguiu depois que você veio para Deus é Santo? O que que Deus colocou nas suas mãos?
3: Deus me colocou muitas vitórias. Uma das grandes vitórias que me curou, que eu tomava remédios para pressão alta, eu tomava remédios para diabetes, gastava R$800 de remédio por mês e ninguém sabia o que eu tinha. E graças a Deus, com a oração que o senhor fez para mim aquele dia aqui dentro da igreja, eu estou curado por honra e glória ao nome de Jesus Cristo.
2: Você me falou que tinha 130 mil no banco, não saía, não tinha nada que conseguia tirar esse dinheiro do banco. 130 mil reais, estava preso, nem o juiz podia fazer nada. Você disse que chegou na Deus é Santo, em 3 dias a coisa mudou.
3: Eu passei na frente da igreja de Santo com 25 centavos no bolso. Falei com o pastor, fez uma oração por mim, dali a 2 dias apareceu 3 mil reais na minha conta.
2: Apareceu o dinheiro na sua conta?
3: Na minha conta, 3 mil reais. 3 mil.
2: Apareceu 3 mil. Você que duvida, você que diz que é mentira, você que diz que isso aqui é montagem, você que acha que isso aqui é conversa fiado, está aqui na minha frente um homem dizendo que apareceu quanto?
3: 3 mil reais na minha conta.
2: Três dias depois?
3: 3 dias depois. Aí, no quinto dia, o banco me chamou para me devolver meu dinheiro. E não tinha nada a ver com os 3 mil deles. Eu recebi e fiquei pensando assim, pô, já fui em quantas igrejas, me batizei na igreja tal, não vou dizer nome de igreja, fica feio. Até fui numa igreja que quando eu era babalorixá, o próprio pastor foi consultar Búzios comigo lá, para mim fazer um axé de dinheiro, com o dinheiro para ele. Aí eu fui em Santa Maria, na igreja dele, e ele tinha que tomar uma garrafa de pinga, de cachaça, com um binotal, que é um antibiótico fortíssimo, para ele pular e corcoviar na frente do culto lá, para fazer o bajaera para as pessoas lá. Então eu digo para as pessoas, cuidado com certas pregações erradas aí, de certos pastores falando bobagem pelo Brasil afora aí.
2: Quer dizer que um pastor, ouvintes, um pastor procurou um pai de santo, um pastor procurou um pai de santo. Para que ele procurou?
3: Para fazer trabalhos, para ele ganhar mais dinheiro dentro da igreja e conseguir roubar do pastor presidente da igreja, escondido, e o pastor não dá conta. Mandar abafar, fazer um abafamento pro presidente da igreja e ele pegar a metade do dinheiro dos dízimos para ele. Então ele pagava o chute do dinheiro. Mas ele era obrigado, antes de subir pro púlpito, eu vi isso, tomar meia garrafa de cachaça com Coca-Cola e esse binotal, que é um antibiótico terrível. Um binotal cura uma infecção, ele é 1000 miligramas de penicilina. Ele tem que tomar um por dia só. Ficava chapadão, doidão, com capeta lá.
2: Quer dizer que a cabeça dele, o pensamento dele, o coração dele, era tirar o dinheiro do povo, tomar o dinheiro do povo.
3: O pensamento dele era tirar o dinheiro do povo e as almas que fossem pro inferno, e ele junto também. Isso aí ele mesmo me disse. Meu negócio é o dinheiro e as almas que vão procurar quem quer salvar elas. Porque quem salva é Jesus, não é eu. Ele tirou o corpo fora. Com esses medicamentos que eu lhe falei.
1: Vai pro altar.
3: Pra subir no altar, porque ele tinha coragem, força de pular que nem macaco. Chamaram ele o pastor Pé de Fogo, lá de Santa Maria. Não vou citar o nome dele.
2: Olha só,

0: Canelinha de fogo, os crentes canela de fogo. Ô crente canela de fogo, olha aqui, ó. Escuta aí, hein? Crente canela de fogo tá aí, ó. Quer dizer que ele ficava um canelinha de fogo.
1: É, ele ficava um pula-pula, como se diz, né? O Exu-toquinho pulava, parecia uma mola, né, tia? O sapatinho, a gente chamava na macumba, o sapatinho de mola.
2: É, o Exu-toquinho, ele pula mesmo.
0: Ele faz esses crentes pulando assim, naquele salto mortal, aquele que eu falei lá hoje, lá, é um Exu-toquinho, que faz os crentes pular e fingir que tá cheio do espírito.
2: Uhum. Tem o Exu-toquinho, Exu Gargalhada também, que faz dar risada e arca pra trás, assim.
0: Ele sabe mesmo. Sangue de Jesus tem poder. Como que a crentalhada, não todos, é claro, mas como que tem tanta crente, tanto crente é enganado pelo diabo, né? Pastores tomando pinga macumbada, pinga preparada para subir no altar, para fazer barulho. Grita, grita e pula, e o povão.
2: Eu queria falar também, pastor, sobre Cosme e Damião, né? Que as pessoas dão bolo, fazem isso, fazem aquilo. E muitas pessoas fazem trabalho com a placa do carro das pessoas, levava lá para fazer trabalho. Cosme Damião é uma criancinha, mas ela faz um carro virar com as quatro rodas para cima que não sobra nada. Trabalho de Cosme e Damião para bater carro.
0: Eu quero convidar todo mundo para trazer o carro quarta-feira. Eu quero ungir todos os carros. Eu vou ungir a placa do carro. Eu quero aqui comigo os pastores. Quarta-feira, os presbíteros, para nós orar nos carros, consagrar os carros através do sangue de Jesus, todas as placas. O que o diabo faz na placa do carro mesmo?
1: Faz um feitiço lá com o número da placa, e aí Cosme e Damião, São Cosme e Damião, são responsáveis para virar o carro, bater e demolir o carro, destruir.
0: E você viu essa semana chegar aqui uma pessoa lá fora e estava filmando placa por placa, não é isso?
1: Tinha uma pessoa, uma mulher aqui, de calça de brim, de bicicleta, filmando todas as placas dos carros que estavam na frente da igreja aqui. Aí eu perguntei para ela se ela era do trânsito. Ela disse, não senhor, o que você tem nada que tem a ver com isso? Digo, não, eu estou lhe perguntando porque eu vou telefonar para o trânsito e eu sou juiz e vou mandar lhe prender. Aí ela sumiu.
0: Então esses acidentes aí, macumba feita na placa do carro para matar as pessoas, para fazer, como é que é?
2: Muitas vezes os Cosmes se viram até num cachorro, numa criança na frente do carro, você dá aquela freada brusca e capota. Você perde o sentido, vê um vulto na sua frente, né? O trabalho de Cosme é para bater carro, é assim que faz.
0: Motoristas, quantos motoristas que já acidentou e viu como se fosse um cachorro preto passando na frente, um gato preto, uma vaca, um boi? Isso não é nada disso, é o diabo. Ele freia o carro de uma vez para não bater e não tem nada a ver na frente. É o Satanás que faz a pessoa dormir no volante, faz a pessoa dar um passatempo no volante, distraiu no volante e aí houve a morte fatal. Quarta-feira eu quero convocar todas as pessoas que estão me ouvindo agora para trazer o seu carro, trazer a sua moto, para nós ungir. Aqui na igreja, Deus é Santo, quarta-feira de manhã, à tarde e à noite. Vamos ungir a placa do carro, a placa da moto, para que Deus possa repreender toda a ação do diabo, toda a ação do inimigo, toda a ação do maligno. E Deus vai abrir porta, vai salvar, vai curar, vai libertar e fazer maravilhas. Obrigado a todos, Deus abençoe vocês dois. E vamos prosseguindo com o programa Vencendo pela Fé.

vocês amanhã, sexta-feira. Sexta-feira é dia de bênção, é dia de milagre, é dia de grandeza das mãos do nosso Senhor e Salvador Jesus Cristo. Eu já quero já convidar você, tua amada família, para vir amanhã às 9 horas da manhã, aonde estamos numa maravilhosa campanha Libertação da Família. Venha buscar as bênçãos de Deus, venha buscar as vitórias. Aqui está pregando o presbítero Paulo Messias, e também às 14 horas, também essa grande campanha aonde Deus tem operado. Às vezes você está com problema na tua família, na separação, já está em breve para separar, mas Deus vai fazer uma grande obra. Então amanhã, às 9, às 14, às 19 horas, nesta grande campanha, a libertação da família. Venha buscar as bênçãos, venha buscar as vitórias. Deus promete grandeza, Deus promete livramento, Deus promete bênção na tua vida espiritual. Então venha, você que já está vendo que a vida tua já está no fundo do poço, não tem mais solução, mas Jesus é a solução. Amanhã, sexta-feira, eu convido você, convido todos aqueles que precisam de uma bênção, precisam de uma vitória, precisam de um grande livramento da mão do nosso Senhor e Salvador Jesus Cristo, nesta grande campanha, a libertação da família. Venha e Jesus vai te abençoar, Jesus vai te dar força, Jesus vai te dar graça, e Deus vai derramar as grandes vitórias sobre a tua vida e tudo vai mudar. Mas basta você vir. Venha, eu, cooperador José Carlos, convido você de todo o coração, venha buscar as bênçãos, venha buscar as vitórias. Você que já para você não tem mais solução, mas Jesus é a solução, e a vitória vai ser grande na tua vida e na vida da tua família. Que Deus te abençoe, que Deus te dê força, que Deus te dê graça. Aqui na Igreja Pentecostal Deus é Santo, aqui na rua, na Avenida General Carlos Cavalcante, 252, em frente ao Balarote, é no centro, é bem facinho. Venha buscar as bênçãos e a vitória aqui nesta igreja, aonde Deus tem operado, aonde Deus tem derramado as bênçãos e as vitórias na vida daqueles que comparecem. Venha, Jesus está de braços estendidos para te receber e te dar a grande vitória.

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3: É o seguinte, irmão, eu trouxe aquela minha filha lá, aquela meio inibida para falar. 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
1: E a nossa parte é clamar a Deus, e o Deus que ouve o teu clamor vai fazer a obra, irmão.
0: Pastor Paulo Messias pergunta:
1: escuta aqui, ó, será que Jesus não sabe que eu, o que você precisa? Responda aí, sim ou não, sim ou não?
0: Depende de você.
1: Mas que eu vou orar? Jesus já sabe que eu preciso. Olha aqui, ó, o que queres que eu te faça? Que é isso aqui, ó? Clama, Jesus quer ouvir a sua voz. Jesus tem prazer, irmão, de ouvir a oração, como diz a Bíblia, de um coração contrito e aquebrantado, diz a palavra.
0: Qual a sua resposta? Sexta-feira dos milagres, com a imposição de mãos. 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
1: Foi feito um despacho, uma oferenda, para você ficar ou em cima de uma cadeira de roda ou em cima da cama. Diga: queima ele, Jesus. Aonde está essa pessoa? Vem cá, minha irmã. Jesus te cure e te dá saúde. Grita: queima ele. Você não queria que ela viesse aqui hoje, né? Não queria.
4: Queria não?
1: Não, não, não, não.
4: Por quê?
1: Toda essa família. Você quer colocar ela em cima da cadeira de roda, é?
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1: Levanta a mão e grita: todo mal, diga: sai, sai, sai, diga.

0: sua família e amigos estão convidados. 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
2: E agora eu quero orar. Graças a Deus. Em nome de nosso Senhor e Salvador Jesus Cristo, meu Deus, meu Pai, nesta madrugada, meu Deus, venha nos dar vitória, meu Deus, Senhor da glória, Jesus, o teu sangue é poderoso, o teu sangue tem poder. O teu sangue tem poder. O sangue de Jesus tem poder. O sangue de Jesus Cristo é poderoso para nos dar vitória nesta madrugada. Senhor, nos cobre com teu sangue. Senhor, nos cobre com teu sangue, meu Deus. Senhor, nos cobre com teu sangue, meu Deus.

sangue, Senhor. Deus, nos cobre com teu sangue nesta madrugada, guardando o teu povo, guardando os teus filhos, tuas filhas, de todo mal, de todo laço do diabo, toda armadilha de Satanás. Meu Deus, guarda, Senhor, guarda, meu Deus, o teu povo que está conosco na oração nesta madrugada. Senhor, guarda, meu Deus, a obra, Deus é santo. Guarda o ministério, Deus é santo. Todo o povo que está conosco nessa obra, todo o povo que está conosco nessa embarcação, Senhor da glória, Espírito Santo de Deus, em nome de Jesus Cristo, em nome de Jesus Cristo, meu Deus, Deus, em nome de Jesus, em nome do Pai, do Filho e do Espírito Santo, Senhor, põe as tuas mãos, não deixa ninguém perecer, não deixa ninguém perecer, meu Deus, meu Deus, não deixa ninguém perecer, meu Pai, Senhor, não deixa ninguém perecer, pelo poder do nome de Jesus, pelo poder do sangue de Cristo, pelo poder da palavra, pelo poder do Evangelho. Deus, não deixa, meu Deus, não deixa ninguém perecer. Guarda, meu Deus, guarda, meu Deus, guarda, meu Deus, guarda essa obra, guarda todos que estão conosco, em fidelidade, em oração, em jejum, em obediência, todos aqueles que estão conosco, obedecendo aquilo que é tratado, aquilo, meu Deus, que é tratado, que é falado, Senhor da glória, meu Deus, meu Pai, Senhor da glória, Senhor Jesus, Deus abençoa, guarda os dirigentes, os obreiros, a família, os casais, a esposa, filhos, seus familiares. Deus guarda debaixo do teu sangue, Deus guarda debaixo do teu poder, Deus guarda debaixo da tua fortaleza. Deus guarda debaixo do teu sangue. Deus guarda debaixo do teu sangue. Senhor da glória. Senhor meu Deus, Senhor meu Pai. Oh, meu Deus da glória. Guarda o teu povo. Dai vitórias, Deus, dai vitória, Senhor, Deus, dai vitória, meu Pai, dai vitória pelo sangue de Cristo, dai vitória pelo sangue de Cristo, olha, meu Pai, dai vitória, essa pessoa doente, essa pessoa enferma, Senhor, essa pessoa desenganada da medicina, essa pessoa, meu Deus, que já não sabe mais o que fazer diante dessa doença, diante dessa enfermidade, diante da situação que ela está vivendo, Senhor da glória, Senhor Jesus, Deus de Abraão, de Isaac, Deus de Israel, Deus Pai, Filho e Espírito Santo, Deus grande, poderoso, Deus, ó Deus de Israel, ó Deus de Israel, faça alguma coisa pelo teu povo, Senhor,
Faz o teu povo crer, confiar. Faz o teu povo, meu Deus, viver a fé. Viver a verdadeira fé. O verdadeiro evangelho. Salvação. Senhor, faz o teu povo, faz todos nós nos arrependermos, nos consertarmos diante da tua presença, diante dos seus olhos, diante da sua palavra, Senhor da glória, Senhor Jesus, Deus, me orienta, orienta-me, Senhor, dai-me uma direção, dai-me uma orientação, orienta-nos, ó Deus, como fazer a tua obra, da maneira que agrada a Deus, da maneira que te agrada, Senhor. Meu Deus, meu Pai, meu Senhor, meu Jesus amado, nos orienta, cria dentro de nós, meu Deus, cria dentro de nós mandamentos, cria, meu Pai, dentro de nós temor, santidade, zelo, conserto, arrependimento. Senhor da glória, coloca no meu coração, coloca na minha alma, na minha mente a tua presença. Faz eu ser movido pelo teu Espírito Santo, faz eu ser movido pelo teu poder, faz eu ser movido pela tua palavra, pelo zelo. Senhor, faz nós sermos movidos, faz, meu Deus, nós sermos movidos, Senhor, pelo teu Espírito Santo. Meu Deus do céu, meu Deus da glória, graças a Deus, graças a Deus, graças a Deus, graças a Deus, graças a Deus, graças a Deus, graças a Deus, graças a Deus, graças a Deus, graças a Deus, graças a Deus, graças a Deus, graças a Deus, graças a Deus, graças a Deus, graças a Deus, graças a Deus, louvado, bendito, engrandecido é, meu Deus, o teu nome, Senhor da glória, Senhor amado, Senhor santo e verdadeiro, orienta-nos, ó Pai, dá-nos uma direção, dá-nos, meu Deus, uma convicção, em nome de Jesus, Pai, coloca dentro de nós a convicção da salvação, que a nossa salvação seja a maior, a primeira prioridade. Deus, coloque em nós o temor, o zelo, o cuidado, o arrependimento. Deus, faz nós sentirmos vigiados pelos teus olhos, pela tua presença, pelo teu Espírito Santo. Deus da glória, Deus Pai, ó meu Deus, ó meu Senhor, meu Jesus, coloque em nós o teu poder, põe em nós a tua unção e a tua autoridade. Deus, põe em nós, Pai. Senhor, põe em nós. Meu Deus, põe em nós, meu Deus. Meu Deus, põe em nós, meu Pai. Senhor da glória, Senhor Jesus, Deus, põe em nós. Põe em nós, meu Deus, a tua força e a tua fortaleza. Meu Deus, meu Deus, meu Deus, meu Senhor, meu Jesus amado, meu Jesus santo, meu Jesus poderoso, Deus, coloque em nós, faz nós sentir dentro de nós a tua presença, o teu Espírito Santo, a tua força e a tua fortaleza. Senhor, salva, salva, salva, salva, meu Deus, aquele que não é salvo.

aquele que tem corrido, que tem fugido da tua presença, aquele que tem corrido da verdade, que tem fugido para ser uma ovelha rebelde, para ser um crente rebelde, desobediente, uma pessoa carnal, uma pessoa mundana, ímpia, uma pessoa maligna, que antigamente era uma pessoa tão crente, tão fiel, tão zelosa, tão temente a Deus, tão humilde, tão prudente, tão obediente. Meu Deus, e agora? Uma pessoa tão rebelde, uma pessoa tão rebelde, tão desobediente. Meu Deus, trata com esse tipo de gente. Coloca eles na tua presença. Essa pessoa que não está nem aí pela sua salvação, que não está nem aí pela comunhão. Meu Deus, tu sabes como tratar com esse tipo de gente. Senhor, eu te peço agora, antes que essa gente morre sem a salvação, sem o arrependimento, sem o conserto, meu Deus, Senhor da glória, Espírito Santo, Espírito de Deus, Espírito da verdade, meu Deus, salva, converte, Deus, salva e converte, salva, meu Deus, salva e converte, em nome de Jesus, em nome do Pai, do Filho e do Espírito Santo. Abençoa esta obra, abençoa esta obra, Deus é Santo. Coloca nessa igreja o temor, a santidade, o zelo, os milagres. Ó Deus, faça milagres, meu Deus. Ó Deus, faça milagres, cura os doentes, arranca os demônios, arranca as macumbas, arranca as feitiçaria, arranca, meu Deus, arranca, Senhor. Ó, meu Deus, Senhor, quanta gente macumbada, endemoniada, oprimida, perturbada, quanta gente debaixo de maldição, quanta gente debaixo de sofrimento, de dor, de castigo, de repreensão. Senhor, meu Deus, meu Pai, salva as almas, Senhor. Abençoai o povo que está conosco aí em oração, em jejum, o povo que está conosco nas campanhas, o povo que está conosco, meu Deus, ajudando essa obra. Deus, abençoa esse povo, abençoa poderosamente todos que estão nos ajudando, todos que estão conosco na oração, no jejum, na fé, na obediência, que tem dizimado, que tem ofertado nesta obra. Deus abençoa, consagra, consagra, consagra, meu Deus. Meu Deus, consagra, consagra os dizimistas e ofertantes, consagra os mantenedores dessa obra, consagra, meu Deus, vai consagrando. Deus, vai consagrando, vai abençoando, vai dando a recompensa, vai prosperando, vai multiplicando, vai derramando a tua bênção. Oh, meu Deus, abençoa a minha casa, a minha família, os meus familiares, minha vida, debaixo do teu sangue, debaixo da tua proteção, em nome de Jesus, para glória, glória, para a glória do seu santo nome, para a glória do Pai, do Filho e do Espírito Santo de Deus, em nome de Jesus, em nome de Jesus, Pai, em nome de Jesus, em nome de Jesus Cristo, em nome de Jesus Cristo, em nome de Jesus Cristo, meu Deus, em nome de Jesus Cristo, meu Pai, em nome de Jesus, em nome de Jesus. Amém e amém e amém.

Agora são 22, aqui tá 24. Dá uma arrumadinha para nós aqui, por favor. Meus irmãos, nós acabamos de orar. E quando a gente ora de verdade, ora com a alma, ora com o coração, com a mente, cumpre-se aquela palavra que diz: buscar-me-eis e achareis quando buscar-me de todo o vosso coração. Quando a gente ora só da boca para fora, nós só perdemos o nosso tempo. Que a gente derrama a nossa alma, nosso coração na presença de Deus, a oração, ela toca em Deus, ela mexe com Deus. Ditado que diz que a oração é a chave da vitória. É o que muita gente já não faz mais, irmão. Deixou de orar. Muita gente deixou de orar, deixou de jejuar, deixou de santificar, deixou de consagrar a vida. Passou a confiar em si mesmo. Passou a confiar nos dons. Dom que tem a ferramenta, ela vai voltar confiado nos dons. Ela não está mais orando e jejuando e consagrando. Ela está confiante nos dons de Deus. Isso é muito perigoso, porque isso começa a dar errado, as coisas começam a dar errado. Começa a pessoa se decepcionar, a pessoa começa a sentir sozinha, angustiada, amargurada. Ela começa a sentir um vazio na mente dela. Pode saber, a pessoa que não ora mais, a pessoa que não jejua mais, a pessoa que está afastada, que está levando as coisas de Deus em brincadeira, de qualquer jeito, ela vai sentir um vazio, uma cobrança, uma tristeza, uma amargura. Às vezes é o pastor, é o obreiro, é o crente, às vezes é o líder,

às vezes começa perder a comunhão com o altar. Comunhão. Fica aquele culto frio, aquele culto gelado, aquele culto sem vida, aquele culto, aquela pregação vazia, aquela pregação sem vida. Ele não tem mais poder para expulsar demônio, para curar os doentes. Não tem mais unção para repreender o mal, repreender as obras do diabo. Ele não tem mais força para combater contra o pecado. Ele já começa. Começa a fazer as coisas erradas, escondidas. Começa a concordar com as coisas erradas. Admitir as coisas erradas na vida dele, na família, e começa a aceitar as coisas erradas dentro da igreja, com medo de perder crente, com medo de perder crente, medo de perder crente, perder obreiro, perder obreira, por causa do dinheiro, dos dízimos, das ofertas. Eu não tenho mais condição de punir ninguém. Eu já não tenho mais condição de punir, de disciplinar ninguém na igreja. E o pecado vai engrossando. O pecado vai tomando conta da igreja. O pecado vai tomando conta do altar. As pregações já não são mais como era antigamente. Aí ele começa a sentir sozinho, começa a trazer pregador de fora para pregar na igreja dele. Aí o camarada que vem pregar na igreja dele vem por dinheiro. Não vem por amor às almas, vem por dinheiro. Agenda cheia, bolso cheio. Que eu não concordo. Eu não concordo. Eu não concordo, irmão, de pregar em outra igreja. Na nossa igreja. Por que, pastor Messias? Porque cada igreja ela é diferente uma da outra. Não adianta eu querer implantar a Deus é Santo lá no altar da outra igreja. Não adianta alguém querer implantar a igreja dele, o sistema dele, em cima do altar da Deus é Santo. Não vai dar certo, irmão. Como é que nós começamos o ministério e agora eu vou fazer a mistura? Mas Deus falou comigo para começar o ministério. Deus não está na minha vida. Deus não está comigo. Por que eu vou precisar de pastor de outra igreja vir pregar na nossa igreja? Os pastores vêm trazer para cá costume da igreja dele. Vêm trazer liberdade, que pode isso, que não tem nada demais ter dentro de casa a televisão. É só saber usar. Não tem nada demais casar de novo, porque houve um divórcio, porque houve um adultério, houve isso. Sempre alguém tem uma desculpa. Não, porque foi lá no mundo. Daqui a pouco começa a liberar isso, libera calça comprida, libera batom, libera brinco, libera pintura, vaidade, cabelo pintado. E aí vai. A igreja vai morrer. Por que, pastor? Porque o que mata a igreja é o pecado. O que mata o crente é o pecado. O salário do pecado é a morte. Então, quando começa assim, a igreja está despencando. A igreja está caindo, está fracassando. A necessidade de botar o joelho no chão para orar, para buscar em Deus uma direção. Ele não vê a necessidade, ele está cego, está morto, está fraco. A necessidade de consertar a vida dele, a esposa, os filhos. Aí o povo vai ver, o povo vai sentir, o povo vai perceber. E aí o povo vai

entristecendo, vai enfraquecendo, vai desanimando, o povo vai adoecendo, o povo vai ficando numa situação que daqui a pouco o povo começa a ir para outras igrejas. Buscar o que não tem na igreja dele. Buscar uma palavra de Deus. Deus, porque o líder, o pastor perdeu a direção de Deus. A ovelha vai buscar pasto. Está comendo comida requentada, pasto velho. Está faltando uma água. Água contaminada. Comida requentada. Não é aquela comida nova. É muito bom você comer uma comida feita na hora. Agora comer uma comida de 2, 3, 4 dias. 10 dias que está na geladeira. Às vezes o povo começa a desanimar. Começa a ver que o líder, que o pastor, não tem mais autoridade de Deus. Ele perdeu a autoridade na casa dele. Ele perdeu a autoridade na igreja. E o povo começa a ver isto. O povo quer Deus. Quem é da verdade, quer a verdade. Quem é da santidade, quer a santidade. Quem é do céu mesmo, ele quer salvação. Ele quer um evangelho puro, verdadeiro. Esvaziar. Começa a perder membro, perder obreiro. Começa a perder. Aí não vai mais, porque não vê milagre. Os cultos ficam fracos. Repetido, aquelas pregações repetida, aquelas orações repetidas, aqueles cultos frios, sem vida, sem cura, sem vitória. E ele começa a ficar nervoso, ficar bravo, ficar na carne, ficar ignorante, ficar estúpido. Começa a agir do jeito que ele está. Se ele está na carne, ele vai agir na carnalidade. Dele, não na direção de Deus, vai agir bruto, carnal, estúpido, ignorante, começa a atacar as pessoas, começa a atacar os outros, começa a atacar um, atacar outro, achando que isso vai segurar crente, vai segurar obreiro, segurar obreira, segurar membro. Não, irmão, não é assim. Nós temos que orar. Nós temos que buscar de Deus uma direção, buscar de Deus uma palavra, buscar para o povo uma cura, que o rebanho venha a ser curado, que o rebanho venha a ter saúde, que Deus venha abrir as portas para o povo. Quantas pessoas aí, coitadas, às vezes estão endividado, enrolado, cobrado, tem que trazer o dinheiro, trazer o dízimo, trazer oferta, trazer isso, trazer aquilo, e o povo está sacrificado, um jugo pesado em cima do povo. O povo está sacrificado, o povo já não tem mais nada para oferecer. Por quê? Porque o povo não está abençoado. Porque quando o povo está abençoado, o povo leva para a igreja a bênção e traga a bênção para casa. Da bênção que ele recebeu da igreja, ele vai levar para a igreja também. Ele está bem alimentado, ele está bem cuidado. Ele tem um pastor espiritual, um pastor que vive na oração, um pastor que prega a verdade, um pastor que prega pelo Espírito Santo, que ora pelo Espírito Santo, aquela unção na oração, aquela unção na palavra, aquela unção nas orações, no jejum, aquelas revelações verdadeiras. Quanta gente fica entregando revelação da carne, que eu estou vendo, porque o anjo me mostrou, porque o anjo falou comigo. Isso tudo é mentira, tudo é mentira. Anjo falou comigo, anjo me revelou, isso é coisa

maligna, coisa do engano. Não porque eu vi uma bandeja de ouro, porque eu vi um quilo de ouro, porque eu vi uma visão, porque Deus falou comigo. Tudo mentira, tudo mentira. Deus falou comigo, olha, Deus falou, tudo mentira. Porque quando Deus fala, meu irmão, a terra treme. Quando Deus fala, meu irmão, quando é Deus que fala, há temor e tremor. A verdade, porque Deus não vive falando besteira, não. Deus não vive falando besteira. Mentiraiada, isso é coisa do diabo, coisa do engano. Coisa do homem para arrumar dinheiro, para arrumar posição diante do povo. Mas quem tem o Espírito Santo não vai atrás dessas coisas. Quem tem o Espírito Santo não será enganado. A Bíblia diz isto, que o espírito do erro, do engano, se fosse possível, enganaria até os escolhidos. Mas os escolhidos não são escolhidos por acaso. Quem é escolhido porque ele se destacou, porque tem obra, porque tem testemunho, porque tem princípio, tem zelo, tem comunhão com Deus, tem vida com Deus, não vive no pecado. Então às vezes a pessoa começa a atacar os outros, começa a falar mal, começa a ofender as pessoas. Isso é coisa da carne, porque quando é pelo Espírito, você sente. Não adianta, irmão, quando é Deus que está falando, quando é a palavra de Deus que está falando, quando é o Espírito Santo de Deus que está falando, ainda que a gente não goste, não quer ouvir, mas aquela palavra mexe com a gente, mexe, nos convence que estamos errados, que temos que mudar, que temos que melhorar. Agora, quando é o homem que está falando, eu vou falar na direção dele, que está na cabeça dele, que está no coração dele. Ele está com raiva, ele vai falar coisa de um homem cheio de raiva. Está nervoso, ele vai falar de nervosismo. Ele está rancoroso, ele está cheio de ódio, ele está cheio de raiva, ele está cheio de ciúme, ele está cheio de perca. Ele começa a dar tiro para todo lado, como diz por aí. Então, irmão, irmã, coisa boa quando a gente dobra o joelho e fala com Deus. Direção. O que está acontecendo? Por que a igreja está vazia? Meu Deus, por que os obreiros estão tristes? Por que as obreiras estão tristes? Por que os membros tão triste, meu Deus? Fala comigo, Senhor, por que que o povo está saindo da igreja? Senhor, por que que o povo está saindo da igreja? Por que que eu estou perdendo? Por que que o povo está indo embora? Deus vai falar, Deus mostra, Deus dá uma direção. Irmão, quando o crente sai, irmão, pensa bem, alguma coisa está errada. Ou está errada na igreja, ou está errada na vida dele. Ou está errado na igreja, ou errado na vida de quem saiu. Agora, quando ele sai porque está errado na igreja, quando o crente sai porque ele está vendo coisas erradas, ele não está vendo esperança de melhorar, que o líder não está mais cuidando da palavra, não está mais cuidando do rebanho. Às vezes o crente olha e vê o líder cuidando de si mesmo, preocupado com casa bonita, carro bonito, com ternos bonitos, preocupado com dinheiro, preocupado com posição, a lã das ovelhas, e as ovelhas fracas. Por quê? Porque tirou o leite das ovelhas, tirou a gordura, tirou a lã, agora está tirando tudo, e a ovelha vai ficando fraca, doente. Ovelha precisa de comer para dar leite,

precisa de alimento, de remédio, para dar gordura. Está fraca, está triste, está abatida, ela está ouvindo o rádio, está escutando o povo contar bênção, está escutando o povo contar milagre, está escutando o povo falar de mudanças, de melhoras. O povo vai querer visitar, e vai visitar, e acaba gostando, acaba sentindo bem, porque o povo está precisando de uma palavra santa, uma palavra sadia, uma palavra de salvação, uma palavra verdadeira. O povo sabe quando é Deus, irmão. O povo sabe quando é Deus que está agindo, está falando, que está na direção da obra, que está na direção do pastor. Quem é espiritual já vê logo. Quem é espiritual já sente logo. Quem é espiritual já percebe logo. Já tem um discernimento. Ah, eu vou para Deus, é santo. Por quê? Pastor Messias é duro, mas duro contra o pecado. É homem zeloso. 40 anos lutando. Graças a Deus, nunca deu escândalo. Até agora Deus tem segurado o pastor Messias. Nunca houve adultério, nunca houve escândalo, nunca houve roubo, nunca houve crime. O ministério está sendo um ministério próspero, está crescendo. Deus está abençoando sedes próprias. Deus está abençoando o ministério, comprando igreja aqui, comprando ali. Quer dizer, comprando não, Deus dando para nós. Deus dando para nós. E aí Deus vai abençoando. O obreiro chega na igreja, às vezes desanimado, triste, chega, Deus dá ele graça, força. Às vezes o membro chega na igreja doente, é curado. Chega na igreja desanimado, às vezes até endemoniado, caindo endemoniado. Tem acontecido muito essas coisas. Eu vejo que chega gente aqui que cai endemoniado, legião de demônio. Eu pergunto: e você tá afastado, irmão? Não, eu sou obreiro, sou obreira. O quê? É, eu sou obreiro lá na igreja fulana e tal. Mas você está em comunhão lá? Tô. Você está tomando santa ceia? Tô. Mas você está cooperando? Tô. Eu nunca caí lá não, pastor. Eu só caio aqui. Peraí, o que está acontecendo? A igreja está fraca, está vazia, não tem unção, não tem autoridade mais. O diabo está aí pegando os crentes, pegando os obreiros, pegando a liderança. Uma visão envolvida com coisas erradas, com política, com dinheiro enganosa. O Espírito Santo vai se afastando. O Espírito Santo vai embora. O Espírito Santo já não opera mais no altar, já nunca mais endemoniado. Aí as pessoas começam a receber as bênçãos, receber os milagres, receber as curas. As portas começam a abrir para o povo. Deus começa a abrir as portas para o povo começa a contar bênção. Ah, o povo vai querer ficar conosco. O povo vai querer, porque a pessoa chega na igreja, é curada. Chega na igreja, as portas começam a abrir. A pessoa às vezes chega na igreja, começa a dar testemunho. Olha, depois cheguei para aqui, fazendo campanha aqui, Deus me curou. Uma doença incurável. Deus me abriu as portas. Olha, Deus me deu isso. Gente, o povo não vai querer ir embora não, vai querer ficar conosco. O povo vai querer ficar conosco. E aí, eu vou expulsar o povo da igreja? Aí nós vamos expulsar o povo da igreja? Não, não quero você aqui. Ué, mas espera aí, a obra não é de Deus? O povo não é de Deus? A palavra não é de Deus? As bênçãos não é de Deus? Os milagres não é de Deus?

para o povo, pregando santidade, o povo vê salvação, o povo vê mudança de vida, doutrina, aí começa a arrumar as vestimentas, começa arrumar as vestimentas espirituais, começa a mudar de vida, o obreiro começa a ser usado, a obreira começa a ser usado. Ah, eu fiquei aqui, eu fiquei aqui porque aqui está bom, aqui tem comida, aqui tem alimento. O povo andava atrás de Jesus por causa disso. E nada me faltará. O povo estava atrás de Jesus, atrás de quê? De bênção, de cura, de milagre, de prosperidade, de libertação, de salvação. Ah, mas o povo queria a cura. Peraí, rapaz, e o cego de Jericó? Salvo. E os 10 leprosos, que um voltou e permaneceu? E aí vai por diante, e vai para frente, muita gente, que Deus abençoa, que Deus cura, abre as portas, prospera, liberta. Então, às vezes, as lutas vêm contra nós por causa disso. Aí começa a levantar alguém contra nós, começa, irmão, companheiro, pastor, cuide bem do seu rebanho. Porque se você cuidar bem do seu rebanho, eles não vão vir para cá não, vão ficar aí. E nosso povo não vai sair por aí de porta em porta. Por quê? Nós estamos cuidando bem deles. Estamos dando atenção para eles. Estamos orando por eles. Estão pregando, estão dando amor, atenção. Se é precisar de corrigir, nós vamos corrigir. Ó, irmão, eu estou te corrigindo, disciplinando você com amor. Fica quieto aí, você vai vencer a prova. Você caiu, você pecou. Você não pode tomar santa ceia em pecado. Então, nós vamos disciplinar você, mas vence a sua prova. Permaneça aí. Ah, eu vou sair, eu vou embora. Ah, tudo bem, eu não vou ficar aqui não. Então tá bom. Aí sai por aí, quebra a cara, quebra a cara, volta depois com a cara quebrada, ou às vezes não volta mais. Por quê? Porque agiu na desobediência. Mas quando a pessoa ouve, a pessoa obedece, ele vai sair da igreja? Ele tem um pastor para cuidar dele? Tem um pastor para cuidar dela? Que dá atenção? Que tem a vara? Mas tem o cajado, tem o azeite. Então é isso, meu irmão, é isso. Que Deus abençoe vocês e eu e nós. Que Deus abençoe os nossos irmãos, nossos obreiros, obreira, membro, todos os irmãos que faz campanha conosco. Você está aí bem na sua igreja? Fica aí na sua igreja, irmão. Ninguém está aqui pescando em aquário de ninguém, não. Você está bem, fica aí. Agora, se você vem para cá, nós também não vamos te expulsar da igreja, porque se você vem, você tem os seus motivos, tá certo? Deus abençoe a todos, despede o pastor Messias, paz do Senhor, e lembrando os irmãos, que dia 20 agora, nós temos aqui, irmãos, um compromisso pesado, R$35 mil para nós pagar aqui da prestação da sede, e não tem dinheiro que vem de prefeitura, de estado, de governo federal, não vem de empresas. O dinheiro que vem é do bolso do povo de Deus, é dos crentes que dá oferta, o dízimo. Então, irmãos, lembra de nós esse dia 20, irmão, lembra da Igreja Deus é Santo, lembra do ministério aqui. Deus vai te abençoar. Obrigado, meus irmãos, paz do Senhor. Despede o pastor Messias, devolvo o som agora para a rádio Antena Sul. Deus abençoe, paz do Senhor. Despede o pastor Messias.

Muito bem, amados ouvintes, aqui tem imenso prazer de vos cumprimentar com a gloriosa paz do nosso Senhor e Salvador Jesus Cristo. É teu irmão em Cristo, cooperador José Carlos. Eu estou passando por aqui, meus irmãos, minhas irmãs, para amanhã, para fazer um convite especial para vocês. Amanhã, sexta-feira é dia de bênção, é dia de milagre, é dia de grandeza das mãos do nosso Senhor e Salvador Jesus Cristo. Eu já quero já convidar você, tua amada família, para vir amanhã às 9 horas da manhã, aonde estamos numa maravilhosa campanha Libertação da Família. Venha buscar as bênçãos de Deus, venha buscar as vitórias. Aqui está pregando o presbítero Paulo Messias, e também às 14 horas, também essa grande campanha aonde Deus tem operado. Às vezes você está com problema na tua família, na separação, já está em breve para separar, mas Deus vai fazer uma grande obra. Então amanhã, às 9, às 14, às 19 horas, nesta grande campanha, a libertação da família. Venha buscar as bênçãos, venha buscar as vitórias. Deus promete grandeza, Deus promete livramento, Deus promete bênção na tua vida espiritual. Então venha, você que já está vendo que a vida tua já está no fundo do poço, não tem mais solução, mas Jesus é a solução. Amanhã, sexta-feira, eu convido você, convido todos aqueles que precisam de uma bênção, precisam de uma vitória, precisam de um grande livramento da mão do nosso Senhor e Salvador Jesus Cristo, nesta grande campanha, a libertação da família. Venha e Jesus vai te abençoar, Jesus vai te dar força, Jesus vai te dar graça, e Deus vai derramar as grandes vitórias sobre a tua vida, e tudo vai mudar. Mas basta você vir. Venha, eu, cooperador José Carlos, convido você de todo o coração. Venha buscar as bênçãos, venha buscar as vitórias. Você que já para você não tem mais solução, mas Jesus é a solução, e a vitória vai ser grande na tua vida e na vida da tua família. Que Deus te abençoe, que Deus te dê força, que Deus te dê graça. Aqui na Igreja Pentecostal Deus é Santo, aqui na rua, na Avenida General Carlos Cavalcante, 252, em frente ao Balarote, é no centro, é bem facinho. Venha buscar as bênçãos e a vitória aqui nesta igreja, aonde Deus tem operado, aonde Deus tem derramado as bênçãos e as vitórias na vida daqueles que comparecem. Venha, Jesus está de

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0: ouvintes do programa Vencendo pela Fé, está aqui no estúdio da Igreja Deus é Santo, na cidade de Ponta Grossa, um irmão, que ele chegou aqui na Igreja Deus é Santo e dependia da muleta. E você vai ouvir o testemunho dele aqui agora. Meu irmão, seu nome?
1: André de Jesus Paulista.
0: Qual foi a bênção que o irmão recebeu? Como que o irmão chegou aqui na Igreja Deus é Santo e como que o irmão está agora? Conte aos ouvintes.
1: Eu cheguei na igreja com minha perna, com meus ossos tudo quebrado, e se não fosse Deus, eu nunca mais ia mexer meu pé, mas graças a Deus eu vim através do irmão e oração, e eu, graças a Deus, meu osso colou bem, e eu, graças a Deus, abandonei a muleta e tô curado, em nome de Jesus.
0: Você chegou aqui na muleta?
1: Cheguei na muleta.
0: O que que aconteceu para o irmão chegar a esse ponto de depender da muleta?
1: Na verdade, eu tive um acidente, foi um livramento de Deus, né? Foi um laço. E eu tava indo fazer coisa errada, né? Daí caí num laço, mas graças a Deus, Deus me ajudou e tô firme hoje, graças a Deus.
0: Se
1: Deus
0: acidentou?
1: Se acidentei.
0: De moto? Como é que era?
1: De moto.
0: De moto?
1: De moto. Se não fosse Deus, eu nem tava aqui hoje.
0: Nem tava vivo mais?
1: Não tava. Tava eu, na verdade, mais um colega meu. Graças a Deus, só eu, minha perna, na verdade, foi destruída. Tem até como provar ali que graças a Deus eu tenho o raio-x que estava quebrado e agora tenho o raio-x que tá certo, que eu tirei agora, depois que eu tirei, o osso tá bem colado e é só Deus mesmo.
0: Vai trazer aqui sexta-feira, vai trazer aqui a muleta, que vai ficar aqui outra muleta, já que vai ficar aqui presa na parede da igreja, vai trazer os exames como prova e hoje o irmão está curado.
1: Graças a Deus, se não fosse Deus, nem tava, ele, na verdade, eles queriam amputar minha perna, mas graças a Deus...
0: Os médicos falaram que iam amputar a sua perna.
1: Ia amputar, mas graças a Deus tinha um cirurgião lá, falou que nós vamos fazer tudo pra ele ficar com a perna dele, mas na verdade, a maioria, 90%, tava a perna perdida já.
0: Porque ela... Os médicos juntaram a junta médica, olharam o quadro de situação de saúde do irmão, da perna, os ossos, e a análise era... Tem que amputar a perna.
1: Tem que amputar.
0: O médico desenganou.
1: O médico desenganou. Mas graças a Deus, Deus foi mais forte e...
0: A mãe sua estava vindo aqui na igreja, a família aqui em oração, foi isso?
1: Sim, o meu pai, minha mãe estavam vindo aqui pedindo para Deus e orando, fazendo voto, né? Que graças a Deus que eu fiquei 19 dias no hospital, mas eu já comecei a sentir melhor, eu não senti minha perna, porque o médico falou que se eu não sentisse meus dedos, meu pé, mesmo assim eles iam amputar.
0: Qual é a perna sua?
1: Esquerda.
0: Ele está aqui na minha frente, aqui no estúdio, irmãos. E olha, está aqui a

0: perna anda, anda por gentileza. Ele anda perfeitamente. Nem parece que foi desenganado pela medicina. Hoje quem olha pro irmão, fala que o irmão é um milagre de Deus.
1: É um milagre de Deus. Até na minha vila lá, eles falam, meu Deus, como é que você tá? Tá assim, é meus amigos, fica até espantoso. Falei, não, eu fui lá na igreja e...
2: Qual igreja?
1: Deus é Santo.
2: Você fala pra eles lá?
1: Eu falo pra eles. E eles falam, nossa, que benção, cara, porque só existe muito sofrimento, como que nem tava aí. Graças a Deus você tá assim, andando.
0: Os vizinhos lá, os moradores de onde você mora, contemplaram o sofrimento seu, da sua família, desde o início, e agora aqueles que olharam pra você no passado, olha hoje e fala que você é um milagre de Deus.
1: É um milagre de Deus, porque se não fosse Deus, eu tenho que agradecer muito a Deus. Porque se não fosse Deus, nem tava com minha perna esquerda.
2: Está curado.
1: Tô curado, graças a Deus.
0: Não sente mais dor, como é que é?
1: Não sente mais dor, graças a Deus.
2: Nada.
0: E o convite que você passa agora para alguém que ouve aqui o programa Vencendo pela Fé, quantos milagres que Jesus está operando aqui na igreja Deus é Santo, em Ponta Grossa. São milagres um atrás do outro, um maior do que o outro, um mais importante do que o outro. Qual é o convite que você passa agora para alguém que está ouvindo o teu testemunho, você que foi desenganado pela medicina por uma junta médica? Tem os exames, os raios-x, e vai trazer aqui na igreja Deus é Santo, sexta-feira. Qual é a palavra que você passa para essa pessoa que escuta o seu depoimento? Fica em casa sofrendo ou vem para a igreja Deus é Santo?
1: Vem para a igreja Deus é Santo, né? Porque aqui tem a salvação, porque Deus está aqui nesse lugar, porque é difícil a gente achar um lugar que fala da verdade de Deus, né? E que a gente tem bastante gente, que eu vou no regional às vezes lá e eu vejo muita gente com o pé machucado e fala que toma remédio. Eu falei para eles, venha na igreja, vá na igreja, siga Jesus, que você vai ver que vai mudar a tua vida, vai mudar a tua história, vai mudar, vai fazer colar teus ossos. E é só Deus, tem que vir pra igreja.
0: Não pode ficar em casa não.
1: Não pode ficar em casa não.
2: Tem que vir pra igreja.
1: Mesmo chovendo, com chuva, com frio, tem que vir. Tem que fazer o esforço, porque Deus vai ver o esforço da gente, né? Sem esforço não ganha nada.
2: Tá feliz?
1: Tô feliz, graças a Deus.
0: Vale a pena vir aqui na igreja Deus é Santo em Ponta Grossa?
1: Vale a pena sim, em nome de Jesus, tem que vir com fé.
0: Você mora onde?
1: Moro na Palmeirinha.
0: Sai lá da Palmeirinha, vem aqui no centro, aqui, região central, vem caminhando agora.
1: Vim a pé ainda.
2: Hoje veio a pé.
1: Vim a pé, em nome de Jesus.
0: Não doeu a perna não?
1: Graças a Deus que não, vim orando pra Deus que nada, graças a Deus.
0: Tá curado, irmãos, o homem está curado. Está aqui na igreja, Deus é Santo, está aqui no meu lado emocionado. Está curado, ele está curado, Jesus curou ele. E você que está me ouvindo, vai ficar em casa ou vai vir aqui para a igreja Deus é Santo em Ponta Grossa? Venha, Jesus vai te abençoar, Jesus vai fazer o milagre. Venha, ouvintes, Deus abençoe, prossegue o programa Vencendo pela Fé.

Muito bem, irmãos ouvintes do programa Vencendo pela Fé, aqui que tenho imenso prazer de cumprimentar a todos. É o seu irmão Cristo, diácono Saulo Ribeiro. Estou passando direto dessa programação, meus irmãos, para fazer um convite a toda a Ponta Grossa, todos os Campos Gerais, que nesta sexta-feira, o presbítero Paulo Messias vai estar aqui no Santo Altar de Deus da Igreja Pentecostal Deus é Santo, nosso templo sede, naquele propósito, guerra contra a inveja. Então você, minha irmã, meu irmão, que está aí nos ouvindo agora nesta programação, vem estar conosco nesta sexta-feira, às 9 horas da manhã, aqui na nossa sede regional, onde o presbítero Paulo Messias vai estar com todos os irmãos orando a Deus, pedindo a Deus a proteção, milagre, pedindo a Deus para que Deus venha fazer a obra sobre a vida dos irmãos e das irmãs. Tá certo, minhas irmãs? 9 horas da manhã nesta sexta-feira, presbítero Paulo Messias vai estar aqui com a igreja orando, clamando a Deus, para que Deus venha desfazer as invejas, para que Deus venha desfazer, venha colocar por terra toda a inveja contra a sua vida, contra a sua família, em nome de Jesus Cristo. A Bíblia diz que a inveja corrói os ossos. Então você, minha irmã, meu irmão, que está nos ouvindo agora aí, dentro dessa programação, venha, em nome de Jesus, que nesta sexta-feira Deus vai colocar por terra este mal. Em nome de Jesus, Deus vai colocar por terra, Deus vai fazer a obra na sua vida para a glória do Senhor Jesus Cristo. Traga o seu pertence, traga o seu carro, traga a sua moto, traga uma peça de roupa, traga a carteira de trabalho, traga o documento, traga a certidão de casamento, traga, irmã, em nome de Jesus. Você que sente que você está sendo vítima de obra de inveja, venha nesta sexta-feira, tenha certeza que Deus irá fazer a obra sobre a sua vida. Tenha certeza que nesta sexta-feira Deus irá colocar por terra, em nome de Jesus Cristo. Então traga seu

Everton Estraga, que nessa sexta-feira Deus irá fazer a obra em nome de Jesus. Nossa sede regional, Avenida General Carlos Cavalcante, de número 252, bem aqui em frente ao Balarote, lá do Habibes, está a Igreja Pentecostal Deus é Santo, de portas abertas para receber os irmãos. E nós temos a plena certeza que Deus vai abençoar a sua vida nesta sexta-feira, para a glória do Senhor Jesus Cristo. Então não perca esta oportunidade. Deus tem milagres, sinais para fazer. Em nome de Jesus, presbítero Paulo Messias, apenas às 9 horas da manhã, nesta poderoso propósito, guerra contra a inveja e milagres e sinais, Deus irá realizar para a glória de Jesus.

Atenção, ouvintes. Aqui quem complementa todo é o cooperador Rubens. Então eu quero fazer um convite a vocês para essa sexta-feira, na campanha do Livramento, aonde vai estar o nosso pastor Paulo Messias, nos três horários, às 9 da manhã, às 2 da tarde, às 7 da noite. Você que está doente, você que está enfermo, você que nada está dando certo para você, venha, irmãos, venha, irmãs, para buscar a libertação, buscar a bênção, buscar a sua vitória. Você convida seus parentes, seus vizinhos, traz a sua família aqui na Igreja Pentecostal de Zé Santo, aqui na Avenida General Carlos Cavalcante, 252. Esse é o endereço da sua bênção e da sua vitória. Vai ser uma sexta-feira de libertação, uma sexta-feira que o nosso Deus vai derramar as bênçãos lá dos céus, vai derramar milagres, prodígios e sinais. Então não perca, irmãos e irmãs, nessa sexta-feira, às 9 da manhã, às 2 da tarde e às 7 da noite, aonde vai estar a presença do homem de Deus, o nosso pastor Paulo Messias, nos três horários. Vem buscar a bênção e a vitória das mãos de Jesus Cristo.

mais uma vez, irmãos e irmãs, eu reporto esse convite para você vir comparecer nessa sexta-feira, os três horários aqui na nossa sede regional. Irmãos, você católico, você que está parado, você que está desviado do caminho de Jesus Cristo, vem, irmãos, buscais a bênção, vem cultuar os três horários conosco. Jesus tem bênçãos grandes a te entregar, tem milagres grandes para fazer na sua vida, em nome do Senhor Jesus.

0: Eu quero aqui agora falar de sexta-feira, povo de Deus, povo da fé, aqui na nossa sede regional dos Campos Gerais. É o prosseguimento da campanha com o pastor Paulo Messias. Que campanha é essa? Irmão companheiro Christian Garcia, é uma campanha de libertação intitulada O Sangue de Jesus Tem Poder. Grandes milagres, sinais, prodígios, Deus está operando, Deus está libertando na sexta-feira na igreja pentecostal. Deus é santo. São três horários de oportunidade, de bênção, de vitória, de libertação: 9 da manhã, 2 da tarde e 7 horas da noite. Quem está nos ouvindo, está nos acompanhando, não pode ficar de fora. Você, minha irmã, minha irmã, que todas as sextas-feiras se faz presente na igreja Deus é Santo, você não pode, minha irmã, minha irmã, em nome de Jesus, faltar esta sexta-feira. Deus vai operar milagres sobrenaturais. Deus vai libertar almas. Deus vai libertar famílias. Deus vai libertar pessoas sendo oprimidas pelas forças malignas das trevas. Sexta-feira é sexta-feira de libertação na igreja pentecostal. Deus é santo.
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1: 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Em nome de Jesus.
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3: Sexta-feira de libertação aqui em Ponta Grossa. Atenção, moradores de Ponta Grossa. Atenção, moradores dos bairros adjacentes aqui da Igreja Pentecostal Deus é Santo. Eu quero chamar a sua atenção, meu irmão, minha irmã, em nome de Jesus, para esta sexta-feira, o sangue de Jesus tem poder. O servo do Senhor vai estar no Santo Altar de Deus. Eu vou estar juntamente com o servo do Senhor com maior alegria, maior prazer, maior satisfação. E nós vamos juntos orar ao nosso Deus. E Deus vai libertar. Deus vai repreender com as obras de Satanás. Meu irmão, minha irmã, eu volto a falar. Em nome de Jesus, não falte. Não falte não, meu irmão, minha irmã. Chega a sexta-feira e Satanás luta para alguém não estar na igreja. Você sabe muito bem disso, meu irmão. Você sabe que tantas sextas-feiras você se programou para estar na igreja, Deus é Santo, e sempre tinha um impedimento, sempre tinha alguma coisa que te impedia de vir para a igreja, Deus é Santo. O que é isso? É próprio diabo, é próprio Satanás. Você precisa compreender, minha irmã, que você precisa lutar contra isso. Satanás sabe que a partir do momento que você colocar os seus pés na igreja, Deus é Santo, você e a sua família serão libertos, serão transformados. Satanás sabe que a partir do momento que você tem este ato de fé, você tem a vida transformada. Satanás não resiste ao poder da oração. Orações de libertações serão realizadas e o nosso Deus vai libertar.
4: Feche os olhos e confie em Deus. Oh, glória. Confie em Deus. Fecha os olhos, deixa Jesus operar. Espírito que foi pago, demônio que foi pago, demônio que foi pago, tu vai cair por terra aí, Satanás. Eu escutei um grito aí da pomba gira aí, ó. Quer ver? Quer ver ela dar o grito aí, quer ver? Põe a mão na cabeça aí, ó. Espírito da pomba gira, você tá lutando para destruir a vida dessa mulher. Você está lutando para destruir a vida desta pessoa. Dá o teu grito, Satanás. Dá o grito. Dá o grito. É você que está colocando essas brigas. É você que está colocando essas confusões. É você que está colocando esses pesadelos. É você que está colocando esses pensamentos de suicídio. Tu vai cair por terra agora. Por terra. Por terra, enxupa pombagira. Por terra, pombagira. Por terra. Tu não vai resistir à revelação do Espírito Santo de Deus. Você lutou para essa pessoa não entrar aqui dentro dessa igreja.

0: Diga queima aqui, ó. Bora, irmãos obreiras, segura. Obreiro pra segurar. Diga queima. Vai embora daí. Vai embora daí, vai embora. Todo mal. Levanta a mão pra cá, diga todo mal. Vai embora. Diga, sa, nome de Jesus, santo. Põe a mão na cabeça. Deixa Jesus libertar. Deus me mostra uma corda. E essa corda foi feita para uma pessoa se suicidar. Quer ver? Não adianta se esconder, não adianta. É noite de libertação, não adianta. Deus me revela que foi pago o dinheiro para três pessoas da mesma família tirar a própria vida com essa corda. E essas três pessoas, o inimigo quer levar as almas dessas três pessoas para o inferno, para o abismo. Demônio que recebeu champanha. Demônio que recebeu charuto. Demônio que recebeu ossos de uma criança recém-nascida, morta. Aquela criança que foi abortada. E que os ossos daquela criança foi justamente para fazer essa obra, essa oferenda maligna por terra aí. Ó, vai dar um grito aí, ó. Vai cair por terra aí, quer ver? Dá o grito aí, chucaveira. Espírito da morte. Você não vai matar essas três pessoas desta família, Satanás. Eu te desafio agora, no nome de Jesus. Aonde você estiver escondido, queima ele, Jesus. São três demônios de mão dada. É um demônio capa preta. É um demônio pombagira, sete saia. E é um demônio também que veio das trevas, que gosta de cemitério. Caia por terra aí, Satanás. Isso, traz pra frente. Diga, queima ele aí, ó. Ajuda aí, irmãs obreira. Vamos, igreja, diga, queima. Sai da vida dela, Satanás. Sai da vida dela, Ixu. Vamos, vamos. Você quer matar ela, né? Hein? Diga, queima ele. Queima ele ou deixa ele? Então grita assim, diga, Satanás. Vai embora. Todo mal. Diga, psa. Em nome de Jesus.
1: Meus queridos e amados irmãos de casa, nada fica em oculto quando a igreja está orando. Presta atenção, minha irmã, minha irmã. Em nome de Jesus, a igreja estava orando, servo do Senhor recebendo no santo altar de Deus as revelações do Espírito Santo com relação daquilo que as pessoas estavam sofrendo, com relação daquilo que homem nenhum via, que homem nenhum percebia, porque é exatamente dessa forma que Satanás age, sem alguém perceber. Talvez você está vivendo dessa forma, meu irmão, minha irmã. Talvez a sua família está vivendo dessa maneira e você ainda não agiu da forma correta. Que forma é essa, companheiro Christian Garcia? É buscando a ajuda de Deus, buscando em oração, buscando em clamor. De que maneira? Dando na igreja, Deus é santo. É campanha de libertação, meu irmão. É campanha de libertação, minha irmã. Eu estou aqui para te convidar, para você estar conosco nesta sexta-feira. Grandes coisas Deus vai fazer. Você não pode ficar de fora não, meu irmão. Em nome de Jesus, eu quero que você venha estar conosco. Eu quero que você venha receber as revelações do Espírito Santo. Você precisa estar aqui, meu irmão. Há lugar certo e hora certa para alguém receber bênção. A hora, o momento e o dia nesta sexta-feira, em nome de Jesus. Três horários, três oportunidades, 9 da manhã, 2 da tarde, 7 horas da noite, a campanha, o sangue de Jesus tem poder. Vem estar conosco, vem receber as revelações do Espírito Santo. Eu vou estar junto com o servo do Senhor, pastor Paulo Messias, auxiliando o servo do Senhor e o nosso Deus operando milagre, em nome de Jesus. Paz do Senhor Jesus, amém, igreja? Amém. Palma para Jesus, amém? Amém? Cadê que uma pessoa que o plano do diabo era te fazer jogar dentro de um caminhão, para debaixo do caminhão? Estaria pilotando uma moto, para saber que a você, a tua cabeça, nos últimos dias não anda bem. Não anda bem, há um vazio dentro de você e havia um demônio na tua cabeça fazer você se jogar para debaixo do caminhão. Cadê essa pessoa? Aqui lá dos irmãos. Quer a bênção de Deus? Glória a Deus. Subindo em cima deste altar, Deus já me mostrou claramente essa visão. Cadê esse irmão com a mão levantada? Isso, meu irmão. Vamos se colocar de pé, igreja. Estende as suas mãos para cá. Quem crê no livramento diz amém. Desse jeito, meu irmão. Pensamento dos últimos dias, só de morte. Estenda as mãos para cá. Quem crê que Jesus liberta, fala queima. Solta, Exu da morte, tranca a rua, Exu, fala queima, igreja, fala queima, igreja, solta, solta, em nome, fala queima, igreja, queima, solta, está escondido aí, você não manifestou, está escondido aí, em nome de Jesus, tudo, você demônio, o que você queria fazer com ele? Fala aí, em nome de Jesus, fala. Queima, Jesus. Vai falar, queima. Não vou perder tempo aqui, não. Sonha, nome de Jesus. Amém, meu irmão?
2: Amém.
1: Fala assim, tô liberto.
2: Tô liberto.
1: Pelo sangue de Jesus.
2: Sangue de Jesus.
1: Pode se assentar e aquelas palmas de vitória pra Jesus. Cadê que o lado das irmãs, uma irmã, tem um caroço na sua barriga e Jesus quer te curar aqui agora? Cadê essa irmã? Quer a bênção de Deus? Não vai querer, minha irmã? O horário está avançado. Cadê essa irmã com a mão levantada? Sem esse caroço na sua barriga. Glória a Deus. Cadê essa irmã? Isso, minha irmã. Corre aqui na frente. Vamos orar, igreja. Vamos clamar a Deus. Vamos clamar para Deus livrar. Vamos se colocar de pé, meu Deus do céu, que fé do povo. Estenda as mãos para cá e fala, Jesus, cura. Cura, Jesus, cura. Desse jeito, irmã. Desse jeito. Tá? Procura. Achou? Estenda as mãos para cá e fala só cura. Jesus, cura. Cura. Cura, Jesus. Se é demônio, vai cair por terra. Se é demônio, vai cair por terra. Se é macumba, vai cair por terra. Fala queima, igreja. Queima. Queima. Queima. Queima. Queima. Solta. Saia. Saia, tumor. Sai, enfermidade. Saia. Quer tá aí? Em nome de Jesus. Sem dar trabalho aí. Em nome de Jesus. Todo mal. Pega essa enfermidade. Pega essa hérnia. Pega esse câncer. Em nome de Sonha. Sonha. O nosso Deus vai libertar nesta sexta-feira, povo de Deus, povo da fé. Não fica de fora não, meu irmão. Deus vai entregar as divinas revelações do Espírito Santo. E nada vai ficar oculto. Você crê, você correu para cá. Em nome de Jesus, 9 da manhã, 2 da tarde e 7 horas da noite. Não fica de fora, meu irmão, minha irmã que está nos acompanhando aqui agora. Deus vai agir neste problema, nesta situação que tira a sua paz. Você ouviu essas revelações, meu irmão? Você ouviu um jovem, um homem, um rapaz? Você ouviu através ali da revelação que o plano do diabo era acabar com a vida dele, vai ele à sepultura. Ele tirar a própria vida, ele jogar a sua moto para debaixo de um caminhão. Ali era o plano do diabo. Mas aquilo que está em oculto, Deus revela. Eu quero que você compreenda isso, minha irmã, em nome de Jesus. Você ouviu essa irmã que através da revelação do Espírito Santo, ela estava com um caroço no seio, a igreja orou. Era uma obra de macumba, era um demônio que estava escondido. Mas Jesus libertou, meu irmão. Eu quero que você compreenda, em nome de Jesus, tem coisa que é para Jesus resolver.

0: ver, meu irmão. Tem coisa que não é pro psicólogo, não é pro médico. Não, é coisa para Jesus de Nazaré operar. Para Jesus libertar. Meu irmão, eu quero te convocar em nome de Jesus para um desses três horários, para uma dessas três oportunidades para você receber a bênção de Deus, o milagre nas mãos do Senhor. Certamente tem pessoas que estão nos acompanhando pela primeira vez e estão se perguntando o que está sendo falado. Está sendo falado de uma campanha de libertação, a qual acontece todas as sextas-feiras aqui em nossa igreja pentecostal Deus é Santo. E nesta sexta-feira não será diferente. O nosso Deus vai operar milagre. Nosso Deus vai libertar. Quem estiver nos ouvindo, estiver nos acompanhando, está sofrendo, padecendo angústia, ansiedade, depressão, enfermo, doente, talvez a sua enfermidade não apareça nos exames, porque isso são coisas espirituais. O espiritual não vai aparecer no exame, não. Compreenda isso aqui agora. O que é espiritual não aparece nos exames, mas aparece, é revelado através do Espírito Santo de Deus. Sexta-feira de libertação, 9 da manhã, 2 da tarde e 7 horas da noite, aqui na Avenida General Carlos Cavalcante, número 252, bem frente ao Balarote.
1: Sexta-feira, o pastor Paulo Messias, debaixo da autoridade do Espírito Santo de Deus, e em nome de Jesus, vai expulsar todos os males de sua vida. Males que são causados por obras de macumba, feitiçaria e bruxaria. Obras essas com objetivos específicos para atingir determinadas áreas da vida de uma pessoa. Como a área da saúde. A mesma se torna debilitada, com surgimento de doenças e enfermidades que até mesmo não aparecem em exames médicos, tendo então o seu diagnóstico indefinido. Outra área é a área sentimental e familiar. Tudo parece bem, mas de uma hora para outra, tudo muda. Brigas, agressões verbais e físicas, filhos nas drogas, no tráfico e tantas outras situações que levam uma família à destruição total. E outras áreas que também são afetadas terrivelmente e faz com que a pessoa desista até mesmo de viver. Mas nesta sexta-feira, o nome de Jesus será invocado. E se você crer, todos os males que causam dor, angústia e sofrimento serão expulsos de sua vida.
2: Então você quer matar a irmã dela, é?
3: Ela! Eles querem matar ela, que maldita!
2: Diz que o filho quer matar a própria mãe. Você tá vendo que é o bicho maligno, né?
3: Você não matou ainda essa vagabunda,
2: meu. Tá amarrado, bicho, velho. Fica quieto. Chegou a hora. Fica quieto. O que você vê nessa campanha que o sangue de Jesus tem poder, a providência divina? Se ela fazer essa campanha, o que você vê nessa campanha?
3: Derrota minha, minha derrota.
2: E a derrota dele é a vitória do povo de Deus. Levanta a mão e grita glória a Deus, a igreja. A derrota do diabo é a vitória nossa. Vamos pra cá, vamos expulsar esse espírito mal, vamos expulsar esse demônio. O bicho já confessou a derrota dele, que quem pode dar glória a Deus? Levanta a mão para cá, levanta a mão. Grita bem alto, diga Satanás. Mais alto, grita Satanás. Diga vai embora. Diga sai agora. Grita em nome de Jesus. Diga toda morte. Diga vai embora. Grita saia. Em nome de Jesus. Pode bater palmas para Jesus. Fala amém, meu irmão.
4: Amém.
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0: reaja diante do seu problema, reaja diante desta situação. Chega de você ser um derrotado, chega de você ser escravo do diabo, chega de você fazer só vontade de Satanás. Como assim? Você não vindo para a igreja, já é vontade do diabo já. Satanás não quer que você venha aqui não. Ou você acha que quer? Claro que não. Eu volto a falar, Satanás sabe quando alguém comparece à igreja, Deus é santo, Deus age, Deus liberta, Deus transforma. Então eu quero que você venha lutar contra o diabo desde agora, desde este momento, já falando, eu vou estar nessa sexta-feira na igreja, Deus é santo. É dessa maneira que você precisa agir, minha irmã, minha irmã, em nome de Jesus. É com fé, com ânimo. Em nome de Jesus, tenha essa fé de estar conosco nessa sexta-feira e o nosso Deus agir com sobrenatural. Eu volto a falar, 9 da manhã, 2 da tarde e 7 horas da noite. É este horário que você ouviu, que você acompanhou, horário da tua bênção, da tua vitória. O endereço todos vocês já conhecem, Avenida General Carlos Cavalcante, número 252, bem em frente ao Balarote. Meu irmão, em nome de Jesus, você precisa estar conosco. Convida mais alguém da sua família. Convida aquela pessoa que você fala que essa pessoa precisa de oração, essa pessoa precisa de libertação, essa pessoa precisa da cura. Meu irmão, em nome de Jesus, se essa pessoa não vier, você trazer uma peça de roupa representando ela. Em nome de Jesus, você trazer o seu algo que represente a situação que você está passando. Enfim, você trazer um pertence seu em nome de Jesus, chave da casa, carteira, documento, e o nosso Deus vai agir, vai operar nesta sexta-feira. Você crê? Então você vai estar conosco, em nome de Jesus. Eu volto a falar, 9 da manhã, 2 da tarde e 7 horas da noite, Avenida General Carlos Cavalcante, número 252, bem em frente ao Balarote.
1: Irmãos, irmãs e ouvintes, entre comigo agora nesse momento de oração. Ore agora e Deus vai te dar direção, vai te dar força, entendimento para você vencer. Ore conosco agora. Senhor nosso Deus e nosso Pai Celestial, em nome de nosso Senhor Jesus Cristo, ó Deus, eu quero te pedir em favor dos nossos irmãos, nossas irmãs, nossos ouvintes, para que o Senhor venha abrir o entendimento deles, o Senhor venha dar entendimento espiritual. Senhor, dá entendimento espiritual. São pessoas estudadas, estudiosas, pessoas intelectuais, pessoas sábias, mas que não tem ainda, Senhor, o entendimento das coisas invisíveis, das coisas espirituais. Ó Deus e Pai, Senhor, quantas pessoas, meu Deus, que estão agora orando, Senhor, outras nem orando estão, elas não crê mais na oração, elas perderam a comunhão com a oração, com a palavra, com o Espírito Santo. Meu Deus, elas perderam comunhão com a igreja, elas perderam comunhão com os cultos, elas faziam campanhas nas madrugadas, elas faziam campanhas de jejum, elas faziam campanhas nos cultos, na igreja, elas estavam sempre aqui, ó Deus, e agora não vieram mais. Agora elas não têm mais tempo, elas não têm mais força, não têm mais coragem, meu Deus, de vir buscar como é.

elas buscavam antes, como elas pelejavam, batalhavam, e elas eram tão abençoadas, tão fortalecidas, ungidas, Senhor. Oh, meu Deus, em nome de Jesus, em nome de Jesus Cristo, meu Deus, levante essas pessoas, meu Deus, levante essas pessoas, meu Pai, levanta, oh, meu Deus, levanta, oh, Senhor, levante essas pessoas, em nome de Jesus Cristo, meu Deus, Pai, levanta essas vidas, meu Deus, Pai, levanta essas almas que estão caídas, Pai, levanta essas almas, Senhor, que desanimaram, que esfriaram na fé, que se abateram, Senhor, levanta essas almas, tragam elas de volta para a igreja, Deus é santo, meu Deus, aquelas que ouvem nós, mas até agora não tiveram uma decisão, não tiveram coragem, ânimo de vir para a igreja, Senhor da glória, levanta essas pessoas, animam elas, meu Pai, tocam nelas, não deixa o diabo enganar, não deixa o inimigo segurar elas em casa, no trabalho, Senhor da glória, em nome de Jesus Cristo Nazareno, Senhor, faz com que elas venham para a igreja, que do trabalho elas já saem direto para o culto, para que a vida delas venha mudar, que a vida delas venha ser diferente, Senhor, meu Deus e meu Pai, em nome de Jesus Cristo, Senhor, ó, meu Deus, dai força para elas, ó, meu Deus, ajuda elas a entender, crer na tua palavra, meu Deus, faz uma obra, em nome de Jesus Cristo, meu Deus, Senhor, vai desmanchando todos os projetos maléficos, diabólicos, malignos, Jesus, abre os olhos do teu povo, meu Deus, abre os olhos dos nossos ouvintes, ó Pai, e tragam eles para ouvir a tua palavra, tragam eles para entender a pregação da tua palavra, que o Senhor possa me utilizar para que haja um despertamento, para que haja um avivamento, Senhor, meu Deus e meu Pai, em nome de Jesus Cristo, Senhor, faz uma obra, visita agora, meu Deus, esta vida que está amarrada, presa, acorrentada, afastada, desanimada, abatida, sim, ó Deus, em nome de Jesus Cristo, Senhor, em nome de Jesus Cristo, meu Deus, eu te peço, Senhor, faz uma obra, meu Pai, levanta, desperta, acorda as pessoas e dá a eles o entendimento da tua palavra, em nome de Jesus, Pai, eu espero que esta palavra, esta oração, haverá retorno, haverá, meu Deus, um despertamento, em nome de Jesus, em nome de Jesus Cristo, em nome de Jesus Cristo, amém.

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Bom dia e mais um bom dia a todos os nossos amados irmãos em Cristo Jesus, o programa Testemunhas da Verdade chegando até você. Bom, eu quero agradecer a Deus por poder então estar aqui no programa e levar até você, né? Ou a você, ou para você, pode ser dito assim também, a palavra de Deus, a palavra que conforta, que cura, que liberta, que transforma. Pode ser chamado também a palavra salvadora. Um abraço a todos os pastores, nobres pastores. Tudo bem, pastor Antônio? Tudo bem? Pastor José, pastor Jesus, Deus abençoe, meu querido. Paz, Senhor Jesus, para todos. Quero ver quem mais de pastor. Pastor Luizinho, você tá bonzinho? E assim vai. Tantos pastores, né? Estão trabalhando. Temos aí também os nossos irmãos que trabalham pregando o evangelho aí, um grupo maravilhoso, né? Um grupo maravilhoso de pastores que estão agora, a Igreja do Senhor Jesus, que estão aí levando a palavra do seu jeitinho, né? Anunciando Jesus, ele é a verdade. Então, fala muito simples, claro, mas ele fala a verdade. Jesus é o caminho, a verdade e vida. E também o grupo Soldados de Cristo, estão aí, olha. Estão aí orando, estão intercedendo, estão levando a boa notícia, Salvador Jesus. Então, um abraço para todos que estão aí levando a Santa Palavra. Mas, veja só, é que né, uma vez um cidadão falou que, pô, para ser pastor, acabou que tinha que fazer um curso. Ele tinha que fazer um curso, viu? Daí eu gostei da resposta do cidadão, né? Ele pegou e falou assim, não, esse lado não existe formação para. As pessoas formam o pastor, mas sabia que não é preciso? O pregador da palavra, não. Pregador da palavra, ele nasce, né? Ele é uma nova criatura que sai falando de Jesus para todos. Então não tem como você querer adaptar um sistema, né? Para a pessoa falar de Jesus, não existe. Então, eu achei tão interessante, né? Então tem pessoas que eles não querem saber, eles querem ouvir o que eles querem ouvir, né? Mas não funciona desse jeito, irmão, não funciona. Não funciona. O evangelho, ele está enquadrado, né? Sabe aonde? Né? Eu gosto muito, sempre falo, né? Em Atos 1:8, vocês são as minhas testemunhas. Olha só. Então, não é uma transformação no físico. Se eu for querer agora falar para você que eu estou em Jesus Cristo por uma transformação no físico, alguém pode até me desmentir, compreendeu? E esse novo nascimento não está no corpo, na carne.

aquele que é carne é carne, o que é espírito. Então, o novo nascimento está no interior de cada um daqueles que hoje estão no Senhor Jesus. Então, é muito bom. Eu fico maravilhado, né, por saber que esta é a verdade. Bom, eu já, aqui abrindo o programa, eu já vou aqui fazer a leitura das mensagens que chegam para nós. O irmão Antônio Carlos, você mandou uma mensagem, olha. E sabe que hora que você mandou a mensagem? 2:55 da manhã. Estava acordado com os olhos regalados, homem de Deus. Então, um abraço para você, meu querido irmão Antônio Carlos, do Tabor. Companheirão, né? Companheirão aí de muito tempo. E também, bom dia, Deus abençoe sua vida. Amém, meu querido irmão Antônio Carlos. O irmão Lauro também, olha, o irmão Lauro mandou aqui a mensagem dele foi 2:19. Irmão Lauro, você tá bonzinho? Então, paz do Senhor Jesus, meu querido pastor, diz ele, amém, meu querido. Irmão Lauro, um companheirão aí que Deus levantou, né? E estamos juntos, né, irmão Lauro?

0: vai embora.
1: Com certeza, a igreja logo, logo vai embora. A nossa irmã Almerinda, Paz do Senhor Jesus, também a irmã Ceni. Ela está ligando aqui, olha. Viu? Você pode fazer isso também, irmã Almerinda, irmã Ceni. Deus abençoe, irmã Almerinda. Irmã Almerinda, então, hoje, pela parte da tarde, se os irmãos estiverem na casa, eu vou na casa dos irmãos, tá bom? Para nós orar juntos, tá bom? Mas eu ligo antes para as irmãs aí. Bom, eu quero, nesta hora também, eu estou aqui com a mensagem, só que o irmão mandou um áudio, não vou poder ouvir no momento. Ele diz, paz do Senhor, pastor Isaías, tudo bem, pastor? Estamos vencendo, meu querido. Estamos vencendo cada dia, né? Que a benção muita sua vida, pastor. Assim que, certamente que, né? Que, certamente que falou que Deus abençoe a sua vida, certamente, né?
0: Com a gente.

0: Também temos aqui conosco, está ligando aqui para mim, ó. Ele é o João Luiz Barreto de Araputi. Então Deus abençoe os nossos irmãos aí de Araputi. Esse que é um cooperadorzão, hein? Cooperador que Deus levantou aí para juntos nós fazer a obra. Amém ou glória.
1: Violência nem se fala.

Ô, Glória, maravilha. Também temos a presença do nosso querido irmão Fabiano. Deus abençoe o irmão Fabiano e a Juliana. Quando ele diz, ô, Glória, bom dia na gloriosa paz do Senhor Jesus. Bom dia, meu querido irmão Fabiano. Deus abençoe no nome de Jesus. Então, a respeito do teu irmão, né? Vamos orar sim, irmão Fabiano. Vamos para, né, para que Deus venha entrar com a providência. Amém, né? Vamos crer dessa forma. Deus é lindo, ele é maravilhoso. É possível se nós cremos. Então vamos colocar, que nem tem um louvor que fala, né? Colocar nossa fé em ação. E aí então Deus vai trabalhar. Surpreenderá. Acontecer, estão acontecendo, né? E aí então, eu gosto do

uma passagem que fala que aquele que tiver a fé, aquela fé aperfeiçoada, né, que seria isso, ele translada a montanha. Claro é que nós estamos pendente, né? Nós estamos pendente ainda. Eu vejo aí que nós ainda temos muito que mudar, né? A gente tem que ser real, irmão. Nós temos que ser real mesmo. Né? Temos que ser real mesmo no sentido de que o Senhor Jesus exige, né? Nós estamos em falta. Em falta, sabe no quê? O crer. O crer. Você ter aquela confiança e não recuar daquela confiança que você tem. Mas aonde? Aonde acontece, né? Acontece muita, como é que diz? Muita, fica oscilando, seria, né? Uma hora estamos lá em cima, outra hora estamos aqui no meio, outra hora estamos lá embaixo. Problema.

ressuscitou. Ô, maravilha, ele ressuscitou mesmo. 4:49, ele ressuscitou. Também, tenho aqui a mensagem também do meu irmão. Irmão de sangue, né? E irmão de fé, que é o meu irmão Israel. Carreteiro, não sei em que nem que diz, né? Que altura que ele está nesse momento. Bom dia, paz do Senhor Jesus, meu mano. Estamos na escuta, que bom, que bom. Onde é que, como é que ele diz, em que altura Messias está? Deus abençoe, Israel, Deus abençoe, meu irmão. Meu irmão duas vezes, né? Isso que é maravilha, o dia que findar a nossa vida aqui, a gente continua lá no céu. Agora, duro é quando a pessoa, ele é só irmão numa fase, né? Na fase, como que diz, porque a luz é assim, é duas fases, né? Tem o faísca e tem o... Então, viver essa vida aqui só no...

poxa vida, vai ser uma decepção. Até né, dá um desespero, né? Mas eu quero dizer, graças a Deus, que meu pai partiu a eternidade em Cristo, né? Agora por quê? Para lubrificar as cordas. Aí então, e também é ramos da videira.

Então, aí vai ser uma decepção muito grande, meu irmão. Sem Jesus, não tem. Não tem. Minha mãe partiu a eternidade também, firme com o Senhor Jesus. Minha irmã também. Também. O meu avô também. Você está entendendo? Não é alegria para o coração? Que esperança, hein? Assim, está aqui no Carambeí, bem pertinho, né? Fazendo um carregamento, um carregamentinho. Abraço, abraço, filho. Deus abençoe. Então, temos aqui também o Jango Martins. Esse é companheirão nosso aí, de todas as manhãs. Um abraço para você, Jango. De todas as manhãs, né? Eu não sei, bom, sempre a irmã Varli, irmão Dirley e o Igor. O Igor, ele tem que estar dormindinho para poder crescer um pouquinho mais, né, irmã Varli? Então, que as bênçãos de Deus sejam constantes em sua vida. Bom dia. Bom dia e bom dia mesmo, né? E eu admiro, né? 4:54 foi que ela mandou a mensagem, deixa eu ver aqui, ó. Não, 4:43. E sempre levantando cedo, né? Então, digamos assim, uma virtude que eu admiro. Tem uns que levantam porque tem que ir a trabalhar, né? Outros levantam, as senhoras, às vezes levantam, não? Que nem tem a irmã. Deixa eu lembrar aqui, que eu estou lembrando também, tem mais um. O cooperador Luiz, a irmã Lizene, levanta cedo para preparar a marmita dele para ele deitar a cadeia, né? Tem tantos, né, que faz isso, né? Temos aqui também o nosso querido irmão João Castorino de Oliveira, companheirão nosso aí. Bom dia, paz do Senhor, irmão. Peço oração para minha esposa Ângela Maria, que está fazendo aniversário hoje. Ô, glória, aniversário, que bom, né? Parabéns, né? Parabéns, que bonito. Maravilha. Maravilha mesmo, né? Então a gente fica feliz por mais. Por mais um ano, né? Por mais um ano que Deus permite aí. Meu irmão, tem que se alegrar nisso. Tem que se alegrar, sim. Tem que se alegrar. Tem pessoa, não dá pra comemorar meu aniversário porque. Lá aquela menina de 15 anos comemorou o aniversário e lá o rei pediu lá até a metade do seu reino, ela pediu a cabeça de um batista. Irmão, mas não tem nada a ver com eles. Nós temos a ver com a nossa gratidão pela nossa vida, né? A nossa vida permitida a todos nós, tá bom? Então, irmão, não vamos recuar, vamos comemorar os nossos aniversários. Até Paulo diz, né, que devemos ser

0: grato a Deus em tudo, né? Devemos ser grato a Deus em tudo. Então, nós precisamos viver a verdade, né? Eu não tenho nada a ver com o que aconteceu lá com, né, o João. Ah, mas ele morreu porque foi uma menina de 15 anos que fez aniversário e coisa tal. Irmão, não coloca isso na cabeça, tá bom? Muito lindo. Esse louvor também, hein?
1: Você é chamado de homem, mas é o pior dos animais. Agora.
0: 4:57, 4:57. E também a nossa querida irmã Erondina, a paz do Senhor Jesus, meu querido pastor Isaías, peço oração em favor da minha irmã, Nena. Ela faz uma cirurgia. Ela tá no hospital Bom Jesus, aqui em Ponta Grossa. Bom Jesus, vamos interceder sim, tá bom? Vamos interceder, com certeza, a nossa irmã Erondina. Deixa eu dar uma olhadinha também. Deixa eu dar uma olhadinha aqui. Irmã Erondina, mandar aqui o meu abraço, minha saudação para nossa querida irmã.
2: Ao aniversariante.

história. A nossa irmã Jandira e o irmão Joaquim, ali do bairro dos Lanças. Eu quero mandar o meu abraço e diz que são muito, muito, muito fã do programa, gosto muito do programa que aqui é apresentado, aqui pela equipe, né? Porque nós temos uma equipe aí, né? A palavra de Deus, essa é a visão única. Falar aqui a respeito que salvação é só por meio de Jesus Cristo. Fora dele, não há salvador. Bonito, né? Não há salvador entre Deus e os homens, a não ser Jesus Cristo, o homem. Fora dele não há. E olha, tem alguém ligando aqui, não posso atender, tá bom? Desculpa. Então ficamos aí muito felizes com Deus, né? Por tantos e tantos favores que ele tem nos favorecido. Deus.

5:05, nós vamos já aqui se preparando para a palavra. E quero dizer que no domingo nós estamos na invernada. Como que está os irmãos aí na invernada? Como que está as estradas? Está tudo bem? Irmão João Pilar, irmã Doralice, Deus abençoe vocês na paz do Senhor Jesus. E também, irmã Jurema, irmão Euclides, como que está, meu querido irmão Euclides, irmã Jurema, aqui, deixa eu ver aqui. Bom dia, pastor Isaías, na paz do Senhor Jesus. O Emerson pede por onde andaste, ele está na escuta. O nosso irmão Emerson, então vamos lá, por onde andaste? Vamos ser abençoado, né? Vamos ser abençoados, sim, com certeza. Eu gosto de louvor, né? Como que tá as estradas, os irmãos podem informar? Podemos ir tranquilo? Bem tranquilinho? Diz que tava sem luz ainda, né? Então, irmão Neutro, irmã Tânia, Deus abençoe, Pai Senhor Jesus, como que está? Então, todos os irmãos

Da invernada aí, Deus abençoe. Estamos felizes por, né, pela firmeza de cada um. Vamos ser abençoados, sim, com certeza. É, por onde andasse, ô glória!

Muito lindo, maravilha, louvado seja o nome do Senhor Jesus. Um abraço aí para todos os irmãos das porteiras. Deus abençoe, irmão. Aí nosso irmão Jair, Deus abençoe, irmão Jair, irmã Irene, Deus abençoe, irmão Jamil e toda a família. Deus abençoe também a irmã Idelvan, você tá bonzinho, irmã Laide, Deus abençoe na paz do Senhor Jesus. Também somos gratos a Deus por tudo que ele tem nos fornecido, né? Nos concedido. Claro é que sem merecimento. Então Deus abençoe todos aí.

E a Zumira, o Cristiano, o casal da fé, Deus abençoe vocês. Deus abençoe. No nome de Jesus. Bom, eu vou dar uma olhadinha aqui agora para ver se temos, se alguém mandou alguma mensagem, um texto da palavra para nós meditar. Quero mandar também meu abraço forte para esse meu companheirão aqui que eu quero muito bem, o José Ayrton. Você tá bom, José Ayrton? Meu querido, tá? Ficamos felizes por tua vida, tá? As feridas, colocou em seus ombros e ao redil voltou. Ô, glória, Deus é lindo, Deus é maravilhoso. Eu fico feliz, né? A gente, já estamos aqui, mas já com o nosso horário já no vermelho, temos que ir para a palavra, né? Então nós vamos aí para a Santa Palavra, né? Aumentar o volume do rádio, porque deve honrar. Tem pessoas que não gostam da palavra. Tá entendendo? Quando chega a palavra, poxa vida, é que nem uma vez fui pregar num certo lugar, e os músicos tudo empolgado e coisa, vai para lá, vai para cá. Quando chegou a hora da palavra, eles foram embora, ficaram lá fora, lá, e dando gargalhada. Não é isso, meu irmão, não é isso, né? Compreendeu? Não é isso. Então a pessoa tem que, né? Tem que, na verdade, né, amar a palavra, né? Porque é por ela que nós somos salvos. Você concorda, meu irmão? Você concorda com isso? É? Nina, passa o nome da sua irmã, tá bom? Para oração, tá bom? Irmã Irondina. Olha, já são 4 horas, aliás, que 4, nada, 5 horas e 14, vamos aqui

com vocês são passagens bastante conhecidas de todos que são leitores da palavra. Eu, depois que eu aprendi, irmão, bem no começo, que eu aprendi essa passagem aqui, eu peguei para mim, tá entendendo? Porque eu era muito do clamor, eu era muito da petição, né? A intercessão é outro, né? É outro lado. Não, ninguém pode. Ah, pastor, mas a Bíblia diz que devemos orar um pelo outro. Aí sim, orar um pelo, né, pelo outro. Isso, claro, é mandamento, né? Eu estou dizendo o seguinte: você querer conhecer Deus através da oração, conhecer Deus através dos teus feitos, né? Eu ia muito pro monte, né? Também. Não estou criticando quem faz. Se você tem esse conhecimento, preste atenção lá. Eu posso fazer também. Eu tenho conhecimento que Jesus é meu Senhor e Salvador, sou salvo nele e por ele, nele, estando nele, não tenho falta de nada, cumpre o que o Senhor é meu pastor, nada me faltará. Agora eu posso ir lá no monte orar, não tem problema, posso ir lá, retirado lá, posso ir lá para interceder, né, pela família, enfim, para os que estão agregados a mim fisicamente e também pelos aqueles que, né, aqueles que estão distantes de mim, aqueles que nem Jesus fala, orai pelos vossos inimigos, tem que orar, né? nem que custe o sangue da gente, tem que orar, né? Então, olha só, e orar por todos, né? Orar pelos governantes, orar, né, por todos os homens da terra, né? Se é para nós orar por todos os homens da terra, é porque nós alcançamos eles através da oração. Então, é o que eu vejo aqui, que os irmãos do grupo Soldado de Cristo, né, os que têm o ministério aí que estão. Alô, meu querido irmão e amigo Levi Nestor. Tá ali, bom dia, pastor. Deus abençoe. Você também, Levi Nestor. O nome dele é Levi Nestor. Então, um abraço aí. No nome de Jesus. Diz aqui, então, o verso de número 6. Manifestei o teu nome aos homens que do mundo me deste. Deus, e tu mos deste, né? A maneira que, né, que o Senhor Jesus fala, né? Então, e guardaram a tua palavra. Então, esse é alzinho que eu quero comentar com vocês. Ó, guardaram a tua palavra. Como que nós vamos guardar a palavra se nós não temos conhecimento dela, se nós não estudamos ela? Porque a Bíblia ficou para estudar. Tem ancião aí que não deixa seus membros estudar a Bíblia. Não deixa, porque se ele estudar a Bíblia, ele vai sair do aquário dele, né? Sai do aquário dele. Então, e claro que eu não vou falar o nome do ministério. Aí na época eu, né, eu debruçado na Bíblia, meu irmão veio conversar comigo: ô, pastor, o pastor lê desse jeito? Aí, não, o pastor lá diz para nós não ficar lendo a Bíblia assim, senão dá uma confusão na cabeça. O que que é a palavra confusão? Igreja católica, na época, né, se vocês olharem, eles não deixavam ninguém tocar na Bíblia. Era somente a liderança. E aonde eles levavam a gente, tipo, uma coisa de levar um cavalo no buçar, né? Um cachorro na corda, na corrente seria, né? Então daí você não tem conhecimento, você é levado por eles. Vê muitas pessoas e que eles brigam por causa da igreja, mas não

perigo por causa do Senhor Jesus. E a gente olha dentro da palavra que os apóstolos morreram por causa da palavra de Deus, né? Por entregarem aquilo que Deus mandou. Por zelo de Deus, eles morreram. Morreram também por causa do Senhor Jesus. E não a igreja morrer pela igreja, né? Nós temos que estar pronto, sofrer para levar o evangelho para aquele que não tem, e nem que nos custe a morte, a palavra tem que ser levada. Aí é outro lado, já não é para a igreja, é para aquele que não tem o conhecimento. E aí então, essa verdade, e Jesus falou, ele disse: conheçam a verdade. Você não vai conseguir conhecer a verdade somente ouvindo alguém falar, você tem que estudar, né? Então eu gosto muito dessa passagem aqui, eu gosto porque Deus me coloca no coração para ler com você somente esse finalzinho aqui, ó. E guardaram a tua palavra. Olha só, olha, manifestei o teu nome aos homens, tá vendo? E eles guardaram a tua palavra. Isso aqui é maravilhoso, né? Agora deixa eu te falar uma coisa. Se nós for ler aqui, comentar, né? Seria isso. Guardar a tua palavra significa que você dá credibilidade à palavra. Tudo é palavra. É o princípio da tua conversa, o meio e fim. É a palavra. Jesus Cristo é a palavra. Isso não quer dizer que é que nenhuma vez uma pessoa se converteu, desceu as águas do batismo. E na época, essa irmã foi corrigir uma criança, né? E sabe como é que é? Pegou a criança lá e a criança não obedecendo, ela deu uma dura na criança. Aí a mãe, descrente, né? Muito já criticando a filha, falou: aí, olha, agora tá aí, gritando com a neném aí, né? Com o neném aí, e veja, e é crente. Tá entendendo? Essa turma de pena, gente, né? E aí, então, é interessante, né? Agora, veja só, não quer dizer que guardar a tua palavra, quer dizer que você vai se tornar o perfeito. Não. Você se torna perfeito pela perfeição de Cristo. Mesmo você estando em Cristo, você vai errar em alguma coisa. Você concorda comigo? Né? Você concorda comigo? Então, se você quiser, eu posso até passar para você um texto que vai muito te ajudar. Tá bom? Vai te ajudar muito. Então, que você pode até, né? Para você pegar e... Irmão, não vou poder até atender, desculpa, tá bom? Vou poder atender você, meu irmão, né? Não vou poder atender você agora. E aí, então, você pega, né, o palavra, aprender a palavra, que não é isso, né? Não é isso. Meu irmão, eu estou

Aí. Vou orar sim, pode ficar tranquilo, irmão, tá bom? Então pode ficar tranquilo que eu vou estar orando. Você pode também, eu falei pra você que ia mostrar, né? Então, você pode também marcar pra você o livro do Tiago, capítulo de número 3. Marca pra você, tá bom?

os dois. Tá bom? Aí você guarde para você. Meu irmãozinho, pode ficar tranquilo, tô aqui, anotei, né? Vamos orar. Tem que orar, irmão, tem que interceder. Tá bom? Interrompi aqui um pouco para me atender. Então vai lá. Veja só, olha o versos 8 agora. Veja o que diz o 8. Porque lhe dei as palavras que tu me deste. Você sabia que Jesus Cristo, ele tinha um mapa na mão? É, tipo, a palavra. Pode olhar aqui, olha. Porque lhes dei as palavras que tu me deste. Compreendeu? A mesma palavra, o Senhor Jesus usou ela e passou para nós. Então, pode observar o comprometimento de Deus com o homem é dar a palavra. E o homem torna-se ter um compromisso com Deus de ter a palavra. E nós somos unidos com Deus através da palavra. É, isso mesmo. Nós passamos a ser o quê? Ser um. Né? A nossa união, único, passamos a ser um. O versículo de número 14 do mesmo capítulo que estamos lendo, de João 17, a tua palavra. Que lindo, hein? A tua palavra. Tudo é a palavra, nada fora dela. E não temos outro meio, irmão, não temos. É uma coisa, hein? Que cabe a gente falar aqui, que cabe a gente comentar. É muito, muito lindo o que eu vou mostrar aqui também. O comprometimento da palavra. A pessoa não consegue se salvar se não fizer uso dela. Tá bom? E todos os benefícios de Deus vêm para aqueles que fazem uso da palavra. Por exemplo, você está andando, né? Qualquer coisa que acontece, você diz, bom, mas a palavra diz isso. A palavra diz isso. Aí, quando você se apega à palavra, ela vai se concluir, sabe aonde? Lâmpada para os meus pés é a tua palavra, e luz para o meu caminho. Ou seja, quando você usa a palavra, você vai estar sempre na luz. O que que é luz? Luz é claridade, ou foi esclarecido, ou vai andar com conhecimento. Compreendeu? Não é brilho, irmão, que nem as pessoas, que nem uma vez um espírita olhou para mim, eu tô vendo uma áurea em você, eu falei, então vai explicar o que que é esse negócio de áurea aí. Não tá nada a ver a áurea, né? Os caras são chavequeiro, né? Luz. Jesus Cristo era luz porque ele é a palavra. Evangelho de João 1, versículos 1. Eu fico, você acredita que me alegra o coração de saber dessas coisas lindas, né? Viu, dá uma olhadinha agora, o versículo 17. Pôs na tua verdade, palavra. Ele fala, a tua palavra é a verdade. Santifica-os na tua verdade. Então, a credibilidade que

você e eu devemos dar somente a palavra. A palavra do Senhor Jesus. Cada vez que você está praticando a palavra, você está praticando a verdade. Por exemplo, vamos lá. Irmão, deixa eu te falar aqui. Claro é que vai chegar um momento em que nós vamos ser colhidos. Pode olhar, cada dia nós aparece com mais uma ruga no rosto, né? Mais um detalhe na pele do envelhecimento. Uma hora nós vamos partir a eternidade. Uma hora nós vamos, isso não tem como questionar, né? A natureza humana, ela tem fim. É para sempre. Então, se você se depara com uma situação, uma enfermidade, eu não sei, você não sabe se é para a morte ou não. Mas tem enfermidade que ele é para a glória de Deus. Então você tem que ficar na palavra. Se o teu dono, o nosso dono, ele vier nos chamar, amém. Mas você não pode sair da palavra. Por exemplo, Êxodo 15, versos 16, né? O finalzinho diz: eu sou o Senhor que te cura. Uma outra tradução: eu sou o Senhor que te sara. Tem pessoas que eles cativam os seus membros. Irmãos, é a semana da Santa Ceia. Irmão, é a semana da Santa Ceia, o mês da Santa Ceia. Vamos se santificar para participar da Santa Ceia. Como santificar? Aí eles mandam você orar, você pedir e coisa. Mas não é isso, meu irmão. Ô, ancião, tá errado. O mesmo pastor. É o mesmo. É o mesmo líder pregador. Tá entendendo? Tá errado. Olha aí, olha o que está dizendo, verso 17. Santifica-os na tua verdade. A tua palavra é a verdade. Olha só que interessante. Ser doutrinado pela palavra. A palavra. Compreendeu? E não tem para onde nós ir. Vamos finalizar esse comentário? Olha o que diz aqui. Olha, sinceramente, eu fico feliz. Eu não estou lendo o texto todo, tá bom? Eu só estou lendo o que me inspira a falar agora, né, a respeito de santificar-os na tua verdade. A tua palavra é a verdade. Olha o versículo 20 agora. Mas também por aqueles que pela tua palavra hão de crer em mim. Olha só. Então, eu recebi a palavra, eu estou levando a palavra, e assim vai, assim vai. Então, então ele intercede a favor dos irmãos, todos nós, que recebe a palavra. Porque fala assim: eu vou lá no culto para receber a palavra. Daí o líder ancião fala assim, começa a falar coisa dele lá. Tem que tomar cuidado. Deus tem compromisso com a sua palavra e não com a minha. Oh, meu Deus, isso aí dá medo, né? Dá medo. Convido você para a oração. Oramos. Obrigado, Senhor Deus, pela oportunidade que nos permitiu. Quero abençoar nesse momento, esse final de semana, todos os companheiros de fé, a igreja que juntos congregamos todas as manhãs. Sim, oferecemos o nosso culto de fé. As famílias que o Senhor abraça toda madrugada através do programa Testemunhas da Verdade.

0: aí o abençoou, em Cristo Jesus declaro todos ricamente abençoados agora e sempre em Deus, em Jesus Cristo. A igreja diz amém e graças a Deus.
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1: Um super abraço para você que tá com a gente aqui na antena. Bom dia, sextou. Parceiros do Campo chegando agora no seu rádio nesta sexta-feira, aqui na rádio que vai mais longe. Um excelente dia a todos, mais uma semana vencida e nós estamos juntos aqui, começando mais um Parceiros do Campo, nosso encontro diário no seu rádio. Muito prazer, eu sou o Elielton Amaral, aqui da capital nacional do leite. 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

0: Maravilha, e nós estamos de volta nesta manhã de sexta-feira, agora com o nosso tema de hoje, dando um recado mais uma vez, o meu amigo e parceiro de sempre, o doutor Aldori José Corso, médico veterinário da Castrovet. Bom dia, doutor, seja bem-vindo.
1: Olá, amigos, meu muito bom dia. Olá, Elielton, obrigado pela companhia, sempre companhia aqui no estúdio, a todos vocês que estão aí ligadaços com a gente aqui no nosso Parceiros do Campo. Hoje é sexta-feira, momento de agradecer a Deus pela oportunidade que ele nos deu de passarmos a semana juntos. É uma benção, né? Quanto tantos essa semana já partiram, não estão mais conosco, a gente está aí, né? Com saúde, você nos ouvindo, né? Graças a Deus aí na sua atividade, no seu trabalho, o pessoal que está tomando seu café, o pessoal que está aí dirigindo seu automóvel e está com a gente ligados aqui no Parceiros do Campo. É exemplo do Valdinei Oliveira na Colônia Pó, a Bia Clinic no Marmeleiro, lá no Tabor, meu amigo Jauri, sempre ligados. O Fabiano, seu filho Guilherme, também nos acompanhando, trabalha com cascamento. Josinei Teco, lá no Funil. E a Cleonice, no Palmital, que faz queijo de búfala, está aí ouvindo, participando com a gente. Por fim, o Pires, trabalha no Ian Rages, meu vizinho. Bom dia, Pires. Doutor Gerson Ferreira, aqui na Prefeitura, trabalha na Secretaria de Agricultura, juntamente com o Dr. Ricardo Droyer. Todos vocês, obrigado de coração por estarem ligados com a gente. Bom, produtor aqui do Fundão, indo para Tibagi, nos mandou um WhatsApp preocupado porque ele adquiriu dois animais e um animal já acabou vindo a óbito por conta da doença do carrapato. A doença do amarelão, todo mundo conhece, né? Doença do carrapato, tristeza parasitária bovina. A babesiose e anaplasmose. Então, são duas doenças comuns, elas são cosmopolitas, estão no mundo inteiro. Na nossa região já foi muito mais sério a situação, porque antigamente todo gado era a pasto, né? Tinha os barracões de trato, as áreas de trato, na verdade, as barracões não tinha, e depois foram vindo os barracões, os animais acabaram ficando fechados, e por conta disso não entrou mais carrapato nos animais, ainda continuou um pouco por causa das moscas. Então a mosca, ela transmite uma das doenças, canaplasma, e o carrapato transmite a babésia. Ambas têm a mesma sintomatologia, a temperatura, o animal fica amarelado, a vulva, o olho, o animal acaba urinando sangue, né, na maioria das vezes, a queda de leite é vertiginosa, o animal está produzindo hoje 30, amanhã produz 5,

E isso, se não faz, estou aqui dando uma dica para que você sempre, quando você tiver alguma dúvida, seu animal comer um pouco menos ração, baixar um pouco o leite, sempre termômetro, ver a temperatura e sempre olhar as mucosas. Se for uma fêmea, aproveita ver a vulva e ver o olho. Se for um macho, apenas o olho. Mas com esses dois parâmetros já consegue chegar a algumas conclusões. Porque, por exemplo, essa mucosa amarelada é quase que um sintoma patognomônico da tristeza do parasitário bovino. Sintoma patognomônico quer dizer um sintoma que identifica especificamente aquela doença. Não tem quase como errar. Tem algumas coisinhas assim, mas que podem ser confundidas, precisa fazer um diagnóstico diferencial, mas a grande maioria das vezes é relacionado com a tristeza parasitária bovina, a babésia, anaplasma, o amarelão, né, a doença do carrapato. Mas enfim, o que fazer? Bom, é importante lembrar que se você tem carrapato na sua propriedade, você está convivendo. A imunidade, ela é transitória, mas como o animal está temporária, transitória, como ela, o animal está constantemente sendo inoculado pelos carrapatos que vão subindo, para as próprias moscas que estão replicando, então o animal mantém uma imunidade estável, uma estabilidade exótica, que é o termo, e com isso o animal não adoece. Excepcionalmente, quando o animal emagrece muito, ou pós-parto, quando o animal tem uma metrite muito severa, o animal fica manco, ele dá uma quebra na imunidade, pode a doença aparecer junto, concomitante. Então tem que ficar atento, mesmo animais que têm imunidade podem desenvolver a doença quando a imunidade deles cai. Mas por via de regra, o animal se mantém ao longo do ano aí estável. Quando você traz animal de fora, isso é importantíssimo. Se o animal não tem carrapato, aí não tem o que fazer. O animal vem com zero de imunidade, ele cai num ambiente que tem carrapato, não há dúvida nenhuma. De 7 a 25 dias, em média, o período de incubação. Então você trouxe o animal, ele pode não apresentar sintoma nenhum ao longo desses dias, mas de repente ele vai aparecer de um dia para o outro, pois a doença tende a ter caráter agudo quando o animal não tem nada de imunidade. Então, o que se faz quando se traz animais de fora? Bom, você tem carrapato, é imprescindível que você faça uma quimioprofilaxia, ou seja, existem produtos no mercado hoje, não são vacinas, mas eles se mantêm ativos no organismo por alguns dias, 23, 28 dias, dependendo. Então você consegue, por assim dizer, imunizar temporariamente esse animal contra essas doenças. E com isso você permite que haja uma adaptação. Então com duas a três aplicações desse produto ao longo de intervalo de em torno de 25 dias, de 23 a 28, média 25, você consegue deixar que o animal não fique exposto a essa doença ou ao menos que ela não dê de uma forma extremamente aguda, que esse que é o problema. É a rapidez com que ela entra e o estrago que ela faz. Então, quando o animal está protegido com o químico profilático, ela segura um pouco as pontas até o animal se adaptar, voltar a se alimentar bem, de repente ter um perca de peso, ele pode retornar um pouco seu score corporal. Com isso, ele vai estar mais preparado para enfrentar a doença. Então, isso é fundamental. Outra coisa importantíssima, é claro, é pulverizar esse animal, caso seja o oposto. Agora, né, esse animal vem com carrapato, ele deve ser pulverizado e não ser soltado nos piquetes que você tem, porque isso pode estar levando carrapatos numa propriedade que não tenha, ou mesmo que já tenha, são cepas diferentes, pode ter o mesmo efeito. Mesmo os animais com carrapato, a imunidade às vezes não segura aquela cepa nova que está chegando ali na propriedade. Então, com esses dois cuidados, você evita que esse animal venha a óbito. Lembrando que as categorias de animais mais velhos, animais com preço adiantada, animais com alta produtividade, são animais mais exigidos, animais mais propensos a ter a doença e ter complicações, abortos, ter problemas cardíacos. Então tem que ficar atento nessa categoria de animais. Animais mais jovens sofrem menos, dá tempo de você acudir, de fazer a medicação. Agora, animais com essas comorbidades, por assim dizer, é quase como na época da Covid, né? Quem tem comorbidade sofria mais, e não é diferente nos animais também. Então fica aí a dica, dá para comprar animal de fora com carrapato, você tem carrapato, ele não tem? Dá, mas tem que tomar esse cuidado. Peça orientação pro seu técnico e fique atento que tem como evitar as perdas, ok? Obrigado a todos, um excelente fim de semana, e é claro, se Deus nos permitir, segunda-feira estaremos juntos no nosso Parceiros do Campo. Até lá!

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4: Poxa vida, que pena. Chegando ao final, mais um Parceiros do Campo. O programa desta sexta-feira vai ficando por aqui. Valeu demais para você que sempre está com a gente, esteve ligado ao longo desta semana. Não fique triste, porque a gente volta a se encontrar na segunda-feira, 5:45 da manhã, aqui com o nosso Parceiros do Campo. 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E continue ligado, vem aí o Fatos em Destaque, é você muito bem informado aqui na Manhã da Antena. Desejo que o seu fim de semana seja repleto de bênçãos, que você possa aproveitar bastante. Que Deus te abençoe e te proteja onde quer que você vá. Um forte abraço, fique com Deus e até segunda. Tchau, tchau.
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1: Isaac Ortiz.
2: E a nossa equipe, bom dia para as notícias desta sexta-feira, dia 18/9/2026. Temperatura na casa dos 13 graus, a máxima não passa de 20. Temos tempo bom ainda nesta sexta-feira e, como já se tinha na semana, previsão de chuvas entrando no nosso radar aqui dos Campos Gerais a partir de amanhã, 15, 20, 30 milímetros. De amanhã até quarta-feira, previsão de chuvas. A gente segue daqui a pouquinho atualizando questão de chuvas aqui em cidades da nossa região, Castro, Transporte, alunos, estudantes. Ainda temos essa notícia, esse assunto a ser discutido e tratado ao longo desse dia. A Mega Sena acumulou, são notícias e informações, Brasil também, bastante coisa de ontem para hoje, mas você vai acompanhando tudo aqui com a gente.
3: Sextou aqui na antena, opa, bora lá, bom dia amigos e amigas, antenados e antenadas, aquele abraço e urso bem apertado, bem demorado, ótima abençoada sexta e um maravilhoso final de semana aí a cada ouvinte da antena sua FM 102.7, a rádio que vai mais longe para ficar bem pertinho de você, 37 anos, antena classe especial, sendo a sua companhia. Hoje quem chega é ela, seja muito bem-vinda, sua linda. Se for para o bem e felicidade geral da nação, eu vos digo, hoje é sexta-feira. Bora lá, é o início do fim de semana, que bacana, que gostoso, sexta-feira, 18/9/2026, estamos vivenciando o dia de número 261, do 161º dia do ano no calendário gregoriano, faltando apenas 104 dias para encerrarmos aí o ano de 2026. Hoje é dia nacional da televisão, é dia nacional de conscientização e incentivo ao diagnóstico precoce do retinoblastoma e também é dia dos símbolos nacionais aí que representam, né, oficialmente a nação brasileira, a bandeira, o brasão das armas, o hino nacional, o selo nacional, são aí os nossos símbolos nacionais. Nossa bandeira é lindíssima, né? Aquele verde, o amarelo, o azul, o branco, ordem e progresso. Que assim seja para o nosso Brasilzão. 6:02, 8409-1431 é o WhatsApp aqui da antena. Nós já estamos lá no Facebook e as primeiras participações já estão chegando. Bueno Velho, já mateando, chimarreando e o Fatos em Destaque aí no rádio em Castro. Ivandir Cordeiro, ela chegou, sextou, Ivandir. Grande abraço para você. Também Oswaldo Braz dos Santos, muito bom dia, Oswaldão. Vila Real, Borato. Edilson, palmeirense da cidade de Castro, muito bom dia. O Ednei, esposa do Sabará. O Ednei, esposa Silmara do Sabará, e um grande abraço para vocês aí, seu Carlos, dona Inês, né? E um abraço aí para a irmã Zeila e também o Luiz do ladinho do Vitor Supermercado. Aí o pessoal do Sabará já está antenadinho aqui, ó. 6:03 é o Fatos começando.
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2: Olá, bom dia. Eu sou a Júlia Manhós, meteorologista. Este é o boletim Cimepar Informa com a previsão do tempo para o dia 18 de setembro de 2026 no Paraná. Nesta sexta-feira, há possibilidade de chuva apenas no final da noite entre as regiões oeste e sudoeste, mas sem tempestades. No leste, circulação dos ventos vindo do oceano mantém a maior cobertura de nuvens, com possibilidade de chuviscos ou chuvas fracas, especialmente entre a Serra do Mar e as praias. O amanhecer foi gelado em vários setores, com temperaturas abaixo dos 10 graus Celsius em municípios do Centro-Sul. Além disso, pode haver restrição da visibilidade em alguns pontos. À tarde, o aquecimento ganha força, especialmente nas faixas oeste e norte, onde as temperaturas podem superar os 25 graus Celsius no norte e entre oeste, noroeste e sudoeste, aproximar-se dos 30 graus Celsius. Em contrapartida, no leste, a presença contínua da nebulosidade limita a elevação das temperaturas, mantendo a sensação de frio ao longo do dia. No site do Cimepar, você encontra a previsão do tempo detalhada para cada município e região para os próximos dias. Acesse cimepar.br.
3: Uma máxima não passando de 20 graus, tá fresquinho. E tempo bom ainda hoje para nós. Você verificou que a Júlia falou que em alguns pontos do estado já tem chuvas à noite. Para nós aqui, Campos Gerais, chuvas na passagem de amanhã cedo para tarde. Então amanhã 15 milímetros, Campos Gerais com chuvas hoje, ainda tempo bom. No domingo temos 11 milímetros, segunda-feira 5, na terça-feira 16 e na quarta-feira 5 milímetros. Chuvas entrando no nosso radar a partir de amanhã. Primavera. Dois ouvintes já me perguntaram, fale da primavera. A primavera no Brasil começa em 22 de setembro, às 21h05. Então, semana que vem, tem início da primavera. E a lua tá mudando hoje, fase crescente, tá?
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6:11 e a Rádio Antena Sul FM, em parceria com o Serviço Funerário Municipal aqui da cidade de Ponta Grossa, comunicando os falecimentos deste dia 17 para 18 de setembro de 2026. Da senhora Ana Rosa de Andrade Basso, de 90 anos de idade, ela que era do lar, estava internada aqui no Hospital do Coração Bom Jesus. Dona Ana Rosa está sendo velada na capela da funerária Princesa.

0: E o sepultamento segue para o cemitério da Colônia Dona Luísa hoje às 10 horas. Falecimento do senhor Antônio José Ferracini. Idade, ele era caminhoneiro, nascido e morador da capital do estado do Paraná, Curitiba. Ele estava internado aqui no Hospital Bom Jesus de Ponta Grossa. Seu corpo foi trasladado para Curitiba, onde está sendo velado na Capela Mortuária Municipal. E o sepultamento do caminhoneiro Antônio José Ferracini, 52 anos, para o cemitério Jardim da Saudade, às 16 horas. Dos Santos, de 40 anos de idade, ele que era pedreiro, estava internado aqui na Santa Casa. Seu corpo está sendo velado na Capela Mortuária São Pedro Apóstolo, no Jardim Santana do Sabará, do ladinho ali do Vitor Supermercado. Cristiano dos Santos, 40 anos, pedreiro, será sepultado no Memorial Parque Campos Gerais, hoje às 9 horas. Dilson André da Luz, de 61 anos de idade, ele que era vigilante. Tana, ele está sendo velado na Capela Municipal São José e o sepultamento do vigilante Dilson André da Luz, 61 anos, para o cemitério São Vicente de Paulo, 16 horas. Falecimento da senhora Elisete Aparecida Bueno. Com 64 anos de idade, ela era operadora de caixa. Estava internada aqui no Hospital Regional. Seu corpo sendo velado na Capela do Luto Santana. E o sepultamento da operadora de caixa Elisete Aparecida Bueno, 64 anos, para o cemitério Parque Jardim Paraíso, às 17 horas. Senhor José Titenes, 85 anos de idade, ele que era metalúrgico, faleceu em sua residência. Ele está sendo velado na capela da funerária Prever Ângelos, aqui na rua Frederico Baus, no centro de Ponta Grossa. José Titenes, 85 anos, metalúrgico, ele será sepultado no Memorial Parque Campos Gerais hoje, às 9 horas. Márcio Silneck, 55 anos de idade. O Márcio estava internado aqui no Hospital Regional de Ponta Grossa. Seu corpo sendo velado na Capela do Luto Santana. E o sepultamento segue para o Cemitério Municipal São José, 15 horas. Da dona Roseli Aparecida Ribeiro, 44 anos de idade. Nada aqui na Santa Casa. Ela está sendo preparada pela funerária Tamoio Preve e vai direto para o cemitério São Vicente de Paulo, hoje às 14 horas. Tudo, senhor Pedro Kempa. Da família Kempa, irmão do Paulo Kempa. Da Turbo Diesel aqui da cidade de Ponta Grossa, aqui na Avenida Souza Naves. Conhecidíssimo professor Pedro Kempa, 88 anos de idade. Ele era nascido na terra do Kiwi, a cidade de Malé, capital da oração, e morador de Ponta Grossa já há muitos e muitos anos. Estava internado no Hospital Bom Jesus aqui da cidade de Ponta Grossa. O velório acontece a partir das 7 horas da manhã de hoje. E a cerimônia de cremação do professor Pedro Kempa está agendada para as 17 horas de hoje no crematório Campos Gerais. Portanto, a família Kempa aqui da cidade de Ponta Grossa, pessoal da Turbo Diesel, na Avenida Souza Naves, Paulinho, nosso grande amigo, os nossos sentimentos aí. Lutadas. Os mais sinceros e profundos sentimentos de toda a família Antena Sul FM.
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10: Olá, este é o Giro de Notícias. Eu sou o Christian Costa e você acompanha os destaques do momento. O ministro André Mendonça, do Supremo Tribunal Federal, afirmou que foi advertido de que sofreria represálias caso levasse adiante as informações que recebeu da Polícia Federal. Relator do caso Master, Mendonça levantou o sigilo do relatório que identificou mensagens enviadas pelo ex-banqueiro Daniel Vorcaro ao ministro Alexandre de Moraes. A Polícia Federal intimou Daniel Vorcaro e o pai dele, Henrique Vorcaro, a depor no dia 30 de setembro. Os depoimentos, que foram adiados na semana passada a pedido da defesa, são o último ato previsto antes da conclusão da terceira fase da investigação. A Polícia Federal entregou a íntegra dos dados do celular do empresário Daniel Vorcaro aos gabinetes dos ministros André Mendonça e Luiz Fux, do Supremo Tribunal Federal. O material compartilhado com Mendonça e Fux é o mesmo entregue pela Polícia Federal.

0: Federal aos ministros Cristiano Zanin e Gilmar Mendes. O Brasil encara a Suíça pelo Grupo Mundial da Copa Davis de Tênis a partir desta sexta. Ao todo serão 4 partidas de simples e 1 de duplas. Vence o confronto quem ganhar ao menos 3 das 5 partidas que serão disputadas. O principal duelo será entre o tenista brasileiro João Fonseca e o suíço Stan Wawrinka. O jogo acontece na tarde de sábado. O dólar fechou em queda de 0,24% nesta quinta-feira. A moeda americana está cotada a R$5,13. Conforme especialistas, os investidores reagiram ao reajuste do Bolsa Família e avaliaram os impactos da medida para as contas públicas e a disputa eleitoral. O Giro de Notícias é uma produção da Agência Rádio Web. Texto e apresentação Christian Costa. Edição Thiago Pedruzzi.
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4: Prefeitura de Castro com obras aqui na estrada do Socavão. Daqui a pouco mais informações. A primavera começa dia 22, às 21h05. O operário é segunda-feira fora de casa contra o Criciúma. Mega Sena de ontem. Teve ganhador, saiu a Mega. A Mega 101 milhões. Venceslau, São Paulo. Presidente Venceslau leva a Mega Sena, um bolão com 9 cotas. Vai dividir então 101 milhões para 9. Deu 1, 2, 7, 18, 33, 35. Não pegou peça pra gente aqui. Bolsa Família é o assunto mais comentado. 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Medida vale a partir de outubro. E o povo tá em cima, hein? 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Torcida picha muros do Corinthians e pede saída de Memphis após pênalti perdido. Último final de semana do inverno, vai ter chuva e calor pelo país. Flamengo se classifica na Copa Libertadores, Fluminense e Palmeiras, Estudiantes e Flamengo. Caramuru perdeu ontem para o São Miguel 4-5. Caramuru 4, São Miguel 5 aqui em Castro. Infelizmente, Caramuru, obrigado, torcida, se despede da competição Série Bronze, passa o São Miguel. Dona Vila chega ao Cantagalo, aqui em Castro, com serviços e lazer. Transporte coletivo aqui do Socavão para a cidade é suspenso temporariamente. Daqui a pouco, atualização. Rios ainda seguem cheios. A farmácia básica Jeová Ribeiro está atendendo em novo endereço aqui em Castro desde ontem. Comendador Manuel Inácio, 1.196. Aposentados, pagamentos começam dia 24. Bolsa Família hoje, pagamentos para finais 2.
5: Bora lá, saudando mais antenados e antenadas, junto conosco, Gilbertão, no Ventania. Um abraço pra você, Gilberto, pra esposa Patrícia, e obrigado aí pela companhia, Jorge Ângelo, Johnny, Jardim Carvalho, o Robinho, muito bom dia, Robinho, registrando audiência, desejando a todos uma boa sexta-feira. Falando ainda em inauguração da Mastercarga Brasil, a banda marcial do Colégio Santana deu um show à parte no evento, sendo elogiada. O Zezé de Camargo postou em suas redes sociais e deu uma atenção enorme para todos os integrantes. Aí é bonito. Márcio Stremel e a Lubininca no Pesqueiro Stremel em Uvai, um grande abraço. Portal DC Mais, o jornal diário dos campos aqui da cidade de Ponta Grossa. Crown avança sua expansão em Ponta Grossa para produzir mais de 3 bilhões e 600 milhões de latas por ano. É lata pra caramba. Muitas vagas, agência de emprego Ponta Grossa. Benjamin Constante, aqui na antiga sede da Magic. O Hospital Regional de Telêmaco Borba já atendeu 322 bebês na UTI neonatal. Paraná registra mais de 87 bilhões e retoma o quarto lugar na produção agrícola. O Paraná é agro, o Paraná é pop. 6:32 aqui na antena.
4: Pela PM, agressão entre homens termina com apreensão de munições de uso restrito aqui em

0: Varanas, Ponta Grossa. Madrugada de hoje, isso, é? A equipe policial foi acionada para atender uma situação de agressão, onde dois homens agrediram um terceiro. Briga de homens, três. Os três juntos. No local foram abordados dois masculinos, sendo um residente e outro não no imóvel. Um churrasco dos três homens. Churrasco entre homens só. 1h05 de hoje aqui em Varanas. Segundo o abordado, que não reside no local, envolvidos faziam uso de bebida e com a bebida teve a agressão. Um deles é encaminhado ao hospital. Buscas na casa localizadas munições calibre 357 homens. Na madrugada desta sexta-feira brigaram aqui em Varanas. Um com ferimentos, então está internado nesta manhã 6h32.
1: 13ª Subdivisão Policial, o nosso xerifão, doutor Najib Nassif Palma, comando aí da 13ª, junto aí também com o delegado doutor Hugo, que responde aí por Imbituva, Polícia Militar. Estava lá o tenente Victor numa baita operação, é a operação Asfixia, que foi deflagrada visando combater ao tráfico de drogas no município de Imbituva. Doutor Hugo, conta mais e relata ao ouvinte Antena Sul FM desta operação, a operação Asfixia em Imbituva. Diz aí, doutor Hugo.
2: Na manhã dessa quinta-feira, a Polícia Civil de Imbituva, numa ação integrada com a Polícia Militar, deflagrou a segunda etapa da Operação Asfixia aqui no município de Imbituva. Foram empenhados 32 servidores, dentre policiais civis, policiais militares, apoio também da Guarda Municipal de Ponta Grossa e o Núcleo de Operações com Cães da Polícia Civil de Curitiba. Foram cumpridas 5 ordens judiciais. E dessas ordens, conseguimos prender em flagrante 2 investigados. Foram apreendidos também celulares, quantidades de drogas, e essas apreensões subsidiarão a continuidade das investigações.
1: Tá, então, parabéns aí pela operação. Grandes resultados aí em Imbituva, um desbanque aí ao tráfico de drogas. Parabéns, 13ª Subdivisão Policial, 6h34 na antena.
0: O Operário joga na segunda-feira contra a equipe do Criciúma, é fora de casa, é lá em Criciúma, hein? 19:30 pela Série B. O Caramuru, o jogo ontem aqui em Castro, no Pagnaco, perdeu para São Miguel 5-4. O Caramuru agradece ao torcedor de Castro, infelizmente não deu derrota lá em São Miguel, ontem aqui em Castro 5-4, e o Caramuru não participa mais da sequência da competição, foi eliminado, mas agradece ao seu torcedor, passa o São Miguel, bronze campeonato paranaense de futsal. Hoje tem na Série B, às 19:30, Vila Nova e América Mineiro, 20:30, Ceará e Novo Horizontino, São Bernardo e Atlético Goianense, às 21:00. Ontem, Flamengo 1, Del Valle também 1, pela Copa Libertadores. Flamengo, sim, classificado para a sequência da competição. As semifinais da Libertadores, Fluminense e Palmeiras, Estudiantes e Flamengo.
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1: 6h35. Muito bom dia, Poposki do Taquarussu, e um grande abraço, obrigado aí pela companhia, também junto, seu Antônio lá de Fortaleza, dona Cecília, bom dia, Fernandão, nosso comandante geral, a esposa Cláudia, o Fabrício, o Matheus aí, um grande abraço para vocês aí, família abençoada, lá no Moquém, em Imbituva, tá lá o seu Moacir Cosman, a dona Lúcia, já trataram os bichos, já tiraram o leitinho da vaquinha aí, um grande abraço para vocês aí. Muito obrigado aí pela companhia. Vagas de emprego para a Agência do Trabalhador, Cidade de Ponta Grossa. Agência que fica aqui, na Benjamin Constante, a uma quadra do Terminal Central. Hoje com 313 vagas, são oportunidades aí, inclui vagas com ou sem experiência, tem vagas para PCDs. Então você chega ali na Benjamin Constante 405 a partir das 7h30 e segue até as 16h30. Muitas oportunidades hoje para esta sexta-feira. 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E hoje nós temos aquela ação em Castro, que é a Kátia da Agência do Trabalhador Cidade de Castro. Um abração de urso aí para todos da agência. 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
0: O feijão preto entre 195 e 235, saca de 60 quilos. Milho 58 para 58,90, também 60. Soja 60 quilos, 138 para 141,20. Trigo 77 para 78. Arroba do boi 350, 360. A vaca 310, 325. E o quilo do suíno 4,50.
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3: Junto conosco a Cristiane Aparecida Félix, a Thelma Regina, muito bom dia, grande abraço José Maria Martins Pereira, a Cleuzi e as meninas, a Júlia, a Camila estão aqui no Trevo Caetano, grande abraço para vocês aí, muito obrigado aí pela companhia. Doutor Derek, bom dia doutor Derek, tá na 13ª subdivisão policial, doutor Derek já tá sinalizando aqui, Eglê daqui a pouquinho. Em parceria com a Fundação de Assistência Social aqui do município, desmantela a esquema de fraude em benefícios sociais aqui na cidade de Ponta Grossa. Olha só que notícia em primeiríssima mão aí do doutor Derek, baita delegado operacional, hein? Muito obrigado aí pela companhia. Oridão de Carambeí, o seu Lauro Almeida, a dona Maria Luísa, o Daniel, a Dani, a Maria, um grande abraço para vocês aí, muito obrigado. Seu Antônio Valdemar Vieira, o nosso querido Elídio, muito bom dia, Elídio. Nós temos o Jotinha, tá conversando conosco aí, o Jotinha de Piraí do Sul, sempre atento aí aos fatos em destaque. Muito bom dia, Jotinha.
4: Bom dia, sextou, sextou, é só alegria, gente. Jotinha aqui de Piraí do Sul, mandando um grande abraço a todos que estão ouvindo a rádio, a essa equipe maravilhosa do Fatos em Destaque, Rádio Antena Sua, rádio que vai muito mais longe para ficar perto de você. E um abraço especial ao pessoal da van que vai para Cargill. É o Reinaldo, o Reizinho me encontrou ontem e falou, manda alô pra gente lá, Jotinha, que vai ouvindo você na van até a Cargill. Então, um grande abraço a todos, Jotinha aqui de Piraí do Sul, uma excelente sexta-feira a todos.
3: Valeu, Jotinha, muito obrigado aí, o Reinaldo, né? Condutor da van que leva o pessoal a trabalhar aí para Cargill. Boa sexta-feira. Anderson Signore, muito bom dia. Já tá preparando um cafezão. Estamos na cozinha do Brutão aí, do Gigantão, do Anderson Signore. Olha só, o café já tá sendo passado neste momento aí. Um abraço para você. O palco do momento é Rolândia. Obrigado aí pela sintonia. E o pessoal da Fazenda União, o Cleomar, um bom dia para vocês, boa sexta-feira aí pro Belmar, pra Glacia e todo mundo, né? Da Fazenda União.
1: A estrada do Socavão passa por bloqueios temporários aqui na região do Lajeado, após vistorias constatarem infiltração profunda de água aqui no solo abaixo do pavimento, comprometendo a pista e provocando afundamentos. As equipes fazem da Prefeitura de Castro intervenções pesadas, incluindo drenagem profunda. O desvio aqui no Socavão recomendado é pela estrada do Cunhaporanga, essa que é a informação da manhã. O rio Iapó alcançou 6,66, redução acumulada de 82 centímetros, vai baixando águas do rio Iapó, é outra informação desta manhã. Estradas e pontes, Castro, estão liberados os acessos até a escola e sede de Guararema. Além dos, estão liberados, então, além dos trechos dos órfãos, subida da Barriguinha, Passo do Chapéu e Gramas. Máquinas atuam na remoção de terra e barreiras aqui no Socavão, Campina de Baixo e Água Vermelha, Invernada, Arrieiros. Aqui na Quebrada Funda prossegue a reconstrução da ponte, que atende cerca de 5 famílias. A cascalhamento e contenção aqui no Palmital, Ribeirão Balsa, Tanque Grande, Ferreiras, Lagoa dos Ibas, Pinheiro Seco, Pinhal, Butiazal, Paina e Vargedo. Então a Prefeitura de Castro trabalhando muito nas últimas

0: 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Olhou, sorriu, o amigão subiu.
1: CBL Equipe já no telefone nesta manhã. Feira Verde Ponta Grossa, equipe 1 no Senador, 8 horas. Santa Paula, às 10. Santa Paula, 5. Santa Paula, 4, às 10. Santa Paula, 5, 13h30. Em frente à Igreja Guadalupe. Dom Pedro, 14h30, equipe 2, no Mato Queimado. Alô, nossa região de Itaiacoca, Itaiacoca, Mato Queimado, tem Feira Verde, 8 horas, aqui na Roça Velha, às 9, aqui no Caçador, às 10, no Caçador de Baixo, 10h40, aqui no Conceição, às 13, aqui na Barra Preta, às 14, no Cerradinho, às 15, também tem Feira Verde hoje. Equipe 3, vai pra onde, equipe 3? Ribeirão da Cruz, às 8h30, no Antunes, 9h30, no Pocinho, aqui 10h30, aqui no Biscaia, às 11, bom dia, Biscaia, Lagoa dos Pintos, às 13, e também bem aqui no Passo do Pupo, às 14h30 desta sexta-feira.
2: Atenção, sogra Beatriz, Antunes e Itaiacoca, tem Feira Verde aí hoje, olha só, hein? Tá aí, ó, grande abraço pra vocês dos Antunes e Itaiacoca. Wanda Fitzum, muito bom dia, a dona Wanda aqui do Olho d'Água, toda a comunidade aí, um grande abraço pra vocês aí, muito obrigado aí pela companhia. 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
3: 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Bom dia, 6:59.
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2: 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Terra que não dobra não. Bom fim de semana e fiquem em paz.

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1: Previsão, tempo 7:35 para amanhã. Segue a previsão de amanhã, chuvas na passagem da manhã para a tarde. Hoje ainda tempo bom, Campos Gerais e chuvas sábado, domingo, segunda, terça e quarta-feira. Temperatura 13 graus, a máxima 20. A lua está mudando hoje para a fase crescente. Então temos chuvas na previsão, valendo a partir de amanhã, notícia desta manhã. O pessoal está perguntando de greve, bancos, Caixa, greve, continua?
6: Sim.
1: Correios, greve?
6: A Caixa continua a greve, né? Eles vão ter uma assembleia agora na próxima terça-feira para votação se permanece em estado de greve ou se voltam a trabalhar. Inclusive o pessoal que está precisando fazer depósito, nem os caixas eletrônicos ali da Caixa tá aceitando depósito, tem que fazer na lotérica. É, tá complicado. Terça-feira vai ter aí a decisão, né, dos economiários se permanecem ou não, se voltam a trabalhar ou permanecem na greve. Agora, lembrando, Sicredi não tá de greve, viu?
1: Não, cooperativas normal.
6: Não, Sicredi
1: é só Caixa. Banco do Brasil.
6: Banco do Brasil, para mim, tá funcionando normalmente.
1: A princípio normal.
6: A princípio normal.
1: Bolsa Família reajustada. Essa é outra de ontem para hoje, não é? 15%. Lula, eleição, última hora, 15%. Quanto que vai agora de 600 para 691? É só o Lula que faz isso? Não é, não é? Os demais também, todos, na hora da eleição, na hora do pega pra capá, vendo que a pesquisa não tá legal, fazem essa que nem do Bolsa Família ontem. Pra quem ganha, bom, não é? 600 para 691, mas o pessoal tá pé da vida entrando na justiça, pedindo pra não e pertinho da eleição.
6: É que na realidade o piso salarial, o salário mínimo não tem 15% de aumento,
1: é,
6: né?
1: Na verdade é uma correção que o Lula tá fazendo, só que, claro, tá pertinho da eleição, faltando 20 dias para a eleição. Então tem isso, não é? É uma correção? É, mas por que não fizeram antes? Somente agora pertinho da eleição.
6: Bom dia, Chico Weber, Gilvaia, Chicão, professora Luísa Vitão, Patrícia Neto, João Emanuel, aquele abraço. Reginaldo da Lins Materiais e Construção tá aí conosco, diz aí meu grande amigo Reginaldo, bom dia. Sextou, hein? Grande Reginaldo.
7: Bom dia, meus amigos, Igley, Isaac, um ótimo dia a todos os ouvintes, um ótimo dia a todos os meus clientes da Lins Materiais de Construção. Sextou, Igley, chegando aí mais uma sexta-feira.

0: mais um final de semana e que seja abençoada por Deus. 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
2: 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Bom dia.
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26: A Herp em Curitiba, Jomar Valença, tudo bem? Bom dia.
27: Alô, alô, Isaac Ortiz e Eglemaier, bom dia, bom dia. Bom dia, meu amigo Edson Antenão. E cadê? Tá ali, Anteninha, bom dia.
28: Bom dia.
27: Bom dia, Campos Gerais. Situação aí não tá fácil não, né? Daqui a pouquinho

tem notícias com relação a Castro, principalmente. Muito bom dia a todos. Estamos aqui em Curitiba nesse momento com 12 graus de temperatura, 18 a máxima prevista para a tarde de hoje. Lembrando que hoje é sexta-feira, é dia do nosso baú musical. E hoje nós vamos sonhar no programa, mas isso é daqui a pouquinho. E a estrada do Socavão em Castro foi totalmente interditada na região do Lajeado depois que a chuva provocou infiltrações e afundamentos na pista. Dois caminhões ficaram presos no trecho e a prefeitura informou que será necessária uma obra de drenagem profunda. O desvio deve ser feito pela estrada do Cunhaporanga. O rio Iapó começou a recuar, mas 11 pessoas seguem desalojadas. Equipes municipais continuam trabalhando na recuperação de estradas, pontes e acessos rurais atingidos pelas tempestades. O governo do Paraná homologou os decretos de situação de emergência de Adrianópolis, Cerro Azul, Matelândia, Dois Vizinhos, Ramilândia, Espigão Alto do Iguaçu e União da Vitória. Os municípios foram atingidos pelas chuvas intensas dos últimos dias. Com a homologação, as cidades podem acessar recursos estaduais para ações de resposta e reconstrução. O próximo passo é encaminhar os processos para reconhecimento também pelo governo federal. Com previsão de 18 graus para a tarde de hoje em Curitiba, Jomar Valença com as informações da rede AERP. A todos um bom final de semana e como hoje é sexta-feira, é dia do nosso baú musical. E vou trazer um cara hoje, grande compositor, muito mais compositor do que cantor, mas tem muitos sucessos. E ele está hoje com 73 anos de idade. E o seu maior sucesso é o que a gente vai tocar hoje. Mas ele também compôs para vários artistas. Por exemplo, para Caetano Veloso, Sozinho, a música Sozinho, Fábio Júnior com Alma Gêmea e tantos outros sucessos. Mas você vai ouvir hoje Sonhos. Estou falando do cantor Peninha. Um grande abraço a todos, um bom final de semana e DJ, solta aí o nosso baú musical de hoje.

0: Não é boa. Eu discordo, não é boa música. O Jomar tem excelente gosto.
1: Um gosto refinadíssimo.
0: Para amanhã chuvas, hein? 15 milímetros, domingo com chuva, segunda chuvas voltando aos Campos Gerais a partir de amanhã. 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
1: A Mega de ontem teve ganhador, saiu a Mega Sena de ontem. Agora o prêmio do final de semana tem um acumulado de 28 milhões. 9 cotas ganharam a Mega Sena ontem de Presidente Venceslau em São Paulo. Então passou, foi-se embora a Mega Sena. Último final de semana de inverno, hein? Primavera no Brasil começa dia 22, Edson. Oh, então, às 21h25 do dia 22. Vem aí a primavera brasileira. 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Transporte coletivo aqui do Socavão para a cidade é suspenso temporariamente. Tem essa notícia. Prefeitura de Castro informando que está com todas as equipes mobilizadas para acertar pontes e estradas que foram, infelizmente, danificadas com as chuvas dos últimos dias. E o Iapó deu uma recuada, o que é muito bom. Também a informação, Educação Castro, aulas presenciais e o transporte escolar foram retomados na quase totalidade das unidades. A equipe da UBS Guararema permanece alocada no UBS Bom Jesus. As UBS Tronco, Socavão, Abapã e Castrolanda mantêm atendimentos concentrados. Então, antes de ir a algum lugar, verifica como é que está. Essa que é a informação de Castro nesta manhã.
0: Miro, W3, bom dia, Mirão. Aí um grande abraço, só monitorando as chuvas aí a partir de amanhã, né? Um grande abraço, Miro. Obrigado aí pela companhia. Grande Miro W3. Repórter Tiririca, bom dia Tiririca, bom dia Dona Juliana, aí um grande abraço. O Tiririca vai na MM buscar esse combo aí. Tiririca e a Dona Juliana estão indo na MM buscar este combo aí que tá sensacional, né? Um abraço para você, Tiririca, para Juliana aí, muito obrigado aí pela companhia.
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0: Carmen Moura, bom dia. A Tuia Lima, um grande abraço para vocês aí, são participações especiais aqui na Rádio Antena Sul FM.
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0: E o doutor Gabriel Munhoz, ele que integra o timaço 13ª, prende preventivamente aquela mulher apontada como dona da agência de viagens que aplicava golpes a clientes aqui na cidade de Ponta Grossa. Então está presa aquela cidadã que ofertava pacotes de viagens ali com preços atrativos, aquelas condições facilitadas, né? Porto de Galinhas, Gramado, Rio de Janeiro, mas era tudo falso. Tudo um esquema criminoso. Amanhã, doutor Gabriel Munhoz aí vai contar tudo para o ouvinte Antena Sul FM.
1: Verão Maior Paraná vai ter várias atrações. Quando que começa o Verão Maior? Dia 28 de dezembro, litoral. 28 de dezembro a 31 de janeiro, Matinhos e Pontal. Bastante atrações, hein, Jorge?
0: Muito Mateus. Show.
1: João Bosco Vinícius.

0: Maiara, Zezé, Chitãozinho, Belute, Mioto, Simária, Tiaguinho, caramba, e só showzaços. O litoral vai estar sensacional. Alexandre Pires, trio Parada Dura. Só coisa boa no nosso litoral neste final de ano.
1: O Robinho tá fazendo um comentário bem pertinente. Primavera só na data, porque na prática as flores e árvores já floresceram. Muito bem lembrado. É, até nós já faz uns 20 dias aí comentávamos com a Patrícia lá no rancho. Já tem até as maçãzinhas que já estão, já soltou lá. Então tá realmente até a primavera, o clima tá muito perdido aí mesmo.
0: Terminou, Edson? 7h59, vem aí Nasser Bandeira, que foi um sucesso ontem com o Marcelo aqui no Hotel Planalto. A gente ficou devendo uma visita, mas vai pagar. Vamos pagar essa visita ao Nasser e também ao Marcelo Bradley. A gente vai se conhecer muito em breve. Nasser e Marcelo, muito obrigado. Boa sexta-feira, bom dia e até amanhã.
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0: meu amigo, muito bom dia, minha amiga. Estamos chegando no seu rádio com mais um programa. Mais sorte pra você, aqui na sua antena. 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
0: Hoje, sextou, sexta-feira fria. Gelada.
1: Nossa, que frio.
0: Até parece inverno, meu Deus do céu. Não, mas ainda é, né? Mas a primavera já tá batendo na nossa porta. Nossa. E essa friaca não vai embora. Pelo amor dos meus filhinhos, hein? Marcelo, no programa de hoje vamos trazer carta do dia.
1: Tá frio?
0: Consultório do amor pelo rádio,
1: tá
0: polêmico,
1: frio?
0: Quadro Dramas da Vida. E depoimentos de graças que o povo alcança no maior trabalho espiritual do Paraná, do Brasil,
2: Brasil,
0: de Ponta Grossa.
2: Cigano.
0: Que ontem amarrotou de gente no nosso evento, tanto no período de abertura de cartas do tarô cigano, e éramos dois tarólogos atendendo. E nós dois, eu e Marcelo Bredlin, não dávamos vencimento de atender tanta gente com as cartas do tarô cigano. E o evento da tarde?
2: Tarô cigano.
0: Das duas até as três, hein?
2: Que
0: foi aquilo? Mas daqui um pouquinho a gente comenta, hein? Dança cigano, o povo emocionado, as pessoas precisam desse alto astral, de um trabalho diferenciado. E desde que eu vim pra Ponta Grossa, eu não vim pra fazer a mesmice. Eu vim pra cá pra fazer a diferença pro povo de Ponta Grossa e de todas as cidades dos Campos Gerais, e graças a Deus temos conseguido isso pro povo desta região. As pessoas estão se alegrando, se emocionando e se libertando de suas amarras. Eu sempre digo que eu trabalho com alegria. Eu trabalho

0: felicidade, para afastar a tristeza e a depressão do povo. Eu não trabalho com a tristeza, não. Eu não trabalho com as coisas ruins. Eu trabalho com as coisas boas. Eu trabalho com a alegria. Eu trabalho com a felicidade. Eu proponho boas energias. Essas boas energias acontecem no nosso trabalho. No final do programa de hoje, benzimento, reza forte. E aqui do meu lado, Marcelo Bradley, que ontem muita gente que não conhecia, pôde conhecê-lo, o que esse cara abriu de cartas ontem para as pessoas, não foi brincadeira. Era eu numa sala, ele na outra, eu numa sala, ele na outra, nós não paramos. Eu parei, é 1:30 da tarde. E Marcelo parou 2 horas da tarde. Já para começar o evento das 14 horas. Bom dia, Marcelo Breno.
1: Bom dia, tarólogo Nasser Bandeira, respectivos ouvintes aqui da Antena Sul FM 102.7. Bom dia, Isaac Ortiz, que fez um comentário maravilhoso também, tarólogo Nasser Bandeira. A gente dá valor nessas pessoas que apreciam a cultura e a cultura cigana também, e claro, né? Fala da gente, sempre manda abraço pra gente, sempre lembrou do seu aniversário ontem também. Isso é muito importante.
0: Obrigado, Isaac Ortiz, Evelyn Maier e toda a produção aí do programa de vocês.
2: O Edson Antenão.
0: O Antenão.
2: O Mauro também.
0: Não tem o Anteninha também, Marcelo?
3: Tem. Bom dia!
1: É. Anteninha, né?
0: E é assim, eu acho que parceria, todos crescem.
1: Com certeza.
0: Agora quando um se divide e acha que é melhor que o outro, não se chega a lugar nenhum. Mesmo que o meu programa seja um programa de tarô, não é um programa de jornalismo, não é um programa de música, mas é um programa que queira ou não está inserido na emissora. E no momento que todos nós se damos as mãos, todos nós crescemos, porque todos nós somos loucos, Marcelo. Sabe por que nós somos loucos?
2: Por que, seu Nasser?
0: Por audiência, Marcelo. Eu sou louco por audiência, Marcelo. Aprendi no rádio de Porto Alegre a brigar por audiência, brigar por ibope. Brigar por ibope comigo mesmo, Marcelo. Brigo com unhas e dentes por ter a maior audiência para o meu programa. E agradeço as minhas amigas, meus amigos, que divulgam o meu programa umas para as outras, para que a audiência cada vez mais aumente aqui na Antena Sul FM. Marcelo Bradley, dia de que hoje, Marcelo?
1: Muito bem, tarólogo Nasser Bandeira, vindo aí de uma festa cigana, de abertura de cartas maravilhosas. Eu estou estagnado, estou muito feliz, estou deveras feliz por tudo isso, tarólogo Nasser Bandeira.
0: Está obrigado. Estupefato, feliz.
1: Estupefato. Muito obrigado a cada um que abraçou o tarólogo Nasser Bandeira, que pediu orações por ele, que rezou por ele também. Tinha pessoas lá que, tarólogo Nasser, que alegria de ver. É, meu Deus do céu. Sem palavras, tarólogo
0: Nasser. Marcelo, teve uma coisa que me chamou muito a atenção ontem. Muita gente me levou presentes, que eu não pedi.
1: Certo.
0: Tá?
1: Pediu presença.
0: A presença. Muita gente me levou presente, era perfume, era isso, era sapato, era camisa, era calça. Marcelo, mas teve uma chuva, sabe de quê?
1: Do quê?
0: Não é de acreditar. As pessoas vão dizer, o cara tá blefando, o cara tá mentindo. Não, é um engodo, não é engodo coisa nenhuma. Teve uma chuva, Marcelo, de dinheiro. O povo me dando dinheiro de aniversário, Marcelo. Coisa que a gente nem precisa, né? Graças a Deus. Mas o que tinha de homens e mulheres, ó, tô lhe dando 50 aqui pelo seu aniversário, tô lhe dando 100.
1: Isso na frente do povo.
0: Na frente do povo, um na frente do outro.
1: Ia lá na frente assim, ó, tarólogo Nasser.
0: Tô lhe dando 200 pelo seu aniversário. Cara, olha, acho que eu vou mesmo mudar de Curitiba pra cá. Cada vez me apaixono mais pelo povo dos Campos Gerais. Eu sou do interior, eu amo o interior. Eu, Marcelo, sabe como é que eu me identifico? Eu sou que nem gato de bulicheiro. De boteco, gato de boteco. Que fica deitado em cima do balcão. Que todo mundo toca, brinca, ele brinca com as pessoas, ele é um gato dado, não é? Eu sou que nem gato de boteco, não é? Eu sou amigo de todo mundo, eu sorrio pra todo mundo. E por isso que as pessoas tratam a gente com decência.

0: com alegria, né? E ainda tem pessoas que olham pra gente com indiferença. Ah, esse é tarólogo. Ah, isso aí deve ser um malandrão que apareceu aí. As pessoas discriminam, né? Só porque passou pessoas aqui pela cidade que deram problemas, que tiveram escândalos, não é? Mas eu sempre digo, nem os dedos da mão da gente são iguais. Os dedos que estão pego no mesmo braço, no mesmo corpo, nem os dedos são iguais. Um é mais pequenininho, outro é mais gordinho, outro é mais altinho. Nem os dedos das mãos são iguais, não é? E mesmo assim, muitas pessoas discriminam a gente que nem conhecem a gente, né? Não conhece a minha família, não conhece minha esposa, meus filhos, não conhece meu trabalho, não conhece meu caráter, não conhece meu currículo de tantos e tantos anos trabalhando, socorrendo, ajudando as pessoas. E tem gente que fala mal. Mas enquanto uma meia dúzia fala mal, não é? Ontem foi uma demonstração de amor, de carinho, de respeito pelo povo de Ponta Grossa e região, né, Marcelo?
1: Quanto falam mal, o trabalho vai crescendo, né?
0: É.
1: Já é grande, já é enorme em Curitiba, em vários lugares,
0: várias cidades, né, Marcelo?
1: Do Brasil.
0: Marcelo, vamos pra carta do dia.
1: Vamos sim, hoje dia 18 de setembro de 2026, um dia após o aniversário do benzedor, e hoje é dia dos símbolos nacionais, tarólogo Nácio.
0: Opa, e os símbolos nacionais tem que ser respeitado, hein? Não pode ser pego, por exemplo, a bandeira do Brasil e sair fazer palhaçada com a bandeira do Brasil por aí, fazendo politicagem. Bandeira do Brasil, para mim, quando eu servi o exército, eu aprendi que a bandeira do Brasil é um manto sagrado. Tem que fazer continência, tem que respeitar. E não sair por aí afora fazendo politicagem com esse símbolo amado e que eu respeito muito, Marcelo. Se o cara pertence a algum partido, levanta a bandeira do partido dele, cara. Ou esse partido nem bandeira tem, pô, hein? Hein, Marcelo? É porque tem partido, parece que nem bandeira tem.
1: Meu Deus.
0: Levanta a bandeira do seu partido, cara. Mas deixa de usar a bandeira do Brasil. Mas se quiser usar também, o problema é seu. Hã? Mas eu respeito muito os símbolos brasileiros. E a bandeira do Brasil, eu presto reverência e continência porque eu servi a pátria.
2: Brasil.
0: E lá eu aprendi que tem que ter respeito aos símbolos brasileiros, Marcelo. Que não sou político, que não faço política, que não torço pro lado de ninguém. E tenho o maior respeito pelos políticos e torço que todos aqueles que estão em campanha tenham sucesso se merecer. Não é? E uma das coisas que eu sempre indico, que as pessoas daqui da região valorizem os candidatos daqui. Porque não adianta votar no cara que vem lá dos cachaprego, só vem pegar o voto e depois esquece de vocês.
1: É verdade.
0: Tem que prestigiar, ó a palavra que eu vou dizer aqui, Marcelo. Prestigiar
2: Brasil.
0: A prata da casa. Mas eu não tinha essa palavra aí, Marcelo. Tem que prestigiar os platos da casa, quer dizer, as pessoas da casa. Marcelo, carta do dia, Marcelo Bradley.
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1: Muito bem, tarólogo Nácer Bandeira tá embaralhando, embaralhando, embaralhando, embaralhando, embaralhando as cartas do tarô cigano. Saiu a carta de número 10, tarólogo Nácer Bandeira. Essa carta de número 10, ela representa muita coisa boa, mas já vamos falar qual é a carta de número, tarólogo Nácer Bandeira. A carta de número
4: 10.
0: Repete aí, Marcelo, que eu não ouvi.
1: A carta de número
4: 10.
0: Falo com essa carta maravilhosa.
1: Tá no cigano.
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1: Muito bem, tarólogo Nácer Bandeira, carta de número 10 é uma carta estupefata. É a carta do mensageiro, que traz aí um alento, que traz uma mensagem para você. Quem sabe você tem vivido dias de agrúrias, de tristezas, de depressão, e alguém fala que você não vai conseguir, você não pode, não, você não pode.

0: pode, você não pode coisa nenhuma. Você pode e você é mais que vencedor. Por isso, toda vez que alguém falar pra você, ó, eu não sei, mas eu acho que você não consegue, você vai falar, claro que eu consigo. Eu posso, porque o mensageiro disse pra mim. Quem é o mensageiro? Mensageiro é o vencedor, tarólogo Nasser Bandeira, tarólogo Marcelo Bradley. É Deus falando com você, é um anjo falando com você, é um portador de Deus.
1: Somos nós trazendo positividade pra quem nos ouve do outro lado do rádio, Marcelo. Vinhetinha do programa, só pra me tomar um gole de chimarrão aqui, Marcelo, já vamos falar mais sobre a festa, as bailarinas, bailarinos ciganos e outro detalhe, hein, Marcelo? É. O que o povo dançou, o que o povo brincou, casais, famílias, rapaz, que pena que a senhora perdeu, amiga. Que pena que o senhor perdeu, amigo. Da próxima vez não perca. Largue tudo, um trabalho diferente, uma cultura diferente, uma energia diferente. Senhoras de 60, 70 anos, brincando, dançando, pessoas com mais de 80 anos. Teve uma senhora que nem enxergar enxerga e ela queria ir lá pra ela dançar. Ela brincou, ela se divertiu, mesmo sem enxergar nada. E daqui a pouquinho, vou colocar entrevista que eu fiz com as pessoas depois da dança cigana, Marcelo.

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E o que teve de gente ontem? Porque nós tivemos o atendimento pela manhã, que foi uma loucura, não parava de chegar gente, mas todas as quintas-feiras são assim. Isso demonstra a credibilidade do trabalho, a seriedade e o quanto caiu nas graças do povo aqui da região esse trabalho dessa cultura cigana de ver as cartas, de ver a sorte, de rezar, de abençoar, de dar livramento para as pessoas. E ontem muita gente, na hora do trabalho coletivo, antes da dança cigana, benzemos as fotografias.

0: bacias, as peças de roupas, as franjas de travesseiros. Passamos o pó do ouro para trazer sorte em jogos de loterias, negócios, dinheiro, emprego nas mãos das pessoas. E aí eu perguntei, quem ouve a Antena Sul FM? Cara, o que levantou de mãos, né, Marcelo?
1: Com certeza.
0: Ah, com certeza. Mesmo. Antena Sul tá com tudo, hein? Antena Sul tá com tudo. Uma multidão, um mar de gente levantando a mão, dizendo que são ouvintes da Antena Sul. Obrigado, Antena Sul, aquela que vai mais longe.
2: Obrigado.
0: Aquela rádio que a potência vai mais longe. E o povo da Antena Sul compareceu. E outra coisa que eu quero registrar aqui também, o comparecimento de outros colegas de outras emissoras que eu tenho programa aqui na cidade. Todos foram me abraçar, me agradecer, ser solidário, né? Porque assim, ó, a gente é parceiro não só para ganhar o dinheiro. Nós somos parceiro para compartilhar momentos de alegrias e de felicidades. E é assim que tem que ser. Todo mundo vive bem, todo mundo sorri, porque aí fora a vida tá difícil. Se a gente não se unir, sorrir, se alegrar entre a irmandade de trabalhadores e colaboradores, a gente não chega a lugar nenhum. Mas a todos os meus colegas de rádio, diretores de outras emissoras que foram, que compareceram, até presente eu ganhei, sabia, Marcelo? Ganhei uma caneta bonita ontem de um diretor. Rapaz, Marcelo! Rapaz! É. E as bailarinas, que loucura, hein, Marcelo?
1: Com certeza.
0: As senhoras dançaram, as bailarinas, os bailarinos ciganos tiraram as pessoas pra dançar. Venham aqui dançar, vamos fazer uma roda, cara do céu. Teve gente que choraram de emoção. E eu tive a perspicácia de, na hora, assim, que tava terminando a festa, eu peguei o meu celular e comecei a ouvir algumas pessoas, a emoção delas. Gostou da festa? Não gostou? Fala aqui, olha aqui, fala aqui pra gente. E nós vamos ouvir agora o que as pessoas falaram depois da dança cigana, do benzimento, da reza forte. Cara, esse trabalho já colocou milhares de pessoas no Brasil. 5 mil, 10 mil, 50 mil, 70 mil pessoas em praças, em esquinas, em teatros, em cinema. Não é um trabalhozinho qualquer que desembarcou aqui. E opa, nós já estamos aqui há quase 3 anos, gente. Se fosse um trabalho bagaceira, tinha ficado uma semana, duas semanas, um mês, dois meses e tinha ido embora. E eu vim pra ficar com vocês. Até quando Deus me der saúde, eu vim pra ficar com vocês aqui em Ponta Grossa. Marcelo, vamos ouvir a entrevista que eu fiz com as pessoas que foram participar do evento espiritual e também dos bailarinos e bailarinas ciganas. Vamos ouvir aí. Escuta aí, amiga, o senhor que perdeu, a senhora que perdeu, ficou fazendo boca doce pra ir. Ai, não sei se vou, ai, não sei. Ai, tem vergonha de quê? A senhora deve alguma coisa pros outros? O senhor deve dar sua vida pros outros? Ninguém tem nada a ver com a sua vida. Ai, alguém pode me ver? E aí, CTV, você não tá num prostíbulo, não tá saindo da porta do motel, você tá saindo de um ambiente espiritual como se estivesse saindo de um culto de uma igreja, de uma missa de uma igreja, um trabalho abençoado, que quem vai lá sabe que é abençoado, os depoimentos falam pela gente, Marcelo.
1: É verdade.
0: Marcelo, vamos botar o povo falar da festa de ontem, Marcelo.
3: E amiga, qual o seu nome?
4: Rosane.
3: Gostou da festa cigana?
4: Maravilhosa.
3: Maravilhosa, olha o povo todo emocionado, conversando. Minha amiga Rosane, gostou da festa cigana?
4: Adorei, muito bonita.
3: Dançou bastante?
4: Dancei bastante.
3: Gostou dos bailarinos, das bailarinas?
4: Nossa, que beleza, a alma da gente chega no céu.
3: Ih, maravilha. E aí, amiga, gostou da dança cigana?
4: Adorei.
3: Adorou? Adorei. Dançou com os bailarinos?
4: Não pude dançar muito, que eu tô com o joelho machucado.
3: Ah, mas gostou da festa?
4: Gostei, lógico. Amor, porque amor. Outra vez eu quero dançar.
3: Que bom. E você, amiga, gostou da festa cigana?
4: Adorei, primeira vez que

0: peixe.
1: Nossa. É, se emocionou?
0: Nossa, demais.
1: Gostou das bailarinas?
0: Gostei, adorei.
1: Que maravilha, ai, que dança emocionante.
0: Nossa,
1: né?
0: Lindo. E adorei conhecer o senhor também. Obrigado. Deus abençoe.
1: Amigo, você me ouve todos os dias?
0: Todo dia.
1: Que bom.
0: Eu comi com a água também.
1: Põe a copinha da água. Minha amiga, gostou?
2: Amei.
1: Gostou da
2: amei.
1: Música cigana?
2: Adorei, não precisou ir lá em Salvador pra ver.
1: Ah, tu viu a dança mesmo. Cigana aqui?
2: Sim, amei.
1: Adorou?
2: Amei.
1: Teu nome?
2: Angélica?
1: Angélica, Deus abençoe, Angélica. Que maravilha. Seu nome, amigo?
3: Valdir.
1: Senhor Valdir, gostou da festa cigana, seu Valdir?
3: Adorei.
1: Dançou com a cigana?
3: Dancei com a cigana.
1: É, eu vi que tu rebolhou ali com a cigana.
3: Dancei.
1: Gostou então, amigo?
3: Gostei.
1: Que maravilha. E aí, amigo, qual o seu nome?
4: Paulo.
1: Gostou, seu Paulo, de ver a dança cigana?
4: Muito bonito.
1: Adorou, seu Paulo?
4: Muito bonito.
1: E a esposa adorou?
5: Sim.
1: Gostou de ver a dança cigana,
5: bem,
1: amiga?
5: Bem legal.
1: Primeira vez que a senhora vê a dança cigana?
5: A primeira.
1: Gostou? Se emocionou? É linda a dança,
5: bem
1: não?
5: Linda.
1: E os bailarinos são profissionais? São bonitos?
5: Claro que são.
1: Que bom, que bom, que maravilha. Vamos entrevistar mais pessoas aqui. O seu nome, amigo, qual o seu nome?
6: Ayrton.
1: Seu Ayrton, gostou da festa cigana?
6: Adorei. Amei. Amei.
1: Que alegria, que lindo, né?
6: Lindo, lindo.
1: Oh, que lindo, bom. Mais gente aqui. Qual o teu nome, amiguinha? Teu nome?
7: Maria.
1: Maria, gostou de ver a dança cigana?
7: Sim.
1: Adorou?
7: Adorei.
1: Vai fazer aula de dança cigana também?
7: Sim.
1: Empolgou, é?
7: É.
1: Que bom, que maravilha. Mais gente falando aqui. Teu nome, amiga?
8: Maria de Fátima.
1: Maria de Fátima, adorou, gostou da dança cigana, Maria?
8: Adorei.
1: De Fátima?
8: Adorei.
1: Dançou com as bailarinas?
8: Não pude dançar por causa do pé.
1: Mas gostou?
8: Gostei, amei.
1: Que bom. Jairzinho.
9: Oi.
1: Gostou, Jairzinho?
9: Adorei. Maravilha. Maravilha. Deus abençoe.
1: Amém. Que bom, amém. Jairzinho.
10: Marcelo, tô arrepiado, Marcelo. Tem gente chorando do outro lado do rádio que não pôde ir, Marcelo. É. Tem coisas que a gente não pode perder na vida.
11: E foi oportunidade, Tarólogo Nasser.
10: É.
11: Porque foi teu aniversário junto.
10: Sim.
11: Foi
10: sim.
11: O dia, não foi no final de semana. Não, foi o dia, quinta-feira.
10: Diz o gaúcho que o cavalo encilhado não passa na frente da gente duas vezes. Pra montar. Ele só passa uma vez. Montou, não montou, outro vai montar lá adiante. Essas coisas não se perdem, gente. Se deixa tudo pra trás pra participar de momentos de alegria. Encontrar momentos de alegria na terra é difícil. E quando você encontra, você não pode perder aquele bonde andando.
11: Bom, aproveitando que o senhor falou isso de oportunidade, teve muitas pessoas que foram ver as cartas comigo e com o senhor, aproveitou que tinha dois tarólogos lá e falou assim: não, eu vou correr pro meu trabalho. Vim ver as cartas rapidinho, pedir licença lá. É uma oportunidade.
10: Claro. E outra coisa, o bolo. Que bolo gostoso. De uma empresa.
11: Que gostoso.
10: É, depois que eu fiquei sabendo que a empresa que a minha produção contratou é a melhor confeitaria aqui de Ponta Grossa. A gente não escolheu a melhor pra se aparecer. Não, mas a minha produção escolheu a melhor confeitaria da cidade. Pra ter o melhor bolo. Pra ter os melhores salgadinhos, os refrigerantes, todo mundo comeu. Ninguém saiu de lá, aquela multidão não saiu de lá sem comer um pedaço de bolo, Marcelo. Sem levar uns salgadinhos pra casa. Tem gente que saiu até com um litro de refrigerante pra casa, Marcelo. Porque tinha bastante. E eu mandei o povo levar. Leva, o que sobrou, leva, é seu, é de vocês. Então, obrigado a todos vocês, a todas as famílias que compareceram ontem no meu aniversário e na festa cigana. Lá adiante, não sei quando, porque isso aí não dá pra fazer.

0: fazer toda hora. Lá adiante vai ter outra, mas vai demorar. Só uma coisa eu digo, vai demorar. E que quando tenhamos a próxima oportunidade, você que não pôde ir, você vá para não perder mais uma. Marcelo, obrigado a todo mundo que colaborou, que ajudou, que participou da festa, que se fez presente, que veio de longe. Teve gente que veio de longe, Marcelo. Obrigado a todos vocês. Vamos direto para benzimento, Marcelo. E vamos direto para reza forte, Marcelo Brela.
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0: Me desligo do mundo matéria, faço meu sinal da cruz, escuto os sinos da catedral, canto gregoriano, pego meu rosário, meu crucifixo, falo com os querubins, os serafins, falo com a mãezinha do Brasil, Nossa Senhora Aparecida.
2: Nossa Senhora, me dê a mão.
0: Cuidado. Nossa Senhora Aparecida, mãezinha do Brasil, estendei teu manto sagrado sobre as milhares de pessoas que nos ouvem e abençoa cada um deles, mãezinha. E que o anjo das águas, Marcelo.
3: O anjo de Betesda abençoe nesse momento os quatro copos com água. O primeiro que o senhor ou a senhora vai beber, o segundo para dar para os pets, o terceiro para as plantinhas, nossas amiguinhas.
0: E o último copo de água para espergir nos quatro cantos da casa e também no seu estabelecimento comercial. Obrigado pelo carinho de vocês, pelo carinho da audiência. A gente volta segunda-feira, 8 da manhã, aqui na Antena Sul FM e continue aí com a nossa programação e um abençoado final de semana a todos vocês.
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9: Bom dia, bom dia, bom dia.

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6: Opa!

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9: Muito bom dia pra você, Antena Sul FM, a rádio que vai mais longe. Uma ótima sexta-feira pra você. Hoje é dia 18 de setembro. 18 de setembro. Aqui você tem informação, música boa, descontração, alegria no seu rádio. Eu sou o Luiz Augusto, fazendo companhia aqui na rádio que vai mais longe. E você também participando pelo 984091431. Na sexta-feira é abrilhantada por ela. Lê Fontoura! Bom dia, Lê Fontoura. Como
10: oi!
9: Vai você? Tudo bem?
10: Tudo bem, bom dia, bom.
9: Estava com saudade de vir cá?
10: Com certeza. Eu amo a sexta-feira, amo estar aqui.
9: Por quê?
10: Por causa do programa, meu dia já começa legal, muito legal por sinal, Luiz, eu amo manhã bem legal.
9: Vamos juntos até as 10h30, né, por aí?
10: 10h30, isso mesmo.
9: E aí você pode participar também, quiçás tem prêmio daqui a pouquinho, quiçás.
10: Vamos ver, talvez, né, Luiz?
9: Talvez
10: tenha prêmios.
9: É que a gente não quer que as pessoas só mandem mensagem pra gente porque querem prêmios, né?
10: Não é, daí é interesse.
9: É interesse.
10: É interesse, nós queremos o bom dia de vocês de todo o coração, sem ter, então se tem alguém aí nos ouvindo, que com certeza tem muita gente, já manda mensagem, pega o celular 984091431 e manda o seu bom dia e vai receber o nosso carinho também, com certeza.
9: É isso aí. Bom dia, bom dia, bom dia! 8h48.

Dúvida destrói a fé. Medo bloqueia a coragem. A raiva elimina a paz. O orgulho impede o amor. A inveja apaga a gratidão. Preguiça mata sonhos. Agora vamos ler o contrário à frase. Fé destrói dúvida. Coragem bloqueia medo. Paz elimina a raiva. Amor impede o orgulho. Gratidão apaga a inveja. E sonhos matam a preguiça. Tudo depende do ponto de vista, então, né? Bom!

0: É isso aí, a partir de agora, muita música boa, descontração, alegria. Bom pra dia. Pra quem gosta do que é bom, Lê Pontora. Tá sintonizado aqui na antena, né?
1: Manda mensagem que nós... Ó, hoje vai ter muita bagunça aqui.
0: Com certeza, como sempre.
1: Muita bagunça.
0: Ali falando bobagem,
1: essas coisas, gente. Manda mensagem e você vai receber o nosso carinho. Um beijo pra Divina. Divina esteve aqui.
0: Já?
1: Ontem.
0: Cheguei, era hoje de manhã já.
1: Ontem a Divina esteve aqui. Um beijão pra você, minha querida. Não sei se ela está trabalhando, mas sempre... Estando trabalhando ou não, ela está nos ouvindo. Então, um beijo pra você.
0: Antena CVM 10 para as 9. Vamos lá, música boa você ouve aqui na antena. Agora tem o Leonardo e a participação do Cristiano Araújo. Essa música é bonita, hein? Gostoso sentimento. Bom dia.

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11: Hoje é dia 18 de setembro de 2026. Nós estamos aqui ao vivo. E hoje é o Dia Nacional da Televisão. Dia Nacional dos Símbolos. Dia dos Símbolos Nacionais, melhor dizendo. Dia Nacional de Conscientização e Incentivo ao Diagnóstico Precoce do Retinoblastoma. Também é o Dia Internacional da Igualdade Salarial.

0: início da Semana Nacional do Trânsito. O dólar fechou ontem em leve queda, ficou em 5,14, tá bom? Informações para você. O governo reajusta a Bolsa Família a 17 dias da eleição, ao custo de 5,8 bilhões de reais neste ano ainda. O governo do presidente Lula anunciou ontem o reajuste do Bolsa Família dos atuais R$ 600 para R$ 691, um aumento de 15,04%. A medida ocorre a 17 dias da eleição de outubro, em que o petista disputa a reeleição e custará 5,8 bilhões de reais neste ano.
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0: Renan Santos acusa reajuste de Lula no Bolsa Família de compra de votos. O candidato à presidência da República afirmou ontem que o reajuste do Bolsa Família para R$ 690, anunciado pelo governo Lula durante o período eleitoral, configura crime eleitoral e tem como objetivo influenciar o voto dos beneficiários. Renan afirmou que a legislação eleitoral impede alterações em benefícios sociais durante anos de eleição.
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0: André Fachin adia julgamento sobre a atuação de André Mendonça no caso Master. A decisão do presidente do STF foi tomada 2 dias depois de uma sessão na corte que, em tese, seria para julgar uma possível abertura de investigação contra o ministro Alexandre de Moraes. Entretanto, a votação não aconteceu após os ministros começarem a votar, primeiro sobre a junção dos casos de Moraes e Mendonça. Porém, nenhuma conclusão foi tomada após pedido de vista do magistrado Flávio Dino. Até o momento, o placar é de 4-3 para manter as análises separadas.
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0: São as informações para você aqui na Antena 102.7. E a Mega Sena saiu para um bolão de Presidente Venceslau no interior de São Paulo. Os números sorteados foram 1, 2, 7, 18, 33 e 35. 28 milhões de reais para o próximo sorteio e esse para o interior de São Paulo foi de 101,9 milhões de reais. Prêmio da Mega Sena pago para este bolão de Presidente Venceslau. Informações para você, 911.
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0: Oi, bom dia, Lê. Você apostou na Mega Sena?
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0: Quanto que
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0: E daí como é que funciona o prêmio?
3: 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Vai pagar o que eu gastei e vai sobrar um restinho pra mim inteirar outras apostas.
0: Olha, da apostadeira você, hein?
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0: iPhone 18 Pro, aberturas das vendas gera filas e até brigas pelo mundo.
3: Preto.
0: Vendas do iPhone 18 Pro e Pro Max começaram hoje nas lojas do Brasil e do mundo. Dobrável Duo ainda não está disponível, bem como a versão padrão da nova linha.
3: Qual valor?
0: O Brasil, ele é um dos países que recebe o iPhone assim como os Estados Unidos lançam também, né? Então hoje começa a venda do iPhone. O preço nos Estados Unidos é US$ 1.200.
3: Em real?
0: Em real você multiplica por R$100, não, tô brincando. É, por 5,20 que tá o preço do dólar, mais 40%, mais não sei o quê, mais não sei o quê.
3: 30 e poucos mil.
0: Não, vai pra. Deixa eu ver como é que tá o valor aqui.
3: Não, é só o que me é falta.
0: Não, 12 mil, né?
3: 12? Não, Luiz, porque se o. Sério, 12?
0: Aham. Uhum.
3: Eu não entendo nada, então, de dólar, não sei nada.
0: Ah, não, aqui, ó, ó, é isso. No Brasil, o Pro, não é o Pro Max, Pro. Sim. É de 256 GB, tá? É 11.999.
3: Tá, e o Pro Max?
0: Pro Max tá 12.999.
3: Ah, quem quiser me doar um, eu estou só precisando isso de pra trabalhar. 256 GB,
0: que eu tava falando que vai acabando os GB do nosso celular, né?
3: Uhum,
0: vai e acabando. O de 2 TB, por exemplo, do iPhone Pro é 20.999.
3: Quem tiver aí um iPhone pra me dar.
0: A gente se carregar 20 mil num celular.
3: Ai, gente, eu acho, ainda. Meu Deus,
0: é
3: o super respeito quem tem. Eu acho assim que pra trabalho é ótimo.
0: É.
3: Talvez eu esteja sendo bem, né, sei lá, mas coisa. É muito dinheiro. É muito dinheiro pra dar por um celular.
0: Nossa, gente. Eu vou pros Estados Unidos, compro lá e volto.
3: Não, isso é ótimo.
0: Bom dia para o Guto Alves, do Campina das Pedras.
3: Gutinho, beijo pra você. Beijo, beijo, beijo, meu amor.
0: Bom dia pra vocês, meus queridos.
3: Deixa eu ver, o Rodimar.
0: Rodimar.
3: Ah, o Rodimar. Ah, Rodimar, chame eu pro churrasco na tua casa. Fale lá pra minha amiga Verli. Tô morrendo de saudade de vocês.
0: Oi, bom dia, Luiz Augusto, estou na escuta. Sandra do Socavão, Alê também. Bom dia, Alê. Bom dia, Luiz Augusto.
3: Ô, riqueza. Olha, a Sandra é maravilhosa. Beijo pra você.
0: Agora são 9h15. Vamos seguir aqui com música.
3: E o prêmio?
0: Prêmio? Depois. Não, calma. Vamos ver se o pessoal manda mensagem, né? Cadê esse interesse? Queremos pessoas interesseiras aqui. Brincadeira, estou falando da boca.

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3: 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Arte Capricho junto com a gente aqui na manhã. Bem legal, bom dia. Trazendo pra gente. Temperatura neste momento aqui na região dos Campos Gerais, 14 graus. Sensação um pouco menor de 12 e hoje chegando só a 18, hein? É dia com muitas nuvens no céu.

nublado, máxima chegando apenas a 18 graus, sem 1 milímetro de chuva. Para amanhã, mínima de 14, a máxima de 20. Para amanhã nós temos aí previsão de chuva para tarde. Para domingo também previsão de chuva, 12 milímetros, mínima de 7, máxima de 24 para domingo. Então fim de semana será nublado. Friozinho permanece, hein? Tá bom? Fazer o quê, né? Fazer o quê?

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1: Bom dia, Antena CFM. Bom dia, bom dia. Eu aqui, Le Fontoura ali do outro lado. Bom dia, meus queridos. Com ou sem prêmio, vocês são os nossos, o nosso prêmio de toda sexta. Marília Leal!
2: Ai, que linda. Marília, um beijo, obrigado, pra você, viu? Marília. Beijo, beijo, beijo,
1: beijo no coração. Beijo, beijo, beijo. Fiquei emocionado até.
2: Vamos dar um brinde?
1: Calma.
2: Você tá esperando mais mensagem. Você quer brinde? Você quer um brinde? Calma. Manda mensagem então pra nós, que daí quem o Luiz
1: sabe,
2: vai liberar.
1: Quem sabe, né? Marcos Prels também tá junto com a gente aqui.
2: Um abração pra você, querido. Um abraço.
1: Não é verdade?
2: Sim, então tá bom. Eu já queria, né? Então tá bom. Mande mensagem, gente. 98409-1431 pro Luiz liberar aqui pra eu contar pra vocês o brinde.
1: Eu não, chefe.
2: Então tá bom. Vamos esperar o chefe liberar.
1: O chefe que manda. Você fica achando que é você que manda, que eu que mando? Que coisa!
2: Luiz, o chefe.
1: Vamos respeitar.
2: O chefe é um amor pra gente, né? Nos horários. Você se conserta aí, ó. Tá muito bagunçado, ele nem veio brigar aqui com a gente.
1: É, mas a vontade era vir. 9h31, bom dia! Bom dia!

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21: Bom
0: Muito bom dia, bom dia. Sabe quem mandou mensagem aqui? O Bruno. O Bruno mandou mensagem, ele mandou mensagem de áudio ainda. Vamos ouvir ele, apontou.
21: Vamos ouvir o Bruno.
22: Oi, Bruno. Oi, Lê, tudo bem?
0: Pra bom você, dia. Lê.
22: Bruno Jardineiro aqui, de Castro.
0: Meu.
22: Hoje, ai, coisa. Tô fazendo serviço aqui em Ponta Grossa.
0: Ô, oh, legal, hein?
22: Mandar um abraço lá pra minha família de Castro, lá. Pra minha mãe, lá da Alvorada, lá pro meu pai da Alvorada.
21: Bonitinho.
22: E oferecer a música Mala Amarela, oferecer pra todo mundo que tá aí escutando a rádio aí. Um abraço do Bruno Jardineiro aí pra todos vocês. E queria estar participando do sorteio também. Obrigadão, bom dia, bom trabalho.
21: Coisinha! Ô Bruno, um abraço, um beijo no teu coração, que Deus abençoe o teu trabalho. E olha só.
0: Ele precisa... só falou, ignorou a mim. Me ignorou.
21: Bruno Jardineiro, precisou? Só chamar o Bruno, né? Só chamar o Bruno.
0: Só chamar o Bruno. Número fácil aqui. Podia até passar, mas ele nem falou meu nome.
21: Coisinha, um abraço pra você, Bruno.
0: Ignorado com sucesso.
21: Seja ciumento.
0: Só Bruno. A Lê. Tudo bem, Lê. Tudo bem.
21: Aí eu fiquei feliz. Ele falou, Lê, eu... Uma graça, o Bruno.
0: Manda mensagem para o 984091431. Já que você tá aí, Lê... né? Tá fazendo parte do programa. 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
1: 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Bom dia, o Elcio e a Jocinha, na escuta.
0: Elcio e Jocinha,
1: bom dia, meus queridos, lá do Assados do Vovô.
0: Ai, que delícia, me dá água na boca, é muito boa a carne, é um tempero especial.
1: Ô Bruno, vou tocar a música que você pediu, viu? Porque eu sou um parceiro, amigo, mesmo que não cite meu nome. 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
15: Antena 102. É o Maico Lazzarini, tava lá também ontem. Um abraço pro Maico. Ontem estivemos no Tropeiro de Ouro. Troféu que parabeniza e homenageia personalidades e também destaques do comércio, da indústria local de Fontoura. Tivemos lá, muito legal, hein?
16: Um evento maravilhoso, né?
15: Lá no Moinho da Castrolanda. Um abraço à organização da AC Castro, né?
16: Um beijo. Beijo pra vocês. Ah, mas agora um beijo bem mais.
15: Calma,
16: bem
15: daí, deixa eu falar um pouquinho mais.
16: Mas quer falar mais? É que você deu uma pausa assim, meio. Sabe, né? Essas pausas no rádio.
15: Daí você ficou se perdida, perdida.
16: Ah, eu já quero falar, eu não gosto assim, vamos falar.
15: Calma. Calma.
16: Minha ansiedade tá 100%.
15: Deixa eu ver o que o Eric falou aqui, os ganhadores, tá bom? Vou falar dos ganhadores aí, Fontoura, tá bom?
16: Ai, que legal.
15: Então escuta aí, vamos ver se vai dar certo aqui. Vai lá.
17: Pessoal, mais um ano aí que é um prazer a gente aqui da Secastro tá premiando esses guerreiros do comércio aqui. Então, esse ano os premiados aqui foram na categoria comércio. Foi o pessoal da Bebê e Companhia, uma loja aqui tradicional de Castro que todo mundo conhece. Na categoria indústria, o Entreposto de Ovo Castrolanda, que está em presente em todas as casas dos castrenses. Categoria prestador de serviços, a Automecânica Morse, uma das oficinas mais tradicionais da nossa cidade.
15: Boa!
17: Na categoria mulher empreendedora, o prêmio vai para Cláudia Machado Floriano da Spin Ferramentas, uma mulher guerreira que sempre está à frente do negócio de sucesso em nossa cidade. E na categoria personalidade do ano, o prêmio vai para o senhor Cláudio Kugler, uma personalidade conhecida por todos aqui pelo seu empreendimento. E parabéns a todos aí.
18: O Tropeiro de Ouro é um evento onde as entidades, o Sindicato Rural, o Sindicato Empresarial e a

0: podem os homenageados. Então é a força do associativismo mostrando o desenvolvimento econômico de Cássio e esses empresários impactando não só Cássio, mas também a região.
1: Viu?
2: Parabéns, parabéns.
1: O clima do troféu.
2: Parabéns para todos vocês.
1: Sério. Você vai ganhar um dia um troféu, um tropeiro de ouro, levantora?
2: É, eu acho que não.
1: Mas o Risolar merece! 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Bom? 10:10. Bom dia, Luiz! E bom dia, Lê. Adriana Matos, na escuta.
2: Adriana, beijo, preciosa.
1: Quem
2: um beijão,
1: quer mandar uma mensagem agora?
2: Quero mandar um beijo, mais um beijo e um abraço bem apertado pra Idalina.
1: Idalina, da Agibank? Uhum,
2: lá da Agibank.
1: Ela tá com o radinho ligado.
2: Sério, tá mesmo? Uhum. Então, querida, um beijo pra você, que Deus abençoe teu dia, teu trabalho, e quando puder, apareça aqui, vê nós.
1: Isso aí.
2: Vem aqui tomar um cafezinho e eu quero te apertar. Galina, um beijo pra você, querida. Beijo, beijo, beijo. Lá fica, da Gibank, na
1: Doutor Jorge. Fica apertando as pessoas,
2: ah,
1: né?
2: Ah, eu gosto de abraçar.
1: Você apertou alguém lá na frente do Risolar? Quem que você apertou lá?
2: Fale o nome deles.
1: Qual é o Daniel e a Ingrid.
2: Mas eles não vão estar ouvindo agora?
1: Não. Ah, o Daniel tá?
2: O Daniel tá?
1: Uhum.
2: É, então eu abracei eles. Eles são queridos, eles são felizes, Luiz. Eles são pessoas felizes.
1: Você ganhou alguma coisa deles?
2: Aham.
1: Legal, hein? E é o quê?
2: E é muito valioso. Eles me deram algo muito valioso, assim. Eu
1: tô vai chorar preparando. Agora, vai chorar.
2: Não, claro que não, né? Só que eu amei os dois. Eu amei. E hoje que eu lembrei de falar pra você, né, Luiz?
1: Uh-huh.
2: Eu vi eles. Eles vão estar lá esse final de semana de volta?
1: Eu acho que sim.
2: Ah, então
1: eu
2: vou passar lá só pra ver eles.
1: Bom dia, Maiara da Campina das Pedras. Oi, Maiara. Obrigado também, Maiara.
2: Beijo, Maiara. Um apertão na Maiara, então.

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1: Qual que vai rolar aqui agora, no momento, pra gente matar a saudade aqui na Antena 102.7, porque a rádio tá com pé no passado, porque a música boa, ela permanece, né, Lefontora?
2: Sempre, sempre, são as melhores.
1: Essa aqui é do Bon Jovi. Hey!

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3: Um grande abraço a você, Lê Fontoura, muito obrigado por tua participação aqui, toda sexta-feira.
5: Ai, eu agradeço.
3: Brilhantando esse programa maravilhoso.
5: Eu amo, Luiz, um abraço pro...
3: Quem?
5: Deixa eu ver, eu acho que é Luiz Carlos. Luiz Carlos, um querido, um abração pra você, deu tempo, ó.
3: Um abraço pra todo mundo que participou e eu volto daqui a pouquinho no ponto de encontro. Márcio Castro vem aí com o hashtag. Lê, hoje é dia da televisão, preste atenção nessa letra da Titãs. A televisão me deixou muito burro demais. É isso aí, Antena CFM, fica ligado, é a programação. Delícia.

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0: Bom fim de semana para você, 102.7 Antena Sul FM. Conversava com o meu amigo secretário Eliandro nesse momento, a gente acertando ali uma entrevista para logo mais às 12 horas e 25 minutos. Conversava com o Ricardo Cardoso também na correria, rapaz, esqueci que tinha horário aqui, né? Que barbaridade, né? Mas o Luiz Augusto segurou aí pra gente, nós estamos desejando para vocês uma ótima manhã, muito obrigado pela sintonia 102 Antena Sul e a companhia maravilhosa, claro, da Rainha Center, né? 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
0: As melhores músicas para você na manhã, sexta-feira, finalzão de semana tá chegando. Que bom, que prazer, que alegria tá com você, né? Bom dia, bom dia, bom dia. Ícaro e Gilmar, canta.

Rio Negro e Solimões aqui na programação TV Ícaro. E Silmar, né? Também tocou aqui na 102.7. O Cristiano Araújo canta com Zezé de Camargo e Luciano, essa aqui, ó. E

0: Essa indiferença, né? Que me mata. Cristiano Araújo. Pra matar saudades, né? E do Zezé de Camargo e Luciano, indiferença é o nome dessa música que a gente conferiu aqui na programação. 102 Antena. Alô, baiano.
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0: Baiano, baiano, baiano.
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0: Aqui na programação, como nos velhos tempos, Marcião, bom dia, manda pra mim, Fião Carreira e Zé Paulo, assinado o baiano, baiano boiadeiro da Fazenda Bertoli, o baiano, quanto tempo, hein, amigo? Mas sempre acompanhando a gente, sempre acompanhando a 102.7, tá aí pra gente matar a saudade, voltar no tempo, Fião Carreira e Zé Paulo.

Porta do Mundo é o nome dessa música. Quem cantou pra gente foi Pião Carreiro e Zé Paulo. Pião Carreiro e Zé Paulo, né? Na programação 102 da manhã, hashtag tamo junto. Bom dia, Márcia. Oh, obrigado, velho amigo. Tá aí o boiadeiro, velho, o baiano. Muito obrigado pela sintonia, baianão. Um abraço. O Rubens tá ligado junto com a gente. Alô, Rubens. Ô, Marcião, bom dia. Aqui é o Rubens do Tronco. Tamo na escuta, toca Olhos Verdes, de João Paulo e Daniel. Daqui a pouquinho eu toco pra você, meu filho.

0: Lionel. Oi, Lionel, bom dia.
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0: Muito bem, são 11:03, 11:03 aqui na 102.7, manhã, hashtag nós com você, contigo, na boa, né? Mandando o nosso abraço, desejando pra você uma ótima manhã, uma boa sexta-feira, finalzão de semana, vem aí, que maravilha, o Leonelzão tá ligado junto com a gente, o Fabrício e toda a família, muito obrigado ali no bairro do Prado, obrigado pela audiência, a Fleming tá com a gente, hein? 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
7: Muito bem, segue a programação, segue a gente com você nesta manhã maravilhosa, gostosa de sexta-feira, tempinho. Esse tempinho tá de judiar, né? Se continuar assim, meu filho, vai dar um desânimo na. É sexta pra tá com essa cara, esse tempo já tira os projetos do final de semana, mas nesse final de semana eu vou estar lá dia 20, agora vou estar lá numa cavalgada com saída ali de frente a madeireira Canani, na entrada do Ubapã, nós vamos até o Rio Bonito, né? É amanhã, é domingo, dia 20, nós estaremos lá a partir das 8h30 com a saída, com destino à Padroeira, a festa de Nossa Senhora de Salete lá no Rio Bonito. Alô, São José, alô, Nardô, um abraço, alô, seu Darcy, alô, todos os companheiros, meu amigo Renan Augusto, que vai estar comigo lá. Ô, Renanzão, um abraço pra você, muito obrigado, tá sintonizado, ligado junto com a gente. Vamos lá, né? Vamos puxar a tropa, vamos que vamos. São 11h07. 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Deixa eu atender aqui o Rubens, a galera que tá ouvindo e curtindo a programação ligado na 102. Escuta só. Vamos lá. Tem moda bonita aqui no rádio. Alô, Rubão, um abraço, muito obrigado. 11:08.
8: Já foi.

0: Muito bem.
1: O Rubão pediu aí, ofereceu para todos os companheiros de trabalho e ele tá lá no tronco ligado.
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1: Curtindo aí a programação. Muito obrigado, Rubão. Um abraço para você, um abraço para todo mundo, para toda a moçada que tá ligada, onde quer que você esteja. 98409-1431. Só manda.

bem, muito bem. Nós conferimos aí a música do Labão, Dana Dana, né? Pra mostrar que tá ligado junto com a gente aí, voltando no tempo, matando saudade. É, como é bom ter saudade, como é bom a gente voltar no tempo, como é bom a gente relembrar e matar saudade das coisas que marcaram músicas, por exemplo. Música é uma coisa que marca uma história, marca uma época, marca um momento, né? É, enfim, pra toda a moçada que tá ligada junto com a gente, ele, o João, tá ligado? Ô João, obrigado pela sintonia, tá bom? Lá em Piraí do Sul, Dona Cleus, o seu Miguel, o Herbert lá em Caramei, o Bales lá em Tibagi, o Eliseu lá no Abapã ligado com a gente, o Eliseu também Teixeira lá no bairro das Pedras, Dona Ruth e toda a família, o Ney.

0: lembrar dessa música é Menina Veneno, né? Na voz do Hit, quem lembra? Ah, só que essa aqui, ela tá diferenciada, tá internacional, né? É genial, Menina Veneno, demais, bonita, boa. Ai, meu Deus do céu, como é que tá você? Tudo bem, tudo tranquilo? Bom dia, bom dia, bom dia. Quem tá ligado junto com a gente, acompanhando a programação aqui, deixa eu ver. Fala, meu amigo Márcio, tudo jóia? Manda aí um abraço pra toda a galera da Serra do Apom, a família Maciel e a família Trindade. Também na Lagoa dos Alves, pra toda a galera lá do Faxinal São João. Quem manda é o Anderson Silva, aquele abraço. Anderson, obrigado, querido, um abraço, tá bom? Bom dia, Marcião, toque uma música pra nós.
1: Estão ouvindo, hashtag.
0: Toque uma música pra nós, o Chapelô.

música é linda, essa música é bonita demais. Eu não. É que eu não te esqueci o nome da música, Ana Castela. Aqui na programação é lançamento. É música bonita que toca no coração e mexe com as emoções. É sucesso absoluto em todo o país. É a galera cantando nas festas de peão, nos rodeios brasileiros, enfim, é boa demais. Adriana tá na escuta. Oi, Adriana, tudo bem? Obrigado pela sintonia. Um abraço pra você, tá bom?

do chapeludo. Ela gosta demais do chapeludo. Chapeludo tem dinheiro, meu. O cara pra andar com chapéu dessa qualidade custa caro, não? Ai, chapeludo, velho. Cristiane tá ligada junto com a gente. Alô, Cris.

0: lá do bairro das Pedras, tá ligado? Ela falou assim, Marcelo, manda pra mim as cunhadas, a Brenda e também a Janaína, que estão ligadas na programação, Dona Irma, lá de São Bento, Dona Irma, dá tempo aqui, eu vou ver se dá tempo aqui, nós já manda a música da senhora aí, tá bom? Muito obrigado pela sua sintonia, é, meus amigos, o povo, bom dia, Márcio, toca aí pra nós o chapeludo, quem que pediu aqui?
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0: Tudo bem, muito bem. O João Maria Sampaio foi quem pediu essa música do Chapeludo, né? Adriana, Adriana, de onde, Adriana? Muito obrigado pela assistência, um abraço pra você, Dona Irma, tá ligada junto com a gente lá no São Bento, curtindo a programação, obrigado o pessoal Rubão também, o Luiz Xavier, muito obrigado, todo o pessoal que tá sintonizado, onde quer que você esteja, tá lá no Socavão, no Abapano, no Guararema, no Piraí, no Tibagi, no Carambeí, seja bem-vindo.
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2: Olha, daqui a pouquinho nós vamos ter aqui o nosso secretário hoje dentro do Antena Report, o Eleandro, que vai estar conversando com a gente, vamos estar falando sobre várias situações, vamos estar falando aqui sobre principalmente essa questão que a gente tem vivido aí com relação aos últimos dias de chuva, atolamento, né? Problemas ali principalmente na estrada do Lajeado. Nós vamos saber o que está sendo feito, daqui a pouquinho o Eleandro vai estar aqui dentro do Antena Repórter a partir das 12:25. Gente, são 11:30, 11:30, farmácias Fleming com a gente. 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Dona Irma tá ligada junto com a gente, acompanhando a programação. Eu vou ficando por aqui. Desejando a todos vocês, muito obrigado pela companhia, tá bom, gente? Obrigado mesmo pela companhia. A gente volta daqui a pouquinho, a partir das 12:25, nós estaremos aqui para te fazer companhia com muita alegria, descontração, muita festa e muita informação. Deixando aqui um abraço para Cris, um abraço para Dona Irma, um abraço para todos vocês, muito obrigado. Na sequência vem o Luiz novamente com o ponto de encontro Castrolana, tá bom? Gente, beijo no coração, fiquem com Deus, até daqui a pouquinho, a partir das 12:25, tá bom? Tchau, tchau!

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1: Existe uma teoria que se chama 90-10, onde uma pessoa tem 90% daquilo que você procura em alguém, só que você foca naqueles 10% que falta. Aí você sai pra rua, se aventura e realmente você encontra aqueles 10%, mas não se deu conta que perdeu os 90%.

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0: 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No ar, o seu programa de informação do agronegócio aqui na antena. Você, amigo do campo, pecuarista, você que se interessa pelas notícias do agro, aqui tem o programa completo. 11:40, hoje é dia 18 de setembro, é sexta-feira.
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0: Vamos para a previsão do tempo, como é que fica o tempo hoje? Bom, as nuvens predominam em toda a região dos Campos Gerais. Neste momento, os termômetros estão marcando aqui em Castro e região. Temperatura aí de 16 graus, sensação um pouco menor, hein? O tempo permanece com o aumento da circulação de umidade vinda do oceano, deixando o céu variando entre nublado e parcialmente encoberto. Apesar do tempo úmido, a previsão é de chuva apenas isoladas nos setores mais próximos do litoral. As temperaturas apresentarão menor elevação, a máxima em Castro chegando a 18. Amanhã o tempo voltará a ficar mais estável, com predomínio da nebulosidade e condições favoráveis para a ocorrência de chuvas e temporais a qualquer momento do dia, nas diferentes regiões do Grupo ABC, devido à presença de um sistema de baixa pressão atmosférica no interior do continente, aliado ao maior fluxo de calor e umidade vindo do oceano, ou melhor, vindo do norte do país. A risco de vendavais e temperaturas ficarão mais amenas. Amanhã em Castro, a temperatura mínima 13 graus e a máxima 16. Em Ponta Grossa, hoje a máxima 19 graus e amanhã varia entre 13 e 16. Em Tibagi, hoje a máxima 23 e amanhã entre 13 e 19. Para maiores informações, site da Fundação ABC.org.br/SMA.
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0: Onze e 42, na atualização do relatório da Defesa Civil Municipal divulgado ontem sobre a situação pós-tempestades que atingiram o município, destaque para a estrada do Socavão, que está em obras e passa por bloqueios temporários de trânsito na região do Lajeado. A decisão emergencial foi adotada após vistorias constatarem graves problemas de infiltração profunda de água no solo, abaixo do pavimento, o que comprometeu o leito da pista e provocou episódios de afundamento. Para garantir a segurança dos motoristas e restabelecer o leito da pista, as equipes de engenharia da prefeitura realizam intervenções pesadas no local, incluindo a implantação de um sistema de drenagem profunda. Com as interrupções, longas filas têm se formado em alguns momentos do dia. Por isso, a orientação expressa aos motoristas e produtores rurais é de atenção redobrada. Para quem adotar por desviar esse trecho, a recomendação é que o trânsito siga pela estrada do Cunhaporanga. Devido às condições climáticas de trafegabilidade, e as interdições do trecho do Lajeado, o transporte coletivo rural, o ônibus, está temporariamente suspenso em todas as linhas que partem da Vila do Socavão para a área urbana. A medida visa garantir a segurança dos passageiros e evitar o encalhe de veículos pesados. A circulação dos ônibus será restabelecida gradativamente, conforme o avanço das obras de desobstrução e a recuperação das vias pelas equipes de infraestrutura. Se as linhas que saem das localidades do interior e seguem até a Vila do Socavão permanecem em operação normal. Agora 11:44, já tem momento técnico aqui na antena.
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0: Olha, devido ao custo-benefício da produção de silagem de milho, a maioria das propriedades leiteiras acabam priorizando a sua produção. E no momento em que nos encontramos, é hora de começar os preparativos das áreas para a semeadura. Para isso, deve-se avaliar como estão as condições de clima, solo e disponibilidade de insumos no mercado. Com isso, conversaremos hoje com o técnico do setor agronômico da área Negócios Pecuária da Cooperativa Castrolanda, Luiz Henrique Rutz, sobre plantio de milhos silagem. Bom dia, Luiz Henrique, seja muito bem-vindo aqui ao nosso programa. Quais os preparativos que os produtores devem realizar neste momento? Bom dia, Luiz.
12: Primeiramente, bom dia, Luiz Augusto, e a todos os ouvintes da rádio. Bom, como você comentou anteriormente, estamos na época mais indicada para começar a semeadura de milho. É importante que os produtores que irão semear suas lavouras de milho estarem preparados com todos os insumos necessários agora para a fase inicial dos plantios. Primeiramente, recomendamos as dessecações das áreas com defensivos agrícolas e com isso indicamos indicativos de populações de sementes e quantidades de fertilizantes por hectares. Aí sim, para começar as semeaduras do milho.
0: Luiz Henrique, qual é o período preferencial para o plantio de milho silagem?
12: Então, esse ponto dependerá muito do planejamento forrageiro de cada propriedade leiteira. Do ponto de vista agronômico, do desenvolvimento e da produtividade das lavouras de milho, em nossa região temos as datas de 15 a 30 de setembro para o plantio do milho. Porém, com o aumento dos rebanhos das propriedades e sem o aumento de áreas para plantio, tem sido comum a antecipação desse plantio, já ali para o final de agosto ou até mesmo 15 de agosto, para que tenhamos uma silagem mais cedo para suprir o rebanho, mas principalmente para ser possível o plantio da safrinha nessas áreas. Mas para que esse plantio antecipado possa ser realizado, é muito importante observarmos dois pontos, que é a umidade e a temperatura. Em caso de temperaturas médias baixas, impossibilita o plantio, devido a prejudicar o desenvolvimento inicial do milho. Também sendo necessário observar se teremos umidade suficiente para germinação e desenvolvimento inicial. Caso não tenhamos esses pontos, se faz necessário esperar o plantio.
0: Estamos aqui falando com o Luiz Henrique Ruti sobre plantio de milho silagem aqui no Momento Técnico. Luiz Henrique, quais os preparativos que devem ser feitos nas áreas para esse plantio?
12: Então, em propriedades leiteiras, na maior parte dessas áreas onde serão semeados os milhos, foram instaladas forrageiras de inverno. Cerca de 95% das áreas foram plantadas com aveias e azevém. No caso dos azevéns, temos que ter um cuidado de dessecar essas áreas com no mínimo 15 dias de antecedência para o plantio, e sendo ideal com 30 dias. Isso pelo fato da azevém apresentar um efeito alelopático, ou seja, esse efeito, se o milho for semeado em cima da azevém verde, o azevém acaba interferindo na produção final da área de milho, devido a esse efeito alelopático. Quando falamos em aveias, não temos esse efeito tão grande. Com isso, até pode ser feita uma dessecação com menos de 15 dias de antecedência do plantio, para ter um melhor aproveitamento da forragem da área. Outros pontos importantes para que a dessecação seja feita antecipadamente é para que a massa da forragem que fica na área esteja inteiramente seca e que facilite na hora do plantio. As plantas estando em período de murchamento, ou seja, com poucos dias de dessecação, irão dificultar o plantio. Também na dessecação devemos utilizar inseticidas para controlar as populações de insetos que podem prejudicar a cultura do milho, principalmente lagartas.
0: Muito bem, o Luiz Henrique, para a gente finalizar aqui, como funciona o trabalho dos técnicos da área negócios pecuária para auxiliar os produtores nessas recomendações?
12: Bem, os técnicos do setor agronômico da área de negócios pecuários da cooperativa Castrolândia, eles acompanham e ajudam em todo o planejamento, na implantação, e a implantação é primordial para todo o desenvolvimento da cultura, pensando que temos uma chance para acertar o plantio, o qual irá afetar todo o desenvolvimento das culturas implantadas, isso podendo gerar um grande impacto nas propriedades leiteiras. Também trabalhando com todo o manejo até a ensilagem, assim auxiliando o produtor durante todo o ano com atividades agrícolas.
0: Luiz Henrique, muito obrigado por sua participação aqui no Ponto de Encontro e até uma próxima vez. 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

0: volta na segunda. Um grande abraço a você. Tchau.
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0: Senhoras, senhoras e senhores, muito boa tarde, muito obrigado. Você que sintoniza comigo a 102,7, me dá mais um voluminho aí. Aí, Arvin, você tá bom, fi?
1: Dá, como é que tá, Márcio?
0: É, fora esse tempo que judia de nós, né?
1: Não judia só de nós, judia de todos, né?
0: Todos.
1: De todos.
0: Mas nós que temos com a idade um pouco mais avançada, Arvin, nós já sofremos um pouco mais, né? Oh, e o secretário? Falei, secretário, tá com frio, secretário?
2: Tá frio. Senhor? Tá frio.
0: Tá frio mesmo? E lidando com banhada, tudo quando é canto agora esses dias. Não, que lide, né? Tá tudo bem com você, Leandro?
2: Tudo bem. Boa tarde, Alvinho. Boa tarde, Márcio.
0: É bom recebê-lo aqui, viu,
2: secretário?
0: O secretário é meu amigo, né?
1: Que bom ouvir isso. Nosso querido Leandro, secretário da infraestrutura.
0: Eu sempre tenho o prazer de elogiar ele, porque ele... Primeiro que é secretário de uma pasta que não é fácil. São Pedro tem jogado ultimamente muito contra você, secretário. Não tá fácil. Mas mesmo assim, tá sempre aqui falando com a gente, contando, mandando, dizendo, olha, tá escutando a população. Na medida do possível, nós vamos atendendo, e assim vai, né, secretário? Então, é um prazer tê-lo aqui para a gente poder falar sobre o que vem acontecendo e o que vocês estão fazendo para poder resolver, tendo em vista que nós continuamos, né? Com a tão sonhada e anunciada construção do asfalto do Socavão, e o tempo tem judiado e tem feito pagar os pecados justamente nessa estrada ali naquela parte do lajado. Mas é assunto pro senhor daqui a pouquinho, tá bom? Enquanto isso, nós vamos falar dos nossos comerciais.
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0: 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Alô, Ney, eu faz hora que eu não consigo falar com o Ney, rapaz, porque o telefone dele é que nem telefone de açougueiro.
1: Nem não para.
0: Não para.
1: Tá correndo na região aí.
0: Louco querer falar com o homem, tô no aguardo. Como o Rogério Bales também tá ouvindo nós, o programa sintonizado, ligado, né? Grande Rogério, um abraço, meu filho.
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0: Muito bem, a Iva tá ouvindo, a dona Iva tá ouvindo a gente.
1: Piraí do Sul, Piraí beijo.
0: Sul, abraço, muito obrigado pela sintonia, tanta gente, né? Tamo ligado no Antena Repórter.
1: Daqui a pouco Juramil. Pegamos umas mensagens, Juramil, o pessoal da Cambuim, um abraço ali, agroflorestal.
0: 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Fala com o Anderson, fala com o Lorival. Secretário, podemos começar?
1: Vamos começar com o Leandro, hein? Vamos conversar. Nosso secretário de infraestrutura trazendo as novidades aí, tirando as dúvidas das obras que estão sendo feitas aí no interior do nosso município.
0: Secretário, antes de mais nada, dizer que seja bem-vindo ao programa aqui. Obrigado por sempre estar nos atendendo aí os pedidos que a população faz aqui. E na medida do possível, a gente sabe que tem as dificuldades com relação ao tempo, principalmente com a questão de chuva, que provocou aí, na verdade, um problema bem grande ultimamente, né?
5: Isso, a gente, esse ano é um ano atípico, né? Nós estamos aí no, durante a laninha, né? Que é
0: fenômeno.
5: Um fenômeno meteorológico que tem um aumento grande das chuvas, né? Eu entendo que na última semana nós tivemos o pico até aqui, né? Porque os especialistas ainda dizem que o pior tá para vir.
0: Deve piorar.
5: E nós então, no sábado, nós já estávamos em reunião, no domingo tivemos uma reunião mais importante com o Dr. Reinaldo, com o prefeito, para dar diretrizes do que nós íamos fazer. E a nossa prioridade desde o começo, a gente já sabia que tinha várias comunidades isoladas e nossa prioridade foi dar acesso às comunidades. Então eu tenho recebido muitas mensagens, uhum, do pessoal da secretaria, de gente que às vezes a estrada interna da fazenda está com problema, não está conseguindo andar. Gente, a prioridade nossa é tirar, a fazer com que as pessoas tenham acesso aos aparelhos públicos, da escola, hospitais, que as pessoas possam ter a condição de se deslocar, ainda que precariamente, a gente sabe. Nós temos lugares que ficaram isolados, vários lugares no interior, e essas estradas, elas foram desbloqueadas, a princípio, alguns casos, inclusive ali, posso citar a região da Paina, região da Barrinha, onde foi muito, muito intenso.
0: Afetou bastante
5: a chuva, com muitos deslizamentos de massa, sabe? Blocos grandes de solo que desceram, interromperam as estradas. Então, tudo isso é muito precário. Eu diria até para as pessoas assim, ó, se chover ou você não puder, se você puder não se deslocar nas estradas,

0: ali na região onde houve escorregamento, não se desloque, porque num caso de chuva pode ser que essas massas continuem se deslocando e escorregando. Nós já temos uma empresa parceira do município que está com uma máquina lá retirando, removendo essas barreiras. Nós temos outras máquinas da prefeitura ali na região também, mas nós temos um volume muito grande de solo. O pessoal lá da região que está vendo isso sabe do que eu estou falando. É coisa assim que a gente, eu nunca vi na minha vida assim, pessoalmente. Tamanho, a gente via pela TV aqueles escorregamentos. Que se fosse um escorregamento daquele numa área habitada, teria fatalmente ocorrido alguma perda. Porque são massas grandes de solo que deslocaram. E mas graças a Deus a gente não teve nenhuma ocorrência fatal, mas a gente precisa
1: se prevenir, se cuidar,
0: liberar o acesso das pessoas à saúde, né? Principalmente. Então, tivemos alguns casos de pessoas doentes que tiveram que ser transportadas até mesmo nos braços do pessoal lá na região da estrada da Pousada das Flores, lá Rio das Flores, ali no Vargedo, por ali. Então, soubemos de casos assim, mas não teve nenhuma ocorrência que tenha levado alguém à morte ali por isso.
1: Graças a Deus.
0: Então, nós estamos trabalhando. Ontem foi finalizado um levantamento de uma estimativa dos custos de investimento que o município terá que fazer para recuperar aquilo que foi danificado pela chuva, né? É algo que que é imprevisível. Aconteceu uma situação emergencial, né? Inclusive foi feito um decreto
1: de emergência,
0: né, para cobrir essa carência que tem nesse momento de você ter que adquirir algumas coisas ou contratar algum serviço para que seja feito imediatamente. Então agora o segundo passo é a gente tomar essas decisões e ver a questão orçamentária e ver as questões dos outros entes federativos, do Estado, da União, o que poderá ser feito de angariamento de recursos federais, estaduais, para nos ajudar a recompor a nossa malha, sabendo que nós vamos ter chuva para frente ainda, tá? Então, foi um fato assim que a gente previa que ia ter um volume grande de chuva, mas não sabíamos que o resultado disso seria tão grande e tão impactante para todas as pessoas que moram no interior.
1: Ali nós tivemos no Erval dos Lima também, nós tivemos ali um problema sério também, ele que interditou bastante.
0: Interditou ali, Erval dos Limas, Palmital. Então essas outras localidades que eu te falei, Paina.
1: Eu acho que a Paina, como você falou, foi a mais afetada, até por causa da questão de energia elétrica também, que eles ficaram muito.
0: Eu estive lá anteontem, na tarde, voltei de lá já à noite, e ainda o pessoal estava sem luz na Barrinha. Eu não sei até onde já tem luz, mas tem gente ainda sem luz. Inclusive hoje de manhã tinha um pessoal da empreiteira, da terceirizada da Copel, com os postes. Eu perguntei para eles, estavam seguindo para lá, para essa região.
1: Essa questão secretário, com relação às pontes, o que foi recuperado de ponte já?
0: Então, as pontes, nós estamos. Porque a ponte de madeira você precisa transportar as toras. Aí você pode ter facilidade de encontrar tora aqui, por exemplo. Nós temos uma ponte na Barrinha que ela desconsidera, não existe mais. Foi levado o resto que tinha, ela já estava danificada e o pessoal lá da Barrinha já tinha entrado em contato conosco, a gente já estava providenciando essas madeiras, a chuva levou o resto.
1: O resto.
0: Né? Mas na região, a nossa plataforma, a nossa prancha não chega lá. Então nós precisamos encontrar, a empresa que fornece essas madeiras. Ela tem que encontrar uma madeira nas características que nós precisamos lá próximo para adquirir e nos fornecer. Então nós estamos nesse trâmite. Então a gente já tem as pranchas já tem um estoque que chegou e nós vamos começar a recuperar as pontes, sabendo que amanhã volta a chover. Então, qual a prioridade? Dar acesso. Estamos dando acesso às pessoas. Agora, a segunda prioridade ser.
1: A Barrinha, por exemplo, com a falta dessa ponte, ela ficou ilhada lá, não consegue vir, por exemplo, para a cidade?
0: Não, é que a Barrinha, essa ponte na Barrinha, ela fica ali perto da mercearia do Almeida ali. Uhum. Ela atende a uma comunidade que fica do outro lado, que tem uma igreja Assembleia de Deus e tem algumas famílias que residem por ali. Então, essa ponte, vamos dizer, ela tem um grupo restrito de pessoas. Lá na Gramas, Gramas também teve uma transposição de bueiro que foi levado. É uma família que está isolada, mas que também nós já estamos trabalhando para resolver. Então ficou uma família. Não é essa a questão, nós estamos dizendo, é uma família menos importante. Não é, é importante tão quanto.
1: É que lógico, tem que esperar chegar o material.
0: Você tem que priorizar, sempre vai atendendo todo mundo, mas aquelas que têm maior impacto em mais pessoas, você tem que atender primeiro.
1: Até porque nós tínhamos, na comunicação, o que nós recebemos é que as aulas seria por um prazo indeterminado, várias coisas, mas já se conseguiu liberar e boa parte.
0: Até deixa eu corrigir um entendimento que teve, né, numa nota da Estrada do Socavão, que nós iríamos parar para fazer um dreno e ficou, e realmente fui eu que pedi para colocar tempo indeterminado, para as pessoas não se iludirem que iam ficar ali meia hora na fila, né? E aí é para as pessoas já entenderem que ali não iria passar naquele momento, e acabou isso criando um transtorno,
1: uma
0: polêmica muito grande. Na verdade, não. A gente só queria que as pessoas não tivessem a ilusão de que vai parar por 15 minutos, vai fazer o serviço e vai retornar. Não. E aí, mas, enfim, no final das contas, o serviço foi até cancelado. Porque no local onde a gente iria trabalhar, um caminhão quebrou pela manhã e foi. Não teve como fazer. Então ficou passando. As pessoas tiveram a impressão que tinha fila, que estava parado, mas na verdade não foi, o serviço não foi realizado naquele dia. Ontem sim, daí foi interrompido a Estrada do Socavão por um caminhão que na madrugada, para amanhecer ontem, ele acabou afundando. Então, ali nós estamos com uma manifestação patológica, vamos dizer assim, está tendo um defeito na estrada, que é de excesso de água. O excesso de água
1: é uma infiltração, seria?
0: Tipo. É uma infiltração. O que aconteceu? O excesso de chuva, teve uma encosta que escorregou, uma encosta que escorregou, e nesse escorregamento, isso na semana passada, ele bloqueou, ele entupiu o bueiro, vamos dizer assim. E a água continuou acumulando no leito, e muita chuva, não tinha nem como intervir nada. E esse bloco de argila, de solo, ficou encharcado. E quando ele ficou encharcado, ele ficou tão encharcado que ele passou do estado sólido para o estado pastoso, para o estado plástico, que a gente chama tecnicamente.
1: Uhum.
0: Então ele ultrapassou o limite de plasticidade e a argila escoou. Então quando veio esse caminhão, e aí abre um parênteses, o caminhão estava
1: excesso.
0: Com sobrepeso,
1: excesso.
0: Tá? E a gente tem pego esse, inclusive, depois que desatolou. Para desatolar ele, teve que remover toda a carga de madeira, que ele carregava madeira. Então, removeu a carga, tirou ele do lugar que ele estava, recarregou o caminhão. E ele e a nossa guarda municipal também agradeceu o trabalho e a parceria que nós temos com o nosso comandante, né? Nosso secretário da guarda, né? E o comandante Luciano, o Pinheiro, que tem nos atendido e tem nos apoiado nesse trabalho, que não é fácil, Márcio e Álvaro. Não é fácil.
1: Não.
0: O nosso pessoal tem sofrido ali, e eu presenciei isso, um servidor nosso, o caminhoneiro levou o caminhão para cima dele, e se ele não pula, ia passar por cima. E ele sinalizando que era para ele parar, porque na frente tinha um problema. E aí acabou que o caminhão atolou. Aí eu só abri esse parênteses, na verdade não tem nada a ver com aquele caminhão que atolou na madrugada.
1: Sim.
0: E esse caminhão que atolou na madrugada foi conduzido para a balança, foi pesado e foi devidamente autuado pelo excesso de carga. Né? Ele afundou por causa do excesso de carga? Não vamos saber nunca. Mas assim, nós tínhamos um problema lá. Nós tínhamos um problema lá, e como já estava fechado por causa do caminhão, nós já entramos, abrimos a pista, instalamos um bueiro ontem mesmo. Então ontem às 7 horas da noite foi liberado o tráfego.
1: Ficou à tarde.
0: O caminhão ficou desde a 1 da madrugada. Então ficou o dia todo bloqueado. E aí, quando você tem o bloqueio, o pessoal foi pela estrada do Camporanga, que era a opção de desvio.
1: E que tá com problema também.
0: E aí deu problema também, porque os caminhões pesados começaram a ir para lá. E a estrada do CERN, que não é de nossa responsabilidade, é do DR, também tá bloqueada, que também era uma via usada.
1: É verdade.
0: O tráfego foi todo para a estrada do Capão Alto. que aconteceu? Um outro caminhão também atolou na estrada do Capão Alto. Então, ontem à tarde, foi bem complicado para quem tinha que se deslocar entre o Socavão e a sede do município.

0: aquilo para tirar um pouco dos buracos, mesmo com chuva, tem condição de fazer isso?
1: Não.
0: Não tem.
1: Na verdade, assim, já fizemos emergencialmente, uma coisa que você faz, o risco altíssimo. Porque quando você passa com uma máquina pesada, é a mesma coisa que com o caminhão que afundou ontem. Com chuva, a própria água infiltrar e a máquina é muito pesada, ela pode danificar. Em vez dela arrumar, ela vai estragar mais a estrada.
0: Ainda, né?
1: Então, qual é o prudente? Não põe máquina na chuva. Inclusive, o pessoal que trafega por ali percebeu. Nós ficamos com uma patrulha 2 semanas parada na frente do restaurante da Anália ali, esperando a possibilidade de entrar para poder patrulhar. Tava horrível a estrada, tava cheio de buraco. A gente sabe, mas ela tava trafegável. Se eu colocasse uma máquina ali com chuva,
0: não,
1: aí
0: passa,
1: não
0: mais
1: passa mais. Aí vira um sabão, aí fica liso.
0: Tá, e o que vocês vão fazer nessa vai durar quanto tempo? Tem alguma coisa mais que vocês vão mexer ali nessa descida?
1: Não, não vou mexer. Hoje, o que nós estamos trabalhando nesse ponto, que é um ponto crítico, que houve uma infiltração generalizada. Assim,
0: porque ali foi feita uma obra ali alguns anos atrás.
1: Não, mas o ponto que nós estamos trabalhando hoje não é mais no Lajeado, é sentido cidade.
0: Ah, cidade.
1: É sentido cidade, já para cima aqui. Então, ali houve uma infiltração grande de água e a drenagem não deu conta e o bueiro entupiu. Então, nós recuperamos o bueiro ontem, hoje nós estamos instalando um dreno lá, lateral, para tirar água, porque tem muita água no maciço da rodovia, do solo ali, tem muita água. Então, a gente está drenando essa água para estabilizar ali, naquele ponto, estabilizar a estrada. Esse é o ponto mais problemático que nós temos hoje. Temos ainda que patrolar, e aí sim, vamos começar a fazer um revestimento com material pétreo. Então vamos fazer em alguns pontos onde tenha mais atoleiro, mais argila, né? Onde tenha mais atoleiro ali, aquele escorregadio.
0: Que possa trazer mais problema.
1: Solo escorregadio. Vamos colocar esse material e vamos então, o ideal seria recuperar a estrada inteira. Mas vamos nesse momento fazer esses pontos mais críticos, porque a chuva vem amanhã. E a gente não tem tempo, a gente não vai conseguir recuperar todos esses 8 quilômetros.
0: E quem que seria, por exemplo, acho que você pode responder essa também pra gente, quem que poderia fazer essa fiscalização com relação aos caminhões ali?
1: Na malha viária
0: urbana,
1: municipal, é a guarda municipal. A guarda municipal, né? Que pode fazer essa autuação. E tem feito, tá? Tem feito. Então a gente tem feito invariavelmente os caminhões que não conseguem subir ali no Lajeado mesmo, invariavelmente estão com excesso de peso. Então o pessoal tem feito essa fiscalização.
0: E os caras precisam também ter consciência, né, Leandro? Que parou um, vai parar todo mundo. Então é importante que a fiscalização seja realizada com relação, como vem sendo, pela própria, o que toca para a guarda, que seja pela guarda, o que toca ali das rodovias, que é do estado, que a polícia rodoviária possa fazer essa fiscalização, e até tem até uma polícia do DR hoje.
1: Isso, que tá
0: que
1: fiscalizando.
0: Pode fazer essa fiscalização. Tá,
1: né? Agora, lógico, a gente tem que vamos também abrir aqui uma situação e dizer que é um ou outro.
0: Sim,
1: não são,
0: não é todo mundo,
1: né? Nós não estamos generalizando
0: nem isso,
1: é até porque é o seguinte, tem muito cidadão responsável que dirige seu caminhão de forma correta, observando as leis, e que fica preso no trânsito.
0: Verdade.
1: Então é isso, quando a população que quer fazer a coisa certa entender que ela precisa não compactuar com o cara que faz errado, é isso que vai acontecer.
0: A coisa
1: vai melhorar. Então, porque nós temos ali, nós temos muitos motoristas que vêm transitar aqui e que trafegam aqui, que nem daqui são, né? Então eles vêm, eles vão embora e não tem muita responsabilidade com o município ou com a estrada. E é isso que nós queremos combater. É aquele cara que vem aqui, vai danificar a estrada. Isso é recurso do município que é empenhado, né? E aí de repente nós estamos lá com uma máquina puxando, que nem eu já ouvi, porque eu já tive lá junto puxando caminhão no final de semana em bate-chuva, e os próprios motoristas dizendo assim, não, a gente tá com um pouquinho de excesso, mas não tem problema, mas o problema é que danifica a estrada, é que para o trânsito, é que incomoda, atrasa quem está indo para o trabalho, atrasa quem está indo para a escola, e tudo isso, às vezes, por causa de uma irresponsabilidade de uma pessoa.

0: Então é isso, a estrada ela ainda vai viver por esse momento, por mais alguns meses, até a gente de fato ver concluída essa obra de implantação da pavimentação e aí é o fim.
1: Quais são as prioridades hoje de estrada do nosso município que é de maior urgência que vocês estão trabalhando, secretário?
0: Não, hoje, sem dúvida, Socavão é a prioridade.
1: O que você tem a ouvir?
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0: 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Márcio.
2: Ô, pro filho, nós continuamos com o nosso secretário, lembrando que falamos também no oferecimento da nossa empresa de segurança, JH Vigilância e Segurança, também da Suprimax, e contamos com a companhia da Luz e Brilho. Secretário, o pessoal tá perguntando, hoje como é que tá o funcionamento? Teve interdição, vai ter interdição, como é que tá andando, tá circulando?
0: Tem várias mensagens chegando aqui, o pessoal com muitas dúvidas aí.
3: Na verdade ali, hoje pela manhã nós tivemos uma interdição ali para fazer uma correção de um ponto de infiltração, né? Mas foi uma interrupção rápida, e também no lajeado o pessoal estava colocando ali um material e também teve que parar para compactar, né? Deixa eu só fazer um parênteses aqui, que quando eu falo da impressão que eu tô falando o que o trabalho todo está sendo feito pela minha secretaria, na verdade não, né? Inclusive no domingo o doutor Reinaldo determinou que se fizesse uma força-tarefa, e principal ali a Secretaria de Agricultura de Governo, que estão junto com a gente, Planejamento Urbano também, né? Que é o Edmir que tá conduzindo a Defesa Civil, e o pessoal da segurança que também nos apoiou ali junto nessa empreitada ali da Estrada do Socavão.
2: As empresas, por exemplo, que usam
3: isso, e mais algumas empresas ali da região, né? Também estão apoiando, tem empresa com máquina ali ajudando a gente, outra empresa que doou um material que a gente tá pegando agora à tarde para recompor ali. Tá todo mundo se ajudando ali, empenhado para resolver o quanto antes, né? Porque é o interesse de todos nós que a estrada esteja em condições de trafegabilidade e segurança.
2: Agora é importante também, viu, secretário, como o senhor falou até no início do programa aqui, que nós comentávamos com relação ao desrespeito muitas vezes, que é o caso do funcionário motorista que chegou, né, tocar caminhão praticamente quase pegando ali. Eu sempre peço aqui, às vezes eu peço pro nosso secretário, inclusive o próprio Pinheiro, que tem feito um trabalho, ele e o Luciano estão trabalhando, né, de uma forma assim para atender todo o município e cada vez mais buscando mais estrutura. Mas quando dá essas coisas assim, pedir pro secretário lá, pro nosso secretário de segurança, mandar inclusive lá o próprio pessoal da guarda, e como ele fez ontem.
3: Não, porque é importante
2: ele mandar, porque isso. Aí causa aí o pessoal vê, tem respeito,
3: todos,
2: né? Então é importante a força de segurança também tá lá. Então parabéns aí ao Luciano e também ao Pinheiro, que tem mandado, que continua mandando e que continue atendendo a solicitação da comunidade lá. Agora, secretário, então hoje a princípio agora tá liberado lá.
3: Lá está liberado. Liberado. E como você falou, em questão de prioridades, todas são prioritárias para quem usa. Né? Essa que é a verdade. A gente está tentando atender a todos aos cantos e resolver os problemas de isolamento, não deixar ninguém isolado. E, na medida do possível, nós vamos pegar, lógico, das estradas com maior tráfego para poder resolver as troncos, para depois resolver as derivações e aí atender todo mundo.
2: Essa questão da estrada Socavão, do asfalto, o pessoal está trabalhando?
3: Isso, a estrada Socavão é assim, ó, com chuva não se faz obra rodoviária. Tá? Então, a empresa começou em junho, trabalhou alguns dias e a população viu.

0: E teve que parar porque não tem como você, para você colocar o solo, fazer um aterro, você tem uns fatores de umidade. Você não pode colocar um solo muito mole, muito molhado, muito úmido, uhum. que ele vai desestabilizar, você não vai conseguir estabilizar. Então, não adianta, a empresa não trabalha com chuva fazendo esse trabalho. Lógico, nós, para fazermos essa obra do socavão, uma obra que atravessa algumas áreas de floresta nativa, nós temos uma licença ambiental, uma autorização ambiental do IAT, e essa licença ela traz várias condicionantes que são obrigações do município. Então essas obrigações são coisas que nós estamos ainda implementando, que é, por exemplo, você tem que ter os controles, os programas de proteção da fauna, da flora, você tem que afugentar a fauna, tem que resgatar a fauna, por exemplo, se tem um bicho, uma cobra, um macaco, você tem que tirar. Você tem que fazer todo esse procedimento antes de derrubar a floresta, para depois você fazer a obra da engenharia, que é a estrada em si. Então, isso ainda, nós estamos finalizando a questão das outras licenças, tanto do IFAM, que é o interesse histórico da região, já está com o parecer favorável do IFAM, e as demais licenças ali para corte das árvores, já está tudo licenciado. Estamos já com todas as licenças prontas. Passando esse período mais intenso de chuva, a gente tem a promessa ali do consórcio, vamos atacar e prosseguir com a obra com maior velocidade.
1: Muita mensagem chegando, Eleandro. O pessoal perguntando, então, hoje, neste momento, liberado, e amanhã também
0: liberado. Salvo emergência, porque se um caminhão quebra ou se não consegue subir, sempre para. Então, mas assim, deixar a população ciente de que nós estamos em estado de sobreaviso, nós estamos com máquinas na região trabalhando, nós temos muitas máquinas trabalhando lá hoje ainda, nós temos que ainda sanar alguns problemas, mesmo com esse tempo meio úmido, lá estava chovendo de manhã, nós continuamos trabalhando e hoje não vai ter paralisação por tempo, a não ser salvo um problema emergencial.
1: Então, exatamente. Então tá passando, pessoal. Sim, tá. Só se acontecer uma emergência mesmo ali, entendeu? O pessoal perguntou, Eleandro, ponte do Palmital, quando que vai ser feito?
0: Palmital. Então, essa ponte do Palmital eu tive lá um pouquinho antes da chuva, na semana anterior à chuva, e a gente estava planejando fazer lá uma outra solução de bueiros, mas a gente vai ter que agora recompor a ponte de madeira e fazer nos próximos dias aí. A semana que vem eu acho que a gente começa a executar essas pontes.
1: O pessoal pediu para dar uma verificada, Eleandro, também na região do Guararema. Disse que ontem era final da tarde, era por volta das 4 horas, disse que a patrola, a motoniveladora, estava encostada. E tinha alguns trechos para arrumar ainda, e disse que a equipe tinha ido embora. O pessoal precisa para verificar lá no Guararema, mas o que pode ter acontecido?
0: Já vamos verificar. Vamos verificar. Lembrar também que a gente teve aí a disponibilidade do Exército Brasileiro de 10 homens para nos auxiliar nessa recomposição das pontes. A única coisa que hoje nós estamos aguardando é essa questão da madeira que eu falei que nós temos que conseguir as toras na região.
2: A madeira certa para
0: na região, porque você não consegue transportar.
1: Até o pessoal perguntou, Alvinho, eu tô ouvindo vocês aí com uma carga de ração sentido cercado, queria saber se tá liberado pro caminhão passar no lajado. Tá liberado. O pessoal mandou aqui.
2: Outra coisa aqui, passando aqui a nossa vila Rosário ali, né? Vocês trabalharam ali também, perto naquela sentido Chácara dos Padres. Como é que ficou ali, secretário?
0: Ali ficou bom. Ainda falta terminar ali, finalizar, porque a gente tem uma equipe ainda restrita, então a gente está trabalhando com os servidores do município, né? E ali falta finalizar a drenagem, as sarjetas. Foi feito um tratamento no solo de solo cimento, uma estabilização do solo cimento. Até lá no acesso.
1: Que é a máquina da Watanabe, né? O pessoal perguntou.
0: Até lá no acesso à rodovia. Foi feito uma solução de camada asfáltica chamada tratamento superficial. Que ele não tem função estrutural, na verdade. Ele é só para proteger. Para proteger a base. A nossa base de solo cimento. Inclusive, eu tenho subido ali sempre e tem bitrem subindo, bastante caminhão, tem umas empresas ali que. Então, tá aprovado. Tá.
2: Vai bem.
0: Ainda tem uns pontos que nós temos que reparar, uns probleminhas que apareceram ali, que não aderiu, o asfalto não teve agregação. Mas nós estamos já arrumando.
2: Foi feito
0: isso
2: aqui também, no sentido
0: da Itapoiacanga.
2: Ali também
0: nós tivemos que refazer um pouquinho ali, porque deu deu um probleminha de uma erosão. É, na verdade, estourou uma adutora embaixo da estrada e o pessoal teve que fazer a manutenção, abriu, então nós tivemos que voltar lá e arrumar.
2: Secretário, obrigado pela tua participação aqui no programa mais uma vez. A gente agradece aí de estar vindo aqui, dar satisfação, poder falar para as pessoas, tranquilizar um pouco mais e dizer que tá trabalhando e a gente sabe disso. Como eu falei, o senhor diante dessa secretaria não é fácil, é um meio que o tempo também não tem colaborado, mas as coisas estão andando, né?
0: Sim, estamos dentro do possível aí, a gente tem atendido o que a gente veio, se propôs a fazer. Né?
2: Tem contato assim para falar na secretaria com vocês? Secretário, como é que faz?
0: Eu não sei o telefone de cabeça aqui.
2: Não lembro.
0: Não lembro aqui. Mas
2: precisando, por exemplo, às vezes o pessoal está lá na estrada, precisa.
0: Pode ligar na prefeitura.
2: Pode ligar direto
0: na prefeitura, eles transferem para nós lá, ou, né, liga no ramal direto lá. E a gente recebe, por incrível que pareça, a maior parte das reclamações a gente já recebe através do rádio.
2: Que bom, nós queremos continuar sendo esse elo, né? Porque a gente, graças a Deus, tem o. Vocês atendem, né, a população. Então aqui é um elo de ligação realmente. Internasul tem emprestado esse tipo de serviço e faz com carinho, porque nós representamos também o povo de uma forma especial, porque o rádio tem essa ligação e tem esse retorno de vocês, para nós é uma alegria. Obrigado.
1: Só aproveitando, Leandro, sei que já estamos encerrando aqui a entrevista, uma última mensagem, o pessoal acabou de mandar aqui. É Bento Munhoz da Rocha Neto, desde março, alguma novidade?
0: Na verdade, ali é uma obra que não é da minha secretaria, era do Edmir.
1: É do urbanismo.
0: Não tem problema eu responder. O que acontece? É aquilo que nós falamos a respeito do socavão. Uhum. Uma obra de pavimentação, ela requer um tempo seco. E aí o que acontece? Quando chove um dia, para você retirar a umidade da argila, você tem que colocar a trator com grade, arado, e ali, desde que começou a obra, praticamente não parou de chover. Então, de novo, voltamos. A obra ali, o problema é chuva. Eu sei que o pessoal ali tem reclamado para nós lá também, que tem dificuldade às vezes de acesso, mas obra é assim mesmo. Você vai quebrar na sua casa, vai fazer sujeira, vai incomodar, vai fazer barulho. A hora que ficar pronto, vai ficar bom para todo mundo. E assim que o tempo melhorar e ajudar, eu acho que ali a obra vai avançar.
1: Muito bem. Aqui na área central, o pessoal perguntou também, Rua do Rosário, também é do urbanismo?
0: Também é do urbanismo. Ali está um pouco mais avançado, já colocaram a base, mas a chuva também já levou bastante. Entendo. Eu estava vendo, não é uma obra nossa, mas a gente acompanha também de perto. É uma obra que também deve aí, a hora que der uma melhorada, também já terminar, porque é uma obra pequena.
3: Positivo, Leandro.
2: Muito bem, muito bem. Quero mandar um abraço mais uma vez para todo o pessoal, toda a tua equipe que trabalha, toda a moçada que escuta a gente também, muito obrigado e até a próxima, se Deus quiser, Leandro.
0: Tá bom? Joia. Obrigado, Márcio, obrigado.
1: Show de bola aí. Obrigado, Leandro.
2: Eu quero mandar um abraço também aqui pro meu amigo que tá lá no UPA escutando nós.
1: Opa.
2: Pedro Antena.
1: Um abraço pro Pedro lá.
2: Ô Pedrão, um abraço para você, tudo de bom, espero que esteja com saúde, esteja bem, viu?
1: Positivo aí. 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
0: Pessoal participando com a gente aqui, mensagem chegando aí, precisamos de patrola também, Rio Abaixo, dá uma atenção pra nós aí, pessoal. Aqui tá bem complicado também o trecho, o pessoal pedindo uma atenção lá no Rio Abaixo. Um abraço aqui pra Ana também, tá no Alvorada com a gente, a Suelen querida, pessoal lá de Jaguariaíva, abração a todo o pessoal, né, do sertão lá, sempre com a gente aí, Jaguariaíva na escuta. 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
1: Meu amigo Zinho, conhece o Zinho? Zinho lá da Fazenda.
0: Abração.
1: Érica. Tá lá o Zinho, obrigado, Zinho, eu vou à TV essa semana ainda, calma, calma, que o tempo chuvoso, como diz o nosso secretário, atrapalha tudo, né, minha? 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
0: 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Márcio, acabando o programa já, né? Só rapidamente, o pessoal perguntou para nós aqui das ocorrências policiais, o que que teve na região. As ocorrências que chegaram para nós aqui foi um grave acidente que ocorreu na 376 ali na região da colônia de

0: Itmarsul, foi na manhã de hoje, ali uma caminhonete saiu da pista e acabou caindo numa ribanceira. Infelizmente, uma vítima entrou em óbito e mais três pessoas em estado grave. Acidente então na região de Itmarsul. Também três pessoas ficaram feridas após um carro capotar na 092 em Jaguaraíva, também na madrugada de hoje ali, né? Todos foram atendidos e encaminhados ao Hospital Carolina Lupion para atendimento médico. E também a Polícia Civil efetuou várias prisões em uma operação asfixia no município de Imbituva. Ali, mais de 32 agentes foram mobilizados no combate ao tráfico de drogas e efetuaram diversas prisões no município de Imbituva. Essas são as ocorrências aqui na nossa região nas últimas 24 horas.
1: Muito bem, acabou o programa?
0: Não dá mais tempo.
1: 13h27, um abraço para todo mundo. Segunda-feira a gente volta.
0: Isso aí. Várias mensagens vieram aqui, reivindicações, estradas rurais. O pessoal mandou muita mensagem aqui. Vamos estar repassando aí pro Leandro, para as secretarias, pro pessoal responsável, né? Para que sejam tomadas as devidas providências, pessoal. Tudo, não dá tempo da gente ler no ar, mas a gente encaminha para as autoridades aí todas as reivindicações.
1: Bom final de semana para todo mundo. Amanhã tem o Clube do Bolinha.
0: Estação 02, Marcos.
1: Estação 02, que é o nosso momento que nós voltamos.
0: Amanhã à tarde, né? A partir das 14 horas, só anos 80 e à noite, anos 90, os eurodenses anos 90.
1: Eu sou fã e escuto. E todo mundo escuta. Um abraço, gente.
0: Valeu, pessoal. 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Um abraço a todos vocês, que Deus abençoe. Um excelente final de semana. Valeu!
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1: É a sexta-feira. Pode entrar, vambora. Boa tarde, boa tarde, boa tarde, boa tarde, boa tarde, boa tarde, boa tarde. Vambora, vambora. Um, dois, três, puxa a respiração. Um, vai. Um. Vambora, vambora, vambora, porque tá na hora. Ei, minha querida que está ouvindo o programa, dona de casa, também pessoal que está trabalhando pelos escritórios, lojas, comércio, rodovias do estado do Paraná, só da Antena Sul FM, a rádio que vai mais longe. As rodovias, tá atrasadinho e você chegou atrasadinho. Vambora, vambora, vambora, vambora, tá na hora pra você. No trânsito castrense e pontagrossense, que coisa, né, gente? Está pra todo lado, é IPTU pra todo lado, é IPVA, seguro, enfim, vamos falar de coisa boa, vamos falar de coisa boa. Vamos, porque tá na hora. Do programa que é a alegria da criancinha, da criançada. Olha só o sorrisinho da criança, que felicidade. Que lindo. Vambora, vambora, vambora, vambora, porque tá na hora. O programa é dose. Hoje, sexta-feira. Sexta-feira, sextou, vem aqui sexta-feira. Para de manha. Para de manha. Vem aqui, vem aqui. Hoje, sexta-feira, vem aqui, para de gritar. Sexta-feira, graças a Deus você chegou. I love you, sexta-feira. Graças a Deus, é sexta-feira. Aumenta o volume. E na sexta-feira é dia de ouvir o programa Dose. É dia de limpar a casa. É dia de dar um talento no Fiat 147. É dia de alinhar o carburador do Chevette. É dia de fazer campanha pro pessoal voltar no corcel do meu amigo. Do meu amigo. Ai, o Joãozinho do Tapeçaria. Tá na hora, tá na hora, gente. Vambora, vambora, vambora. Tá na hora de aumentar o volume, tá na hora de ir cedinho amanhã, sábado. Tem que acordar cedinho pra ver o Tarzan pular às 6 horas da manhã. Tá na hora do programa Dose. Vambora, vambora, vambora, vambora. Sexto, na Pela

0: É sexta-feira. Sextou na Antena Sul, ao vivo. Que maravilha. Ô, dona de casa. Com licença, estamos chegando agora no seu rádio. Que felicidade. 98409-1431, liberando o ato mais nosso rádio.
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2: Raul Seixas, Legião Urbana, até a meia-noite, Raul Seixas. Daí da uma da manhã pra frente começa a bater a deprê, né?
0: Nossa.
2: Aí o cara já bota todos os dias.
0: Quando acordo.
2: Puxa o banco bem pra trás, declina o banco, abaixa o vidro, acende o ritmo longo e já vai pensando na vida. Nossa. Que isso aqui não é vida, que é parar, fazer outra coisa, que deu. Aí duas, três da manhã dá mais uma aditivada, daí o boné virado pra trás, senta. Planeja se programando pra festa de Barretos. Certo. E daqui pra frente é nós, vou botar mais três.
0: Meu Deus!
2: Começou a raiar o sol.
0: Bom dia!
2: Urbana de novo, deprê total. Não, vou parar, isso aqui não é pra mim. Vou mudar, quero.

0: Michael.
1: Oi, querida.
0: Eu pensava que quem trabalhava na rádio tinha que fazer faculdade de radiologia.
1: Não, imagina! Por que que é isso? Para com isso! Programação Antena Sul, esse programa é Dose. Você ligado pela 102. Hoje é sexta-feira. Hoje é sexta-feira. 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Vamos à temperatura. Teve temperatura na região 19 graus agora. A mínima foi de 11 graus na madrugada. A previsão para hoje, sexta-feira, tinha que ser, São Pedro. É chuva, vem aqui. Vossa Excelência, São Pedro. O senhor tem algum problema com a gente aqui no Paraná? Não, só para saber. É porque o frio, essa época, não é normal. E também essa chuvarada intensa também não é normal. Não tô reclamando. Porque a gente não deve reclamar, mas se o senhor puder dar um... Pelo menos durante a semana, então, né? E daí, final de semana, dá um

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2: 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Vamos falar sobre aqui as loterias da Caixa. Loterias da Caixa, vamos falar da Mega Sena, que ontem sorteou o valor total de 102 milhões de reais. O valor, na verdade, chegou a 101.970.706,13. Uma única aposta ganhou 101.970.000. Portanto, as dezenas sorteadas ontem foram 02, 01, 02, 07, 18, 33 e 35. A cotação do dólar agora cotado em R$5,15. Previsão do tempo, sensação térmica de 20 graus, máxima de 19 e a mínima foi de 11 graus. Tempo chuvoso na região dos Campos Gerais, portanto, para hoje, sexta-feira, dia 18 de setembro. Amanhã, dia 19, máxima de 20 graus e mínima de 14. Previsão de chuvas para os próximos 5 dias. 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

Estamos ao vivo na tarde, Antena Sul FM. 2:11, 2:11 na Antena Sul. Vambora, gente, hoje é sexta-feira. Sextou, temperatura caindo na região. Ah, meu Deus do céu, quanta chuva. Quero mandar um abraço aqui para quem tá ligado na Antena Sul FM da cidade de Ponta Grossa. Manda um alô aí especial, vai que tá ouvindo. Marcos Evandro, alô, Evandrinho. Obrigado pela audiência, também na cidade aqui de Castro. Obrigado pela audiência aí, pessoal que tá sempre ouvindo a programação Antena Sul. Manda um abraço lá pro Edson, para o Jean, galera ligada na 102,7, a rádio que vai mais longe. Aliás, hoje é sexta-feira.

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5: Hora certa, Antena Sul, 2h23.
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4: Antena Esporte entrando agora no ar pela Antena Sul FM, você bem informado. 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
4: 28ª rodada, Campeonato Brasileiro Série A. Vamos às informações, portanto, os próximos jogos. Você bem informado da tarde 102, aumenta o volume, essa é a Antena Sul. Brasil. Amanhã tem Atlético Mineiro e Chapecoense. Tem também Mirassol e Botafogo a partir das 17 horas. Remo e Santos, 20h30, o Vasco vai receber na casa, em casa, o nosso Coritiba. Boa sorte para o nosso time paranaense Coritiba. Amanhã no Murubis tem Internacional em São Paulo. Na Arena do Grêmio tem Grêmio e Palmeiras a partir das 11 horas da manhã. O Renato Gaúcho, que volta a assumir o comando, portanto, como técnico do Grêmio, falou na manhã de ontem, aliás, na tarde, noite de ontem, e saiu na imprensa. Ele falou que é pro Palmeiras, ele sabe das complicações que o Grêmio está enfrentando, mas ele veio para resolver e que o Palmeiras se prepare, porque não vai ser brincadeira. Em casa, o Grêmio sempre dá um jeito. Disse ontem, portanto, o Renato Gaúcho, que volta para o Grêmio. Bom, domingo, às 16 horas, tem Corinthians e Fluminense. O meu diretor comercial passou aqui no estúdio da Rádio Antena Sul e já chegou falando assim: o teu Corinthians, como é que tá? O meu Corinthians tá complicado. O meu Corinthians não vai nada bem, nem um pouquinho. Ele, como bom palmeirense, inclusive o Palmeiras, que está em segundo lugar na tabelinha do Campeonato Brasileiro com 56 pontos. Em primeiro, o Flamengo com 57. E em terceiro, para a tristeza dos curitibanos, o Atlético Paranaense. Em terceiro, portanto, com 46. Estas são as informações do esporte da Antena Sul FM, a rádio que vai mais longe. O pessoal pergunta: mas e o Corinthians? Fala aí qual a posição dele na tabelinha do Brasileirão. 14º com 32 pontos. Tudo bem. 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

0: tarde, boa tarde, boa tarde, boa tarde. 1:32, antena sua, a gente se vê por aqui. Tá na hora do abraço, vem aqui, vamos mandar um abraço aqui para as horas que não faço esse quadro. Eu quero mandar um abraço aqui, sabe pra quem? Quero mandar um abraço lá pro Kiko. Kiko Palharini, o Walter, o Guela. Eu tenho que mandar um abraço aqui também pro secretário de segurança aqui da cidade de Castro, meu amigo Pinheiro. Conheço o Pinheiro desde 2004 no Exército Brasileiro. Parabéns aí, obrigado pela audiência e também pelo trabalho. Quero mandar um abraço aqui pra quem mais? Ah, pro Dida, que tá triste por causa do Palmeiras. Dida! Não chore, João. Não chore. Não chora. Não chora. O Corinthians vai superar essa fase em nome de Jesus. Amém. Quero mandar um abraço aqui também pro Thiaguinho. Isaac, lá da Trator Solo. Alô, Thiaguinho. Thiago, da Trator Solo, obrigado pela audiência, meu querido. Eu fazendo filmes ontem lá no Troféu Tropeiro de Ouro e ele no caixa, cuidando do faturamento lá da Companhia dos Atados. Obrigado pela audiência, rapaziada. Meu Deus do céu. Demorou, mas foi legal. Pode ter certeza, foi muito bom. Obrigado pela audiência. 2:34 na Antena Sul FM, a rádio que vai mais longe. Bruno e Barreto, Latino, DJ, Ari, S, L, me leva pros rodeios.
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Atena Sul FM, você ouviu Leandro e Leonardo. Mais uma noite sem você. Essa música dos anos 90 marcou tantas gerações, tantos momentos. Gustavo Lima, Xalana, Bruno Barreto, Latino. A música me leva pros rodeios. Sensação do momento. 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
10: Fica com a gente, daqui a pouquinho tem essa pra você curtir.
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10: Dentro de instantes da Antena Sul, aqui pela sua 102,7, tem Henrique Juliano.
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10: o... Ame o tanto que puder, inteirinha, depois do intervalo comercial que é rapidinho.
12: Oh, e tudo que fizer, faça de coração.
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29: Senhoras e senhores, obrigado pela audiência, obrigado pela paciência e também pela participação durante toda a semana. O programa Dose acabou. Volta na segunda-feira, logo após o Antena Report. E logo após também do o Antena Report, começa logo após o horário eleitoral. Estamos começando um pouquinho mais tarde o Dose durante esse período. Um forte abraço para todos vocês de toda a região dos Campos Gerais. Vamos acionando a Antena Copter nesse exato momento, diretamente de Castro, Paraná. Voltando, se Deus quiser, na próxima segunda-feira. Tenham todos um excelente final de semana, com muita saúde, paz, amor e também Deus no coração. Um forte abraço. O programa é Dose e voltamos na segunda-feira. A todos um bom final de semana.

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1: Antena 102.7 tá começando aqui pela rádio que vai mais longe. As músicas que não saem da nossa memória. Mas assim a gente esquece, né? A gente mata saudade aqui a partir de agora. Tem do cassete, a música que fazia sucesso no cassete. Também no disco do vinil e até no CD, né? E a gente começa agora a programação do cassete, voltando ao ano de 1995. Uma banda chamada Supergrass.

alcançando a posição número 2 das mais ouvidas no Reino Unido. E você vai lembrar já no comecinho da música esse grande sucesso, 1995.

Ah, você tá curtindo o Ducassete. Músicas do passado que fazem a gente viajar no tempo, né? 15 horas 13 minutos, a gente segue aqui. Agora, essa que você ouviu aí do Red Hot Chili Peppers, Slow, é de 2006, hein? Ou seja, já tem 20 anos a música, parece mais atual, né? Mas já tem 20 anos dessa música, né? A banda também, já do início dos anos 90, fazia muito sucesso. E a gente segue aqui com a programação do Ducassete, agora pro rock nacional. Aliás, em tempos de eleição, essa música diz muito, né? Inútil!

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24: Antena 102.7, agora 15 horas e 23 minutos, conhecido também como 3h23. Uma ótima sexta-feira para você. Você tá ouvindo do Cassete, garantia de música boa aqui na tarde da Antena. Agora a gente vai voltar ao ano de 1993. Aliás, 92, né? A música foi lançada ali no finalzinho dos anos de 92, do ano de 92, né? Sheryl Crow lançou essa música que retrata a história de uma protagonista marcada pelo espírito de transição dos anos 60. A música foi escrita em 92, mas uma história de 60 também. Essa música ela foi escrita após os anúncios da eleição presidencial nos Estados Unidos em 1992, marcando a transição de um George Bush conservador para Bill jovem, excêntrico e bonito. É, a canção descreve uma jovem nascida nos anos 60 e cresceu em uma estrutura social conservadora onde as pessoas falam de dias melhores. Você vai curtir, hein? Vai lembrar, vai matar a saudade aqui. Sheryl Crow na Antena.

Spice Girls aqui na antena, Wanna Be, 1994, né? Boa essa aí também, né? 1995. Aliás, para falar no ano de 1995, vamos relembrar outro sucesso aqui desse ano. Bom, vou corrigir aqui, é ano de 93, fez muito sucesso ali nos anos 90, mas a música foi lançada em 93 pela banda Soul Asylum, Runaway Train, clássico do rock que ganhou até o Grammy, né? Mas tem muita história por trás dessa música. O vocalista Dave Pirner escreveu a letra falando sobre solidão e depressão, comparando a sensação a um trem desgovernado. Tá aí o título da música, né? Runaway Train. Mas o que chocou o mundo foi o videoclipe. Em vez da banda tocando, o diretor usou o clipe para exibir fotos reais de crianças e adolescentes desaparecidos, com nomes e um telefone de contato. A campanha com o clipe ajudou a encontrar mais de 20 crianças que estavam sumidas nos Estados Unidos. Um verdadeiro exemplo de como a música pode salvar vidas. Embora também tenha gerado debates na época sobre jovens que fugiam de casa por causa da violência doméstica. Uma história forte e emocionante que a gente relembra aqui na antena, 1993.

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3: Vamos seguindo com as melhores aqui na Antena 102.7. As músicas que estão dentro do baú que a gente vai tirando, vai relembrando, vai matando saudade nessa hora toda especial aqui da 102.7. Música boa, não envelhece. Quem envelhece somos nós. Não é verdade? Agora são 15 horas e 43 minutos. Vamos lá para tema de filme agora na antena. Vamos falar do filme Manequim. Filme Manequim, lançado em 1987. Aquela história do manequim que ganhava vida dentro de uma loja à noite, até que um rapaz se apaixona por aquele manequim e de repente ele ganha vida, né? E aí viver um romance dentro do filme. Mas nós vamos falar agora da música, né? O grande tema do filme, eternizado pela banda Starship, é o grande sucesso Nothing Gonna Stop Us Now, lançado em 1987. O hit fez tanto sucesso que foi indicado ao Oscar de melhor canção do ano de 88. A faixa chegou ao primeiro lugar da Billboard Hot 100 dos Estados Unidos e se tornou um dos grandes hinos dos anos 80, marcando a voz dos vocalistas Grace Slick e Michael Thomas. Só nos primeiros toques a gente já viaja para o passado. Starship aqui na Antena 1987.

Catedral da Zélia Duncan. É uma versão também, música italiana, né? Você ouviu aqui na antena 102.7, encerrando muito bem o nosso programa de hoje. Desejando a você um bom fim de semana, né? Você que curtiu durante toda a semana esse programa sensacional, né? Muito bom, hein? Uma hora de muita música boa, música de qualidade. Você ouve aqui na antena, matando saudade. Eu volto amanhã a partir do meio-dia. Vou deixar a última aqui pra você. Man at Work, Who Can It Be Now? Essa é boa demais. Tem cara de sexta-feira, né? Tem cara de sexta-feira pra você curtir. Na sequência tem Cowboy do Rádio. Também outro programa de maior.

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1: Sabe esse sonho que você tem guardado aí? Aquele que você pensa toda noite antes de dormir? Relaxa, que tá quase lá. Possível vencer quem não para de lutar. E muita grana caia na sua conta, mas não suba pra cabeça que você chegue no topo do mundo, mas nunca se esqueça de valorizar quem tava com você lá no começo. De lembrar que o bom da vida tem valor e nunca vai ter preço. Conhece essa música? É tão bonita, é o estilo de música pra começar um programa de rádio.
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0: esse ano vai dar certo.
1: É, o hino é uma música, não é uma música, é um mantra sagrado pra ouvir todo dia. Música linda.
0: Já deu certo.
1: Diga amém, amém. Essa música foi feita pra você, né? Do início ao fim, você sabe que foi resposta de Deus pra você. Ainda vai, ainda irá testemunhar todos esses acontecimentos.

italiano Paolo X, Tudo in Texas, House Club Mix, ficou perfeita pra ouvir num fim de semana que tá só começando, hein? É música pra fim de semana, embalar.

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1: Nosso ouvinte de Palmeira, o Altair, ligado na antena, comentou aí de uma música que é um tesouro da música sertaneja, como ele falou ali no recado, hein? Encontrei, né? Já tá no ar aí. Tem um Carreiro e Zé

0: os passos. Galera tá inspirada, hein? O que que tá acontecendo? É final de semana, a gente adora os outros dias, não é por isso não, mas a sexta-feira tem algo contagiante, anuncia o final de semana, acho que é isso, né? Eu acho que é isso. Como é que tá você? Como é que tá o astral? Como é que tá o psicológico pro fim de semana, hein? Tá só começando e pensar em coisa boa é fundamental. E coisa boa é ouvir música. Quer um conselho? Quer começar bem no final de semana? Comece com música, né? Ouvindo música.
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gente que fala sextou e nem sai de casa no fim de semana. Não pode ser assim, né? Tem que aproveitar. Tem que aproveitar a vida passa, é um piscar de olhos e tudo muda. Portanto, valorize. Valorize aí os bons acontecimentos, né? Os acontecimentos que marcam a sua vida. Eu vou conversando e procurando música. Onde é que tá essa música aqui? Tá aqui, apareceu. Essa tá no pódio, né? Tem muita música já classificada.

tudo, né? Quanta música, tem alguma que a gente não tocou? Pensa aí, manda pra cá pra gente fechar aí com chave de ouro. Semana que vem é Dolly Parton. Dolly Parton, homenagem póstuma aí do cowboy do rádio, essa grande cantora, artista, né? Estrela do cinema, da música country.

0: Setembro, véspera aí de uma nova estação. Semana que vem já pode falar primavera. A primavera vem aí, né? E a primavera vem com tudo. E as estação das flores, a estação das cores, as novidades, o clima mais quente, né? Calor se aproxima depois de tanta chuva. Tem previsão para chuva também no final de semana. Vamos falar disso. Mas tem previsão também de uma nova estação que vai chegar aí a partir do dia 21, né? Do dia 21. 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Olha quanto tá moçada mandando oi, olá, joinha, dispara um joinha aí, galera que me ouviu a semana toda. Como é que foi a semana? Será que foi melhor que a semana passada? Manda um joinha pra gente saber que você tá ouvindo. Já mandar um áudio aí no 98409-1431. Participe!
1: Oi, Carlinhos. Boa tarde, tudo bem? Aqui é a Gabi. Carlinhos, manda hoje pra gente a música do Rio Negro e Solimões com Emílio Eduardo, Espinhos da Vida. Agradecidas desde já. Um beijo, fica com Deus e até mais.
0: Amém! Espinhos da Vida, o sistema buscou aqui, Gabi. Apareceu Mato Grosso Matias, César e Paulinho. Daí a gente providencia essa outra versão, deve ser a mesma música. Manda um joinha pra mim saber a hora que você ouvir se é essa música, Espinhos da Vida. O pessoal tá mandando recado aqui sem parar, isso é bom, hein? Parou, joinha! Ei, manda aí, 984091431. Quiser mandar uma foto onde você está, fazer um vídeo aí, compartilhar, é interatividade, o rádio do futuro é assim, agora a gente conversa simultaneamente com o ouvinte dá opinião, o ouvinte manda música, e a palavra digitana aparece sem parar.
2: Tudo bem? Fala, Carlinhos! E aí, tudo bem? Meu amigo, eu queria pedir uma música pra você, queria escutar Irmão da Lua, de Zezé de Camargo Luciano. Toca aí pra gente. Valeu, um abraço.
0: Falou, Galo, já apareceu aqui o Zezé de Camargo. Essa música aí é mais de 23 anos. Eu não fiz as contas aí, mas eu acho que dá uns 23, 24, 25, 23, né? 23 anos de quando foi lançada. Ela tá entre as mais tocadas de 2026 nas rádios do Brasil. Linda composição, uma letra que tem conteúdo, né? O Zezé sabe o que faz quando compõe uma música, tá aqui. Ah, tá no pódio, tá ali no pódio já. Irmão da Lua, Amigo das Estrelas, Zezé de Camargo e Luciano. Pionti, Rick Renner, Caçador, foi parar no pódio essa semana, hein? O Caçador tá no pódio aqui. E Gustavo Lima, Bala, Alojada, as três músicas mais indicadas no Cowboy do Rádio na semana. Foi rápida a semana, hein? Passou rapidinho, né? Temos aí a sexta-feira, temos o final de semana. E a gente tá aqui inspirando você com grandes canções, letras do sertanejo inspiram. Essa no Mato Grosso e Matias, cantando com César e Paulinho. Espinhos da Vida.

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0: Domingos do Pod, hein? As três mais da semana, sucessos que se destacaram na semana que voou. Passou rápida a semana. Sexta-feira, 18 de setembro, Zezé.

vida passa em um piscar de olhos. Num piscar de olhos a gente está sozinho. Letra bonita pra refletir, né? Irmão da Lua, amigo das estrelas, entre as três mais da semana, Zezé de Camargo. E agora, a vice-campeã, Rick Renner, o caçador.

0: pegou, hein? Chora, bebê! Uma pedrada! É uma pedrada! Bala alojada do Gustavo Lima na primeira posição da semana.
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0: 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Domingo agora aparecem aberturas de sol. Coisa, pouca coisa, mas tem algumas das regiões aí dos Campos Gerais, tem uma abertura de sol. Mas tem chuva também, né? 23 a máxima, 17 a mínima. No domingo, sabadão, amanhã, chuva, 18 graus a máxima, 14 graus a mínima. Agora tá nublado, tem 19 graus na região aí dos Campos Gerais. A gente tem aí previsão de chuva para amanhã, principalmente o sábado, chove bastante. São 4h42.
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12: É, iniciar o dia, né? Iniciar o dia aí já bem informado, você sintoniza aí a 102 ao amanhecer. Ao amanhecer, fica o dia todo ligado aí na programação da Antena Sul FM, a rádio que vai mais longe. Eu tô conversando aqui, olhando ali, não sei, localiza aí, não sei, não sei. Tá chuvoso aí, tá uma chuvinha fina na região aí, né? O vídeo mandou um vídeo aqui, mas não tem som. Não tem som, localiza aí, deve ser, eu acho que em Bituva, não é? Eu chutei, é esse. Este programa é incrível, né? A gente tá em todo lugar, em Bituva, Irati, sabe Irati? Não tem ideia, mostra ali a rodovia, a paisagem do lado direito. Não, não tem ideia, conta pra mim aí pra não ficar na curiosidade. Galera, compartilha aí, né, um momento. Às vezes tá viajando, às vezes tá aí passando por um lugar incrível, bonito, um cenário, mesmo com o tempo nublado, a natureza dá o seu espetáculo, né? Ainda mais sexta-feira, né? Contrair a mente, é saúde mental, e a gente já falou disso. Fala em jornalismo, pessoal aí do Fatos em Destaque, um grande abraço aí a toda a equipe. A gente tá com o programa agora mais voltado aí às notícias, né? Já começou a nova temporada, já dando pontapé inicial, uma nova estação que chegou, tem aí essa dinâmica na programação, saiu a temporada com o professor Canário da Terra, entra aí. E a dinâmica do programa será assim: informação, música, garimpo, curiosidades. A gente vai conversar, a gente vai perguntar as coisas sobre música, muita coisa aí pra pintar aí pela frente. E lógico, agradecer a você, ouvinte, que é fundamental, né? O rádio sem ouvinte não é rádio. O rádio existe porque tem ouvinte. E é mais mais de 100 anos, né? Essa história do rádio fazendo parte aí da sua vida e na sua casa. Eita, tá ali a cozinha, né? Tem bolo aí, tem bolo de chocolate hoje. Café com leite ali, ó. A garrafa térmica. Você tá tomando café, né? Tá tomando café em casa, o radinho ligado. Obrigado pela audiência. Tem vídeo chegando lá, tem galera pela internet aí. Boa tarde, Carlinhos. Toque uma música pra nós aqui. Cidade. Ah tá, estou em Londrina, Londrina com a minha namorada, toca aquela música lá, Cama Vazia, a noite sabe me ajudar, do Zezé de Camargo e Luciano, Cama Vazia, a noite sabe me ajudar, não apareceu ali, alguém lembra essa música? Quem que mandou lá? Foi o Luiz Carlos. Ô Luiz, lembra o nome da música? Será que não é Cama Vazia? Então, vamos pesquisar, se alguém descobriu, ele colocou a frase assim, Cama Vazia, a noite sabe me ajudar, certo? É uma frase da letra da música. Ontem um ouvinte mandou aqui, eu não falei no ar porque era no finalzinho, às vezes ocorre isso, né? Mas ele mandou uma frase também aqui que não lembra o nome da música, mas lembra também uma frase. Onde é que tá? Tá tudo registrado, tudo que ocorre aqui fica registrado. Eu bebo pra esquecer, se fosse pra lembrar, eu anotava. Se cantar. Não cante. Eu bebo pra esquecer, se fosse pra lembrar, eu anotava. Alguém lembra dessa música também? Não sei, não tenho ideia. É a do Luiz Carlos, lá que tá lá em Londrina. Vou repetir a frase aqui, Cama Vazia, a noite sabe me ajudar. Do Zezé, deve ser muito bonita. Falar em música bonita, já vou tocar mais do Rio Negro e Solimões da semana, hein? A mais. Célio Gomes pediu uma ali que é a mais, Célio. Essa aí foi a mais. A gente tocou durante a semana vários sucessos e sempre tem na sexta-feira o destaque da dupla, né? O que mais foi pedido é bem essa. Localiza aí, Carlinhos. Ei, boa tarde, meu amigo. Deixa eu ver aqui, amplia a foto lá. Aí é Ponta Grossa, né? Tá ali as duas pistas. Aí é Ponta Grossa, Paraná. Quem que mandou a foto lá? Quem que mandou a foto? João Mendes. Falou, João, boa viagem aí. Tá na região aí de Ponta Grossa, ouvindo a rádio. Aqui é Simone no centro também, com a figurinha ali. Obrigado, bom final de semana pra você também. Mandou joinha, ouvi a semana toda, que bom. Aqui também é o José Ponta Grossa. Toca Fernando Sorocaba, Máquina do Tempo. Providenciar essa música aí, amigão. A Meli Ponta Grossa pediu Leandro e Leonardo, Doce Mistério. É um clássico, né? Aqui tem um vídeo, chama no ar aí um vídeo pra ouvir e ver o que o ouvinte mandou lá. Tá chegando junto com um aparelho de som ali, é um Philips. Chegou junto. O ângulo do vídeo vai lá nas caixas acústicas. Opa, já fomos lá pra fora. Agora na área da casa já mostra o quintal, as galinhas ali. É um sítio, né? É um sítio, é um lugar bonito ali pra quem tá no final de semana com a natureza. O radião faz parte de toda essa energia boa que traz a natureza. Pega lá o recadinho. Aqui é o Vanderlei Tinto, Carlinhos Gomes, ligado no rádio aí das antigas. Toca Meu Paraíso, se for possível. Meu Sítio, Meu Paraíso. Tem com o Sérgio Reis, ou pode ser com outros. Meu Sítio, Meu Paraíso. Essa música é boa, hein? Essa música é muito boa.

0: Você falou aí. É mais uma noite sem você. É mais uma noite sem você. Será que tem essa ideia do Zezé, né? Várias pessoas mandaram esse recado ali. Pega lá, mais uma noite sem você. É do Zezé, o pessoal comentei da música lá do Luiz Carlos, um monte de gente já foi rapidez total. Eu gosto de perguntar as coisas aqui no ar, tudo vem, né? Tudo é rapidinho, ninguém passa furo. Olha só quanto joinha chegando, quanta participação. As meninas lá em Ponta Grossa falaram que a letra, tá, já tocou, né? E a letra é a mesma, essa música que tocou é muito bonita, é verdade. Olha, as músicas de sucesso que tocaram agora há pouco, todas do pódio, né? As três mais da semana. E a semana foi boa, né? 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O assunto agora é a primavera, né? Primavera vem aí, estação das cores, das flores. A gente adora os outros meses, mas a primavera é bom demais. Já anuncia o verão, né? Já anuncia o verão. O verão vai surgindo. Depois da primavera, para de enrolar, para com isso.
1: Para com isso.
0: Achei a música, é obra de arte, o bicho falou ali, né? Obra de arte. Essa outra aqui, vou tocar, vou fazer uma sequência aqui dos pedidos da dupla da semana pra gente já atender todo mundo e fechar em uma semana gloriosa.
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0: Semana abençoada. Valeu, tudo bem? Tá com uma cara boa, hein? Tá tudo bem, espero que sim. Muita saúde, né? Muitas bênçãos. Diga amém. Amém.

boa. Elogios aqui no WhatsApp. A galera gostou da primeira hora, a segunda hora vai ser melhor ainda. E a semana como é que foi? Galera que me ouviu na semana, manda um oi, um olá, um joinha, um boa tarde. São 5:03, já iniciamos uma segunda hora aqui de Cowboy do Rádio, patrocinados por Família Beck, Casa Gerson, Casenini, Baby, o Lojão da Elia, Playdeck, as novidades da Nova Estação, poucos dias para a primavera, semana que vem Nova Estação chegando, hein? 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Outubro já é fim de ano, né? 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

0: 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Patrocínios da hora que passou, vamos para a segunda hora, eu volto já.
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4: É, como água gelada, né? E abriu o microfone sem ver. Ei, chama os passarinhos lá, chama os passarinhos.

0: deu tempo de tomar um cafezinho aqui enquanto Sabiá cantava. Sabiá canta, chuva. É chuva, né? Quanta chuva! Até a bruxa apareceu por aí, né? O que que a bruxa falou, hein? A bruxa falou assim: continuar chovendo desse jeito, eu vou trocar a minha vassoura por um rodo.
1: Para com isso!

Tá nublado aí, maior parte da região tem tempo nublado, céu fechado, cheio de nuvens, temperatura aí 19 graus, coladinho a temperatura, final de semana aí de inverno, vai a despedida do inverno, vem primavera, tomara que vem com menos chuva, né? Choveu demais esse mês, hein? Quanta chuva no mês de agosto, setembro. Início, a primeira quinzena também foi muita chuva. E a segunda quinzena também, né? A gente tá meio perdido no tempo. 18 de setembro, né? Daqui a pouquinho. Outubro vem com tudo. E aí, o plano, hein? Qual é o plano? Até aqui tudo bem? Até aqui tudo bem, né? Quanto é que tá o placar, hein? Se a vida fosse um jogo de futebol, já estaríamos 15 minutos do segundo tempo. Ainda dá tempo, hein? Ainda dá tempo de ganhar de goleada, não é assim? É bem assim. Quando ele começa a enrolar, porque ele tá procurando música. O vídeo mandou ali um pedacinho da música, eu acho que não deu pra baixar aqui. Não deu pra baixar aqui. Vamos procurar.

Então. Então tá, é só o que o ouvinte mandou ali, né? Vamos providenciar essa música, volta lá nos recados. Olha quanto recado, hein? Primeira hora foi um movimento, hein? O nosso ouvinte lá de Londrina, o Luiz Carlos, é essa música, o pedacinho dela, não apareceu aqui no playlist, amigão. Se for essa, a gente vai providenciar o mais rápido possível. É o garimpo, né? O ouvinte sabe mais. Se quer saber de música, é só perguntar pro ouvinte, que o ouvinte sabe mais. E essa aqui, alguém descobriu? Nem o Sherlock Holmes descobriu essa, hein? O sucesso, a frase da música, pega aí, é: eu bebo pra esquecer, se fosse pra lembrar, eu anotava. Que música é essa, hein? Tô tentando lembrar aqui também, não consigo. Adoro fazer essas perguntinhas. A gente já lembra do Canário da Terra e a gente já lembra que você que adora a música fica aí, né? Exercitando a mente, tentando descobre essa, mais essa. Olha quanto recado ali, meu. E aí sim, hein? Sexta-feira, adoramos os outros dias da semana, mas na sexta-feira parece que tudo se adema. O que que tá acontecendo? 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

0: 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Olha movimentado, hein? Tá bom, hein? Tá muito bom de fazer programas de rádio assim, hein? Essa interatividade tá bombando.
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0: Agora são 5h25, mas já é 5h25. 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Cadê aquela foto lá que eu vi agora há pouco? Tem uma fila de carros ali, hein? Alguém tirou uma foto bacana aqui. Céu nublado, né? Tempo nublado. A gente vê o pessoal voltando aí da Castrolanda. da Cargill, né? A Rodovia do Leite, o movimento desse horário, hein? Todo mundo ouvindo.
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0: É, o agronegócio também, tem fotos aqui da galera da fazenda, da chácara, do sítio, já vou falar sobre isso, hein? Tem uma música muito bonita aqui que eu vou tocar. 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O horário tá bombando, hein? Vamos aproveitar essa hora toda. Essa audiência toda, né? 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A gente adora os dias da semana, sexta-feira tem algo no ar aí já na expectativa, como é que tá o psicológico, hein? O psicológico, aliás, fala aí. Vamos falar em saudade? Eu acho que a palavra é saudade, né? Você que tá aí morando na cidade, nasceu no sítio, nasceu na fazenda, na chácara, nasceu lá no seu reino encantado, seu pedacinho de chão, quando toca uma música dá uma vontade, fica indeciso, não fica indecisa, de repente a música que você tava esperando tocar para tomar uma decisão, a letra diz assim, é isso que eu vou fazer, já não tô mais indeciso, volto a viver no mato, meu sítio, meu paraíso, conhece essa? Composição Lourenço e Lorival, né? A letra é uma obra-prima. Quanto mais o tempo passa, mais aumenta a vontade de deixar essa cidade e voltar pro interior. No lugar de fumaceira, desta vida agitada, vou andar pela invernada e sentir cheiro de flor. É isso que eu vou fazer. Já não tô mais indeciso. Volto a viver no mato, meu sítio, meu paraíso. Linda canção, vai se identificar com a letra? A original, então. Lourenço e Lorival, mandar essa pra você que tá aí no campo. A rádio tem uma audiência incrível.

0: no passado, não é assim? Essa música é perfeita, né? Inspira aí a máquina do tempo. E a música é uma máquina, né? A música é uma máquina que te faz voltar no tempo. Basta a letra fala sobre isso, você já retorna aí aos bons tempos da vida. Ei, os bons tempos. São 20 para as 6 já. Hora de intervalo rápido. Daqui a pouquinho a gente volta. Não sai daí.
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0: 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Elisângela, né? Castro, um beijo. Suelen Carambi, Júnior, ligado com a gente em Ponta Grossa. Ele contou. Aliás, o Júnior, a Amélia, Silvana e a Silvia lá em Apiaí. A música se falou aí. Pega lá a frase, que foi a frase: eu bebo pra esquecer. Se fosse pra lembrar, eu anotava. É do Henrique Juliano, a moçada falou. A música Nada, Nada. Tem aí? Tem. Aquela do Zezé não tem. Aquela tem que baixar, né? Vamos providenciar essa música que o ouvinte falou lá. Vamos ter que baixar. Quero ver aqui. Foi a Ângela. A Ângela que falou ali, né? Essa frase que você falou aí do futuro, repete. Gostei. O que que eu falei? O que que eu falei? Eu falo tanta coisa, né? Eu até exagero às vezes, né? Até exagero. Ah, é da música da Máquina do Tempo. Eu acho que o pensamento é esse, né? O pensamento é: pra que tanta pressa se o que mais vai encontrar no futuro é a saudade do passado, não é assim? A gente tem que desacelerar às vezes, né? Viver o agora. Pra que correr tanto contra o tempo, se lá na frente o seu maior desejo vai ser aí a vontade de voltar para um dia como hoje, né? Então aproveite o momento, hein? O momento é agora, né? Bons tempos. Essa música fala disso, olha que coincidência, hein? A gente acabou de comentar algo pra se pensar, né? Viver o agora, a gente corre tanto rumo ao futuro,

das coisas simples que a gente não aproveitou, não é assim a vida? Aproveite-o agora. E agora é sexta-feira, é fim de semana. Estamos a poucos minutos para encerrar o programa. Tivemos aí bons momentos na semana que passou. Vem aí o fim de semana para você aproveitar. Obrigado pela audiência. 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

0: você fica agora com Alma Serrana. É a próxima atração. Posse 6, tô indo embora. Quer falar mais alguma coisa?
1: Não.
0: O que você ia falar?
1: Nada, nada, nada.
0: É o nome da música. Henrique Juliano. Tem uma letra boa pra fechar a programação aí da semana que passou. Até segunda-feira, se Deus quiser. Valeu.
1: Tchau.

0: saudamos a todos aqueles que rezam conosco neste momento tão sagrado da Ave Maria. Desejamos um bom final de tarde, uma boa noite a todos. E vamos iniciar em nome do Pai, do Filho e do Espírito Santo. Amém. Amém. Nesse momento sagrado em que até os ponteiros do relógio ligam a terra ao céu, rezemos a oração do Ângelus. O anjo do Senhor anunciou a Maria.
1: E ela concebeu do Espírito Santo.
0: Ave Maria, cheia de graça, o Senhor é convosco. Bendita sois vós entre as mulheres e bendito é o fruto do vosso ventre, Jesus.
1: Santa Maria, Mãe de Deus, rogai por nós, pecadores, agora e na hora de nossa morte. Amém.
0: Eis aqui a serva do Senhor.
1: Faça-se em mim segundo a vossa palavra.
0: Ave Maria, cheia de graça, o Senhor é convosco. Bendita sois vós entre as mulheres e bendito é o fruto do vosso ventre, Jesus.
1: Santa Maria, Mãe de Deus, rogai por nós, pecadores, agora e na hora de nossa morte. Amém.
0: O Verbo de Deus se fez carne
1: e habitou entre nós.
0: Ave Maria, cheia de graça, o Senhor é convosco. Bendita sois vós entre as mulheres e bendito é o fruto do vosso ventre, Jesus.
1: Santa Maria, Mãe de Deus, rogai por nós, pecadores, agora e na hora de nossa morte. Amém.
0: Rogai por nós, Santa Mãe de Deus,
1: para que sejamos dignos das promessas de Cristo.
0: Oremos. Infundi, Senhor, nós vos pedimos em nossos corações a vossa graça, para que, conhecendo pela anunciação do anjo a encarnação do Verbo, cheguemos por sua paixão e morte a glória da ressurreição. Por Cristo nosso Senhor.
1: Amém. Amém. Dia 18, sexta-feira. Rezemos para promover a concórdia. É incrível, o seguimento de Jesus ultrapassa o tempo, abre-nos as portas da divina eternidade, pois Cristo ressuscitou dos mortos, com primícias dos que morreram. Isso sim é que dá valor perene à vida. Cristo ressuscitou dos mortos, com primícias dos que morreram. Ouçamos a sua palavra.
2: Proclamação do Evangelho de Jesus Cristo segundo Lucas.
3: Glória a vós, Senhor.
2: Naquele tempo, Jesus andava por cidades e povoados, pregando e anunciando a boa nova do reino de Deus. Os 12 iam com ele, e também algumas mulheres que haviam sido curadas de maus espíritos e doenças. Maria, chamada Madalena, da qual tinham saído 7 demônios, Joana, mulher de Cusa, alto funcionário de Herodes, Susana e várias outras mulheres que ajudavam a Jesus e aos discípulos com os bens que possuíam. Palavra da salvação.
3: Glória a vós, Senhor.
4: A palavra dos ouvidos ao coração. Os 12 apóstolos e algumas mulheres curadas por Jesus vão com ele em sua pregação.

0: vidas no serviço ao próximo e muito mais. No estreito seguimento de Jesus, sua ressurreição lhes assegura plena vida por toda a eternidade, pois, na realidade, Cristo ressuscitou dos mortos como primícias dos que morreram.
1: Louvado seja nosso Senhor Jesus Cristo, para sempre seja louvado. Eu sou o padre Leonel Stansky, da paróquia Santa Ana de Castro, e quero nesse momento desejar as bênçãos de Deus para você, para a sua família, que a proteção de Nossa Senhora acompanhe sempre a sua vida. Quero deixar aqui o meu agradecimento por você que nos acompanha todos os dias nesse momento da oração da Ave Maria. E que Deus te abençoe. Em nome do Pai, do Filho e do Espírito Santo. Amém. E permaneça na paz.
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0: São 6:02. Alô, gaúchos, alô, gaúchas de todas as querências, estamos chegando, moçada. A partir de agora, a alegria está no ar, estamos aí com o Alma Serrano, seu programa diário de segunda a sexta. Hoje é sexta-feira, 18 de setembro. Estamos chegando com casca e tudo, vamos bolhando a perna, abrindo a porteira do rancho, porque a partir de agora, ronco as cojoras.
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0: Estamos chegando, a apresentação fica a cargo desse índio velho que vos fala. Tamo aí, parceiro bonito e conado, falando de Castro Paraná. Rony Gomes por cá.
1: Tem esse volume, pode ser.
0: 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Tudo certo, tudo prontinho. Marca o telefone do Gauchão, 98409-1431. É, a partir de agora você vem comigo. Participa. Vamos junto e misturado até as 7 da noite, com muita alegria e muita marca buena por aqui. Tá chegando a primeiríssima. É, Grupo Tchê Farrapo, buchá no bolso.
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0: Acabando mostrando aí nesse solo aí gostoso, né? De curtir aí com os serranos. Vamos atracando, vamos empurrando com o peito. A programação que nem lagarto em ladeira, vamos se atracando no mais aí nessa sexta-feira bagualada, 18 de setembro. E nada melhor que fechar a semana com chave de ouro, fazendo aquela programação louca e especial pra você que está aí do outro lado curtindo a alma serrana, né? Participa com a gente. Forte abraço, nosso carinho todo especial pra você que está na sintonia da mais ouvida. Aqui é uma marca em cima da outra, gurizada. Não frouxamos o garrão, mas de jeito nenhum, né, tia? Tá chegando mais um shot velho bagualado oferecendo lá pra Eunice, na sintonia com a gente em Ponta Grossa. Tem meu amigo aí, o Darcy. Alô, Darcy, Campo Largo na sintonia. Valeu, índio velho. Atracando, música boa chegando. Tá aí pra vocês agora, os Mirins, é festa de domingo.
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0: Aí, moçada linda, a música Tiburcio da Estância. A louca véia tá certa. É mais ou menos assim, né, tio?
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3: Vai na moçada, são 6:26.

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1: Legal, moçada, esse é o programa do ouvinte, né? É, aqui você pode pedir aquela marca que você mais gosta, oferecendo pra quem você quiser, né? Pode mandar aí sua mensagem, manda seu áudio, 98409-1431. Tamo por aqui até às 7 da noite. Boa noite, meu amigo Aurivan, também pra Maria Cristina, um forte abraço pra vocês, sempre na cinturinha aí, né, tia? Manda uma música aí pro Baracanã e ao Valdivino Santiago, tamo na escuta, valeu, Valdivino. Um abraço aí pra você, tá boendo, meu galo, velho? Deixa eu ver também quem tá chegando por cá e participando com a gente.
2: Boa tarde, tudo bem? Estamos aqui escutando. Que Deus abençoe todas as galdeiras, do povo gaúcho.
1: Valeu, Terezinha, um abraço. É, semana farroupilha aí, né, tia? 20 de setembro. Tá chegando 20 de setembro. É domingo agora, né, tia? É. Tá certo, estamos aí junto e misturado. Nessa sexta-feira bagualada. Final de semana tá aí, né, moçada? Barbaridade chegou, danadinho. Só alegria. Nós estamos por aqui, aqui pela 102.7, tamo aí, bem manso, parceiro que nem bola embarcado aí, né? Marca velha e fundamento chegando, é tá aí o grupo Cordiona, a gaita do Porca Velha.
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0: aí, moçada linda, música Regis Marques, Gritos de Liberdade. Também vocês curtiram Paulinho Mocerim, Caraingueres, Lidando com a Pecuária.
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0: Quando mostrar às 6h44.
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0: Aí, moçada, nesse tranco aí, né, tia? É, do saudoso Porca Véia, no suspiro da madrugada. Vamos nesse tranco aí, até as 7 horas da noite. Levando aquela marca fandangueira. E você participa com a gente aí, tá certo? Sexta-feira bagualada, chegou a danadinha. E nós estamos por cá com muita alegria e muita marca buena. Sempre mandando um abraço a todos os ouvintes que estão na sintonia aí da antena. É o Alma Serrana pra vocês aí, tá bueno, Grisa? E vamos trazendo música. Quero mandar um abraço, deixa eu ver quem tá por aqui. Alô, meu amigo Moacir, Rândio, velho Jaguaraíba, Vila Rural, Lança. Vila Rural aí, Jaguaraíba, Lança, Sertão de Cima, o Cacir do Vanderlei. Pessoal, tudo ligadinho aí no Alma Serrana. Valeu, Moacir do Nizete, um quebra-costela pro amigo. Falei, toca pra nós aí, o Baitaca Bugio Lacaio. É o Gabriel. Forte abraço, Gabriel. Vê também quem tá chegando por cá.
1: Ô, Rony, bom? Tamo na escuta aqui. E chuva daqui a pouco, e frio. Toca aí uma dos serranos pra nós. Bugio, pode ser. Tá bom? Alô, Fábio Panda por aqui.
0: Valeu, Fábio Panda, um abraço, índio velho. É, frio e chuva, amanhã é pra chover, né? Alô, Rubinho do Carambeio, manda uma música pra nós e valeu, índio velho. Quebra costela, pode ir. Vamos trazendo música. Tá aí pra vocês agora a marca velha de fundamento, né, tchê? É, vamos trazendo agora o Piazito por aqui no meio da polvadeira.
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1: Beleza, moçada. Encontro marcado aqui comigo. Olha, estamos na escuta do Alma Serrana. Valeu aí, meu amigo Júlio Paduche. Tudo bueno? Especial aí, meu galo. Valeu, quebra-costela.
2: Muito boa noite, meu caro amigo Ronei Gomes. Estamos passando para confirmar a audiência. Pedir para você tocar uma música velha do Grupo Cordiona e oferecer pro meu amigo João, João Peludo, ali do Paraíso. Tamo na escuta. Falou, meu jovem. Um forte abraço e tudo de bom.
1: Valeu, Erasmo. Um abraço, índio velho. Vamos atracando, vamos atracando. Música boa chegando. Os serranos é o bugio do Chico por aqui.
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0: tocar bugio.
1: Aí, moçada, grupo Cordiona, é o bugio que vem chegando. Com ela nós vamos fechando a gaita. Prometendo voltar na segunda-feira. Um final de semana louco de bueno, louco de especial, cada um de vocês. Obrigado pela sintonia, pela companhia. Fique com o patrão velho quando eu vou seguindo. Um abraço do tamanho do Rio Grande a cada um de vocês e até segunda, moçada.

0: 2026.
1: Vamos ao destaque do dia.
0: Ação integrada para o enfrentamento ao crime organizado no Rio de Janeiro.
1: Estratégia apresentada aposta em inteligência e atuação coordenada para cortar a logística das organizações criminosas. Pablo Mundim.
2: Entre janeiro e setembro, 16 operações integradas no estado resultaram em mais de 3.300 prisões e na apreensão de quase 1.200 quilos de drogas.
0: Prova de vida é automática para quem comparecer às urnas.
1: Voto é uma das formas utilizadas pelo INSS para garantir a manutenção de pagamentos. Thaís de Araújo.
3: A medida faz parte de uma mudança no procedimento, que deixou de exigir que o aposentado se desloque a uma agência para a prova de vida.
0: A prova nacional docente será aplicada neste domingo em todo o país.
1: A avaliação pode ser usada em processos seletivos e concursos públicos para professores. Edinaldo Júnior.
4: A avaliação é destinada a concluintes de licenciaturas, graduados e profissionais da educação interessados em utilizar a nota em processos seletivos para a carreira docente.
0: Hoje, na apresentação da Voz do Brasil, Nazi Brum e Mariana Jungmann.
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0: Ações integradas para o enfrentamento ao crime organizado envolvem União, estados e municípios no Rio de Janeiro.
1: Hoje foram apresentadas ações que apostam em cooperação, inteligência e integração.
0: A ideia é trabalhar na proteção das rotas, retomar os territórios e retirar o poder econômico das organizações criminosas.
2: União, estado e município juntos no enfrentamento ao crime organizado no Rio de Janeiro. A estratégia apresentada nesta sexta-feira aposta em integração, inteligência e atuação coordenada para dificultar a circulação, o abastecimento e o financiamento das organizações criminosas. A atuação está organizada em três frentes. A primeira protege corredores logísticos estratégicos, com ações nas divisas do estado do Rio, com São Paulo, Minas Gerais e Espírito Santo, além de áreas da cidade fluminense, como a Avenida Brasil, a Linha Vermelha e a Linha Amarela. A segunda apoia a recuperação de territórios e a terceira fortalece a segurança municipal. Uma estratégia de integração das forças nacionais e estaduais para combater o crime, disse o secretário nacional de segurança pública do Ministério da Justiça e Segurança Pública, Chico Lucas Veloso.
5: Integração entre forças federais, forças estaduais e forças municipais, integradas pela inteligência, tratando com firmeza o crime e respeitando o cidadão.
2: Os acordos de cooperação entre o Ministério da Justiça e o Estado do Rio têm vigência de 5 anos. Com o município, a parceria prevê a formação da Força Municipal, disse o ministro da Justiça e Segurança Pública, Wellington César Lima e Silva.
6: Se o crime se pretende organizado, o Estado tem que ser muito mais organizado. A mensagem tem que ser forte. E a mensagem forte é usar a integração junto com a inteligência e junto com todos os mecanismos modernos e tecnológicos que temos para combater o crime.
2: Entre janeiro e setembro, 16 operações integradas coordenadas pela Secretaria Nacional de Segurança Pública no estado resultaram em mais de 3.300 prisões e na apreensão de quase 1.200 quilos de drogas. Reportagem Pablo Mundim.
1: Esclarecer fake news envolvendo a reforma tributária.
0: E promover a capacitação de profissionais, gestores e da sociedade sobre o tema.
1: Esse é o objetivo de uma força-tarefa da Receita Federal junto a outros órgãos.
7: Em uma ação conjunta com o Conselho Federal de Contabilidade, o SEBRAE e a Federação Nacional das Empresas de Serviços Contábeis, a Receita Federal anunciou uma força-tarefa para esclarecer sobre a reforma tributária e o eventual surgimento de notícias falsas, as fake news, no processo de implementação das novas regras. Entre as ações está um treinamento gratuito sobre as mudanças da reforma. O curso é voltado principalmente para profissionais da área e gestores, mas pode ser acessado por qualquer cidadão que deseje entender as novas regras. O secretário da Receita Federal, Robson Barreirinhas, falou da importância dessa capacitação.
8: A gente sabe que tem muita desinformação nas redes sociais. Muita gente promovendo desinformação. Olha, vai ser um desastre a reforma, olha o problema que você vai ter. A nossa orientação é que busque o profissional de contabilidade, acompanhe os nossos cursos, as nossas orientações. É um curso sistematizado, desde a orientação mais geral, mas até aquela mais aprofundada em relação aos lançamentos contábeis.
7: Durante todo o ano de 2026, está sendo realizada a fase de testes e adaptação operacional da reforma tributária. Entre 2027 e 2032, a reforma passará a ser implementada.

de forma gradual. A previsão é que em 2033 o modelo já esteja completamente ativo. A reforma tributária substitui 5 impostos sobre o consumo por um modelo unificado, o IVA, Imposto sobre Valor Agregado. O presidente do Conselho Federal de Contabilidade, Joaquim Bezerra, comentou os impactos da reforma. Estação operacional da reforma tributária. Entre 2027 e 2032, a reforma passará a ser implementada de forma gradual. A previsão é que em 2033 o modelo já esteja completamente ativo. A reforma tributária substitui 5 impostos sobre o consumo por um modelo unificado, o IVA, Imposto sobre Valor Agregado. O presidente do Conselho Federal de Contabilidade, Joaquim Bezerra, comentou a ação operacional da reforma tributária. Entre 2027 e 2032, a reforma passará a ser implementada de forma gradual. A previsão é que em 2033 o modelo já esteja completamente ativo. A reforma tributária substitui 5 impostos sobre o consumo por um modelo unificado, o IVA, Imposto sobre Valor Agregado. O presidente do Conselho Federal de Contabilidade, Joaquim Bezerra, comentou o

0: imediata do Bolsa Família. O projeto de autoria do deputado estabelece a permanência da família no programa por 24 meses com o pagamento integral do benefício.
1: A proposta estabelece que a regra valeria mesmo quando a nova renda ultrapassar os limites atualmente previstos. Adolfo Viana sustenta que a medida dá mais segurança ao trabalhador, estimula a formalização e amplia a base de contribuintes da Previdência Social.
2: Educação.
0: Projeto de Rafael Brito, do MDB de Alagoas, altera a fórmula do repasse do PNAE, o Programa Nacional de Alimentação Escolar, para aumentar os recursos da merenda escolar, especialmente para o Norte e Nordeste. O objetivo é melhor atender estudantes em situação de vulnerabilidade econômica.
3: Hoje, o recurso da merenda é calculado apenas pelo número de alunos matriculados. Sem considerar que existem escolas, por exemplo, que a maioria dos estudantes vive em situação de pobreza ou tem na alimentação escolar a principal refeição do seu dia. Essa minha proposta, ela não retira recurso nenhum do município, para ficar bem claro. Todos continuam recebendo o valor que já recebem. O que a gente está fazendo é criar um repasse adicional para os estudantes em situação de pobreza e extrema pobreza, garantindo mais recursos de alimentação justamente para as escolas que atendem quem mais precisa.
1: Rafael Brito esclarece ainda que o aumento será gradual até 2031. Segundo ele, a medida segue uma recomendação técnica do governo federal e usará dados existentes nos sistemas do CadÚnico e do Bolsa Família para evitar distorções e burocracia.
2: Cultura.
0: A coxinha pode ser reconhecida como patrimônio cultural e material do Brasil por causa de sua relevância histórica, cultural e gastronômica. O texto de Vitor Lippe, do PSD de São Paulo, destaca a presença do salgado em diferentes regiões e sua relação com a identidade alimentar do país.
1: O deputado também ressalta a importância econômica da coxinha, especialmente para pequenos negócios, como lanchonetes e vendedores ambulantes. Segundo Vitor Lippe, a produção e a comercialização do salgado movimentam uma cadeia que envolve empreendedores, indústria e geração de empregos.
2: Segurança Pública.
0: Comissão aprova projeto que busca modernizar o sistema de busca de pessoas desaparecidas. A repórter Silvia Munhato traz mais detalhes sobre as medidas a serem adotadas, inclusive o uso de câmeras de segurança.
4: A Comissão de Finanças e Tributação da Câmara dos Deputados aprovou proposta que busca modernizar a Política Nacional de Busca de Pessoas Desaparecidas. O texto reforça o uso de tecnologia nas investigações. Pela proposta, a política passa a tratar, além do desaparecimento, do combate ao tráfico de pessoas, inclusive quando o crime ocorrer no exterior contra a vítima brasileira. O texto prevê autorização do uso de câmeras e reconhecimento facial para apoiar as investigações e acelerar a localização de desaparecidos com regras para proteger dados e preservar o sigilo das apurações. Outra medida é a integração de dados entre sistemas municipais, estaduais e federais para unificar as ações de busca. No Código Penal é criado artigo que tipifica o crime de desaparecimento ou tráfico de pessoas, englobando condutas como exploração sexual, trabalho escravo, adoção ilegal e remoção de órgãos, prevendo agravantes para situações envolvendo funcionários públicos, vulneráveis ou deslocamento da vítima para outra região. Também é incluído o crime de desaparecimento de pessoas na Lei de Crimes Hediondos, quando praticado contra crianças e adolescentes. E o texto ainda regulamenta o uso do alerta Amber, que teria o objetivo de emitir alertas nacionais para localização rápida de pessoas desaparecidas a menos de 24 horas. O relator da proposta na Comissão de Segurança Pública, deputado Sanderson, do PL do Rio Grande do Sul, destacou a necessidade de investimentos na área de inteligência.
5: Hoje nós temos algo em torno de 10% apenas dos crimes cometidos são levados a uma condenação. É muito pouco. Nós precisamos elevar isso, mas para elevar precisamos de tecnologia, de inteligência policial, para que o promotor tenha condições de oferecer a denúncia e que os magistrados tenham condições de, com base nas provas, condenarem os culpados, mas a tecnologia deve estar a favor da população brasileira e esse projeto, então, vem justamente nesse sentido.
4: Já a relatora na Comissão de Finanças e Tributação, deputada Camila Jara, do PT

0: do Mato Grosso do Sul fez alterações no sentido da implementação gradual das medidas previstas. O objetivo é adequar as mudanças à capacidade orçamentária da administração pública. A proposta que moderniza a política nacional de busca de pessoas desaparecidas ainda será analisada pela Comissão de Constituição e Justiça. Depois seguirá para o plenário da Câmara. Da Rádio Câmara de Brasília, Silvia Minhato.
1: Fred Linhares, do Republicanos, apresentou o projeto que inclui o Distrito Federal na regra que aumenta a pena para furto de veículo levado a outra unidade da federação. A mudança busca eliminar a omissão do Código Penal, que atualmente menciona apenas os estados e outros países.
2: Pela proposta de Fred Linhares, o transporte de veículo furtado para o Distrito Federal impõe ao responsável uma pena de 4 a 10 anos de prisão, além de multa. O parlamentar considera que a alteração dá mais segurança jurídica à aplicação da lei.
1: Jadiel Alencar, do Republicanos do Piauí, apresentou relatório favorável à aprovação de projeto que amplia a proteção da imagem, da voz e da privacidade de crianças e adolescentes no ambiente digital. Ele explica que o texto busca combater situações de exposição abusiva.
2: Jadiel Alencar defende que conteúdos considerados prejudiciais sejam retirados das plataformas, com medidas para impedir a republicação do mesmo material. O texto também prevê a exclusão desses conteúdos dos resultados dos serviços de busca na internet.
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5: Agricultura.
1: A Câmara aprovou regras especiais para o controle sanitário de produtos da agricultura familiar. A repórter Paula Bittar nos conta quais são.
6: A Comissão de Constituição e Justiça da Câmara aprovou uma proposta que prevê regras especiais para o controle sanitário e o comércio de produtos alimentícios da agricultura familiar, como doces, queijos e bebidas. O principal ponto da proposta é isentar de autorização governamental prévia a fabricação, a distribuição e a venda de produtos alimentícios coloniais ou artesanais da agricultura familiar, desde que cumpridas certas regras. Pelo texto, poderá haver fiscalização sanitária sobre os alimentos coloniais e artesanais produzidos pelos agricultores familiares, mas ela será prioritariamente orientadora. O projeto prevê que a dispensa de autorização governamental dependerá do cumprimento da lei e de normas relativas à produção, ao controle sanitário e às boas práticas de fabricação. De acordo com o texto aprovado, para comercializar os produtos alimentícios coloniais ou artesanais, os agricultores familiares deverão efetuar o registro eletrônico automático de cada produto previamente à primeira comercialização junto ao órgão competente definido em regulamento, com informações sobre o responsável pela produção, caracterização do produto, área geográfica de comercialização e outras informações. Também deverão capacitar em boas práticas de fabricação de alimentos o profissional responsável por registrar produtos que apresentem risco sanitário relevante, que são, em geral, alimentos mais suscetíveis à deterioração ou contaminação por micro-organismos. O projeto, que prevê regras especiais para o controle sanitário e o comércio de produtos alimentícios da agricultura familiar, segue agora para o Senado Federal. Da Rádio Câmara de Brasília, Paula Bittar.
2: Dr. Flávio do PL do Rio de Janeiro apresentou projeto para reduzir barreiras à venda regional de produtos da agricultura familiar e artesanal. A proposta permite que produtos circulem fora da cidade de origem sem exigência de adesão ao sistema federal de inspeção.
7: O produtor, às vezes ele produz um queijo ou um salame ou um doce no seu município e ele tem um selo de inspeção municipal e ele só pode comercializar dentro do município dele, mas o profissional que dá o selo de inspeção municipal é o mesmo que dá o selo de inspeção estadual e o selo de inspeção federal, que é o CIF. E às vezes você tem um município de um quilômetro de divisa com outro. A pessoa faz o queijo aqui e é convidado para participar de uma feira de produtos da agricultura familiar ou artesanal. Não pode ir porque ele não tem o CISB ou o CIF. O nosso projeto de lei pede que quem tenha o SIM possa comercializar o seu produto da agricultura familiar e artesanal nos municípios vizinhos também. Então a gente quer que, como se fosse, diga assim ao SIM, quem tem o SIM possa comercializar o seu produto em todos os municípios do seu estado.
1: Doutor Flávio afirma que regra essa

0: hectares criadas para grandes empreendimentos dificultam a regularização de pequenos produtores, incentivam a informalidade e limitam o acesso a mercados. Ele explica que o projeto prevê regulamentação pelo Ministério da Agricultura em até 180 dias.
1: Diego Andrade, do PSD de Minas Gerais, defende a criação do programa Leite do Povo para oferecer até 30 litros por mês aos beneficiários do Bolsa Família. Pela proposta, o governo federal deve pagar parte do custo e o restante seria descontado diretamente do benefício.
0: Diego Andrade afirma que a iniciativa pretende ampliar o acesso à alimentação com prioridade para famílias com crianças pequenas, gestantes e idosos. Ele também defende que a compra do leite seja feita de produtores e cooperativas brasileiras para fortalecer a produção nacional.
1: Termina agora o Jornal Câmara dos Deputados, produzido pela Rádio Câmara, com trabalhos técnicos de Wellington Teles e apresentação de Val Monteiro e Luciana Vieira. Uma boa noite para você.
0: A Voz do Brasil está de volta na segunda-feira. Boa noite e bom fim de semana.
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para que todo aquele que nele crê não pereça, mas tenha vida eterna. Porque Deus amou o mundo de tal maneira que deu o seu Filho unigênito, para que todo aquele que nele crê não pereça, mas tenha a vida eterna. Porque Deus enviou o seu Filho ao mundo, não para que condenasse o mundo, mas para que o mundo fosse salvo por ele. Quem crer nele não é condenado, mas quem não crê já está condenado, porquanto não crer no nome do unigênito Filho de Deus.

0: Amados e preciosos ouvintes, que a mão forte, a mão de misericórdia de nosso Deus seja estendida para abençoar a todos os nossos milhares de ouvintes. Muito bom, meu precioso irmão, quando você pode sorrir. Deus te deseja ver você sorrindo. Sabe, na vida acontece alguma coisa muito estranha, não é mesmo? Eles me disseram que se eu uso 80% mais de músculos para frangir a testa do que para sorrir. Então, vamos ser bem tranquilos. E eu disse, apenas ria ao invés de carranquear. O profeta diz assim, meu pai, sendo irlandês, tinha uma boa dose de senso de humor, sabe? Ele dizia para aqueles ditados, ele dizia, sorria e o mundo sorrir com você. Sorria e o mundo sorrir com você. Chore e você chorará sozinho. Notaram isso aqui? Sorria e o mundo estará sorrindo com você. Se você for chorar, ficar carrancudo, como os antigos usavam dizer, emburrados, isso causará males a você. E há pessoas que são profissionais, não é? Para deixar o outro carrancudo, não é verdade? Mas aprenda uma coisa. Aprenda a vencer o mal com o bem. O bem é maior do que o mal. O bem tem uma força maior. Então, se você consegue aprender a vencer o mal com o bem, nunca tente vencer o mal com o mal, mas o mal com o bem. É verdade. Mas, falou de mim, deixa falar. O importante é você não falar mal de ninguém. Entenda isso, irmão, irmã. Os pássaros, logo pela manhã, bem cedinho, olha como eles cantam. O sabiá está cantando, os pássaros se alegrando. No entardecer, também eles se reúnem e eles cantam ali nas árvores e fazem uma verdadeira festa. Enquanto o ser humano, que é a criação máxima de Deus, levanta, como eles usam dizer, emburrado, carrancudo, acabando com você mesmo. Haja cosmético para dar jeito em uma pessoa carrancuda. Você está entendendo? Ou algo assim. Então, se você chorar, você vai chorar sozinho. Isso é tudo. Seja feliz. Você não tem nada do que se assustar. Tudo vai dar certo para o cristão. Tudo vai dar certo para o cristão. O amor de Deus tem que prevalecer dentro de nós. Você já viu que as tempestades se passam? E elas se vão embora, elas não permanecem para sempre. Ora, acredite em Deus, examine as escrituras, esquadrinha a tua fé com a palavra de Deus. Se a tua fé está enquadrada com a fé dos profetas e dos apóstolos, você está bem. Aí todas as coisas são possíveis a você. Pastor, mas eu tenho orado dia e noite. Esse ainda não é a solução. Observe a maneira que você se aproxima de Deus. Há centenas de pessoas que eles pensam que eles estão orando, mas na verdade eles estão murmurando. Eles não estão falando com o Todo-Poderoso, o Criador dos céus e da terra. E há muitas pessoas que pensam que dar birras perante Deus resolve o assunto. Não, não resolve. Muitas vezes uma criança, né, ela faz birra e ela deseja algo que não pode ser entregado para ela. Tá fazendo uma birra para pegar uma faca? Você não vai dar uma faca pro seu neném. Não é verdade? De maneira alguma. Deus olha para você e vê você assim. Se eu conceder isso que ela deseja, ela vai se matar. É verdade. Você já pensou quantos jovens oraram pedindo a Deus uma moto? Senhor, me dá uma moto. Senhor, eu quero uma moto, quero potente. E se Deus conceder isso a ele, concedeu a ele a morte, ou mesmo um acidente, todo quebrado depois. Bom, a moto é uma condução, sim. Eu penso que deve ser usado, sim. Mas tem que ter a hora certa, as pessoas certas para usar isso. Que o Senhor te abençoe. Dá para a gente entender que devemos buscar a vontade perfeita de Deus. Quando você está orando o Pai Nosso, você ora assim: seja feita a tua vontade, assim na terra como no céu. Mas o que acontece é que nós oramos: Senhor, seja feita a minha vontade, assim na terra como no céu. Não, se renda a Jesus Cristo, se entregue a Jesus Cristo e diga a ele: Senhor, seja feita a tua vontade, assim na terra como no céu. A sua vontade vai prevalecer na minha vida. E a vontade de Deus é de ver você feliz, sorrindo. Ele passou sede no Calvário para que você tivesse água para beber. Ele passou dor no Calvário. Ele deu a própria vida dele para que você tivesse saúde. Ele não teve um lar. Ele disse: as raposas têm os seus covis, as aves têm o seu ninho, mas o filho do homem não tem aonde reclinar a cabeça. Ele não tinha um lar para que você tivesse um lar, uma família, um lugar aonde você voltar cansado e dizer: eu tenho uma casa, eu tenho um lugar. Então seja feliz, acordem agradecido a Deus e diga: Senhor, obrigado, eu acordei. Como as crianças ali, aquele versículo da Bíblia: eu dormi e acordei, porque o Senhor me despertou. Viva uma vida agradecida, sorri. Você quer ser linda? Você quer ser lindo? Você quer chegar lá na velhice e dizer assim: poxa vida, 70 anos, mas você tem a aparência de 50. Seja feliz, seja agradecidos. Mas pastor, eu não tenho o carro que eu queria. Você tem o carro que você merece. Você entende? O Senhor te abençoe. Você queria, quem sabe, o carro que o doutor famoso comprou, a doutora. Sim, só que talvez, enquanto eles estudavam dia e noite, nós brincávamos dia e noite. Só parávamos de brincar para dormir de novo. Ó Deus, ajude a todos nós a aproveitar as oportunidades para ser feliz. Deus te abençoe. Vamos ouvir mais um hino.
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Ouvintes preciosos, a leitura da Bíblia Sagrada foi no Evangelho de São João, no capítulo 3, a partir do versículo 15, para que todo aquele que nele crê não pereça, mas tenha a vida eterna. Porque Deus amou o mundo de tal maneira que deu o seu Filho unigênito, para que todo aquele que nele crê não pereça, mas tenha a vida eterna. Agora, esse nele crê é crer nele, como diz as Escrituras. Há muitas pessoas acreditando que Jesus, que o Senhor Jesus Cristo, é a segunda pessoa da Santíssima Trindade. Quando você crê em Jesus assim, você não está crendo nele como diz as Escrituras. Por quê? As Escrituras dizem que ele é o primeiro e o último, o alfa e o ômega, o princípio e o fim. Isso é o que a Bíblia diz que ele é. Com certeza, olhe em Apocalipse, no capítulo 1 de Apocalipse. Isso aqui é ele falando, ele quem? Jesus. Eu sou o alfa e o ômega, o princípio e o fim, diz o Senhor. O que é e o que era e o que há de vir, o Todo-Poderoso. O que dele crê, que crê que Jesus Cristo é o Todo-Poderoso, o princípio e o fim, e o que há de vir, o Todo-Poderoso. Jesus Cristo é Todo-Poderoso. Eu penso que se existe uma coisa necessária na grande igreja universal de Deus, neste momento, é amor. Nós não precisamos de nossos dons e emoções, tanto quanto pensamos que precisamos. Embora eles sejam maravilhosos, e damos louvor a Deus por termos, mas esses dons não são governados. Mas se esses dons não são governados pelo amor, eles não é eficaz. O amor deve governar o lar. Um lar que não é disciplinado pelo amor não é muito um lar. Se o marido e a mulher se amam solenemente e não pode confiar um no outro, lembre-se, o amor é a força mais poderosa do mundo. Aleluia! Pense nisso agora. O amor é a força mais poderosa do mundo. Está sendo oferecido a força, a maior força que existe, o amor, para cada um de nós. Troque o ódio, a raiz de amargura, por essa força maior, que é o amor. Em vez de repousar nossa fé em algumas emoções, tudo bem o quanto ela, ou algum dom, tudo bem ao quanto ele, como gritar, falar em línguas e etc. Devemos descansar nossa fé no amor de Deus. Temos que voltar a esse princípio. O amor em primeiro lugar. Depois outras coisas. Se fizermos isso,
nossa igreja progrediriam muito mais rápido, porque Deus é amor. Agora, a palavra amor tem dois significados diferentes, com dois termos diferentes para descrevê-la. No grego, um tipo de amor é chamado amor filho. Esse é o amor natural que você tem por sua esposa. Mas o amor ágape significa amor divino. Esses dois tipos de amor são opostos entre si. Por exemplo, com o amor que você tem por sua esposa, se um homem o insultasse, você até o mataria no local. Isso seria amor filho. Mas com amor ágape, ou amor divino, você oraria pela alma perdida daquele homem. Veja bem a diferença, amados. Isso é falando a respeito de marido e mulher. Você oraria em favor daquela pessoa, dizendo: Senhor, tenha misericórdia da alma daquele homem. Se você tem o amor divino vence o amor filho, o amor da carne, o sangue, a qual não herda o reino de Deus. Falaram do meu filho, falaram da minha filha, agora eu vou falar da família dele também. Não. De maneira alguma, voltamos para o início deste programa de rádio. Vença o mal com o bem. Vença a mentira com a verdade. Falou mal de meus filhos, eu vou falar bem dos filhos dele. É isso que Jesus nos ensinou. Essa é a diferença. Tenho quase certeza de que o mundo, de muitos de nós, fomos enganados por ter o amor filho, pensando que era o amor de Deus, mas era o amor filho, intelectual. Enquanto o amor ágape vem do coração, o amor humano, o amor afetuoso, é da mente. O amor de Deus é do coração. Agora, o amor filho sempre duvidará e questionará, mas o amor ágape sempre descansará em paz. O amor humano está sempre raciocinando. O amor de Deus nunca usa o raciocínio. O amor divino talvez esteja em sua confiança. Ele produz fé. Quando você realmente ama com o amor de Deus, isso produzirá fé. É verdade, você não anda pela razão, você anda pela fé, e a fé na palavra de Deus. Oh, coisa maravilhosa é conseguir ter esse amor divino. E quando o amor divino é manifestado, é projetado, a graça suprema toma o controle. Oxalá que meus ouvintes, meus irmãos, consigam parar um pouco. E quando nós temos este amor de Deus, nós não desejamos que ninguém sofra. Nós não desejamos a condenação de ninguém, porque este amor está em nós. Este amor é Deus, Deus é amor. Jesus Cristo, enquanto ia ao Calvário para pagar o meu resgate,
o justo morrendo pelo injusto. Enquanto aqueles soldados lhe arrancavam a barba, escarravam em seu rosto, tampavam os seus olhos e batia, e dizia: profetiza quem te bateu. Quando saía uma palavra dos lábios ensanguentados, aquele cabelo da sua cabeça banhando de sangue, sua barba ensanguentada, misturada com escarros daqueles soldados, sangue por suas costas, o chicote havia cortado as costas dele e apareceria então as costelas, e ele naquela dor tão grande, ele dizia: Pai, perdoa, eles não sabem o que eles estão fazendo. Oh, quando você tem esse amor dentro de você, mas lá no Calvário, a expressão máxima do amor, morrendo em meu lugar, morrendo em teu lugar, ele se enfermou para que eu tivesse saúde, ele se enfermou para tirar o câncer que estava comendo a minha face, comendo a minha boca, mas eu olhei para aquele calvário, eu olhei para aquela expressão de amor, e ali estava a minha cura, ali está a sua cura, ali está a sua libertação, mas ame, ame, ame o teu próximo, ama aqueles que, se possível fosse, te mataria. Ama aqueles que levantam falsos contra você. Deixa essa expressão do amor, o amor que conquista, o amor que domina. Estou vendo aí, e as pessoas estão preocupadas, tal animal está em extinção. O outro animal também está em extinção. Na verdade, meu ouvinte, o que está em extinção é o verdadeiro.

verdadeiro amor, que nós chamamos de amor divino. O amor filho, se você ajuda alguém, você espera que ele reconheça e te ajude também. O amor divino é diferente. Você estende as mãos para alguém e diz, por favor, ninguém saiba disso. Eu não quero que você toque trombeta. Te ajudei você a sustentar sua família quando você estava desempregado, quando você estava enfermo. Eu paguei a luz para não cortar a luz da sua casa, a água. Mas não toque trombeta, por favor. E ainda mais, o amor divino ajuda aqueles que tentaram derrubar pelo caminho. Porque quem tem amor, ele nunca poderá ser um caído, um derrotado. Porque o amor nunca perdeu, o amor venceu. Pastor, mas o senhor está falando que a expressão máxima do amor foi o Calvário. E ele morreu. Sim, mas 3 dias depois, ele venceu o amor, venceu a morte. O amor levantou do túmulo. O amor apareceu a Maria. O amor apareceu aos seus discípulos. Sou eu. Põe o seu dedo aqui, Tomé, sou eu mesmo. O amor não morre. O amor é vida. Troque essa raiz de amargura. Está amargurado com seus vizinhos? A divisa de terra, pastor. Senhor, veja, ele tirou ali os metros da minha divisa. Escuta, meu irmão, minha irmã. Dentro de pouco tempo, nós não precisamos de alqueires de terra. Dentro de pouco tempo, é poucos espaços para que a gente fique esse corpo ali. Não, filho e filha de Abraão, diga, não vou encrencar por isso. A divisa, o senhor pensa que é aqui? Vamos fazer uma base certa de pessoas justas. Vamos ser amigos, vamos ser cristãos. É isso, é a expressão do amor. O profeta desta era, o irmão Brana, como guarda florestal, trabalhando para manter a família, é muito diferente, não é? É muito diferente dos nossos avivalistas dos nossos dias. Quer ser pastor, missionários, para ganhar milhões, ter fama. É verdade, mas ele estava patrulhando quando ele lembrou-se que um irmão estava enfermo e precisava de oração. Ele deixou o carro dele, como ele era patrulha, ele carregava uma arma, deixou a arma no carro e entrou de a pé num pasto para atravessar para o outro lado. Ele estava com tanto amor para orar por aquele irmão que ele esqueceu das pragas que havia naquele pasto. Ele não viu. Não entre. Há um boi criminoso neste pasto. Mas ele andou uns 200 metros e se deparou com o touro. Quando o touro viu ele, chifrou a terra, puxou a terra com a mão assim, você entende, chifrando a terra, e ele olhou, estava desarmado. O problema é que você não vê milagre, que você anda armado demais. Não tem acerto entre a família porque anda um armado. Armados de palavras, armados de razão. A razão é uma arma que não permite Deus entrar em cena. Mas ele estava desarmado. E ele olhou e não tinha nenhuma árvore aonde subir. Pensou, meu Deus, é o meu fim. Esse boi já matou gente.

Gente, esse touro. Mas enquanto ele estava olhando, um amor tão grande desceu por aquele boi. Uma atmosfera de amor. Então ele falou com o boi. Ele falou com o problema agitado, nervoso. Ô, touro, me desculpe, touro. Eu invadi o seu local. Me desculpe, eu não li as placas. Me desculpe por deixar você irritado. É que eu tenho um irmão ali do outro lado que está passando muito mal. E eu iria orar por aquele irmão, touro. Eu não queria te deixar zangado assim. Me desculpe por entrar aqui em seu local. Quando ele começou a falar com o touro, amando aquele touro, agora o amor chegou. Agora já não precisava da pistola mais. Agora não precisava de uma arma para defesa. O maior poder, a maior defesa havia chegado ali. O amor. Se me desculpa por ter feito isso com você. E o touro então foi deitando, se deitou, e o profeta disse assim, e ele ficou como um gatinho deitado ali. Eu passei bem pertinho dele e disse, touro, eu vou lá orar pelo meu irmão e logo eu volto. E o profeta disse, o touro bravo foi conquistado com amor. Um dia ele roçando o seu quintal e deu numa caixa de vespas marimbundos muito feroz. E quando os marimbundos vieram a ele, ele pediu, me desculpa, pequenas criaturas, eu não vi tua caixa, me desculpa, eu não queria fazer isso com vocês, me desculpa, nós não pedimos perdão para ninguém, nós deixamos a razão agir, permita o amor domina as feras, o amor domina o touro bravo, o amor domina as abelhas africanas, os pássaros conhecem o que é amor. Você vê uma criança inocente, os pássaros observam a inocência dele e os pássaros se aproximam, porque ali existe amor e não existe maldade. Acredite em Deus agora. Pare com esse ciúme. Para de ser rixosa, brigona. Pare de ser ignorante para com sua esposa, para com a sua família. Deixe o amor divino penetrar. Se esse amor domina um touro bravo, o que fará com sua família, irmã? O que fará com sua família, irmão? Deus e amor, deixe o amor divino tomar conta da sua vida. E você estará perdoando a todos. Olha, eu não vou mais na igreja porque aquele desordenado vai na igreja. Eu não vou mais na igreja porque fulano está indo. E ele não tem uma vida muito boa. O amor foi crucificado entre dois ladrões. O justo foi crucificado por mim e você, que somos injustos. Ele não foi crucificado entre dois santos. Ele foi crucificado entre dois ladrões. E ainda, um ladrão aceitou a sua vida e foi perdoado e foi ao paraíso. Pense nisso agora. Entregue o teu coração a Jesus Cristo. Entregue a tua vida a Jesus Cristo. Me liga dizendo, pastor, o amor penetrou na minha vida, o ódio foi embora, pastor. Isso te dará saúde. O câncer não aguenta a presença do amor. A leucemia também não. O demônio do atrito de família vai embora. Quando você diz, me perdoa, o Senhor te abençoe. Vamos ouvir a parte de um hino. Somente crer, tudo é possível.
e logo eu estarei orando por todos.

Senhor Jesus, olhando para aquele calvário, pensando naquele cabelo do Senhor ensanguentado, aquela coroa de espinho, aquela barba do Senhor pingando sangue misturado com escarro, e o Senhor expressando: Pai, perdoa, eles não sabem o que estão fazendo. Olhando para aquele sacrifício, demônio chamado câncer, tumor maligno, Satanás, retira do corpo, da vida desta pessoa, em nome do Senhor Jesus Cristo. Demônio que leva o nome de leucemia, Satanás, você foi vencido ali no Calvário, e pelo poder da palavra de Deus, deixa a vida da pessoa. Diabetes, todos os males, toda obra maligna que traz atrito entre as famílias, que traz falência para as famílias, Satanás, você é o autor de toda a frustração, você foi vencido ali no Calvário com aquela expressão do amor divino. Então deixa as famílias, deixa os lares, no nome de Jesus Cristo, pelo poder da palavra e da palavra do Deus vivo, em nome do Senhor Jesus Cristo. Amém.

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Meus preciosos ouvintes, nossos cultos em Irati, na rua Barão do Rio Branco, número 250. O nosso culto é às 20 horas na quinta-feira. Vamos todos para lá juntos sermos abençoados. Domingo de manhã, 9:30 da manhã, é a vez de Ponta Grossa. Ponta Grossa, Escola Dominical, 9:30 da manhã, na Rua Sertaneja, número 36, na frente da Praça do Parque Autoestrada, em Ponta Grossa. O culto é às 19:30. Telêmaco Borba, o nosso tabernáculo está localizado na Rua Travessa Angico, número 136, no Parque Limeira, Área 1, em Telêmaco Borba. O culto é às 19:00, 7:00 da noite. Há pessoas lutando para encontrar. É uma igreja onde tem um muro novo, nós estamos fazendo um gradil, um muro novo em volta da igreja, tá bom? Bem na esquina, na Rua Travessa Angico, número 136. Domingo, às 19:00. Vamos para lá. Eu estarei em Telêmaco Borba com muita fé. Deus abençoe a todos, em o nome do Senhor Jesus Cristo.

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